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2: Olá, boa noite.
3: Boa noite para você que nos acompanha em todo o país.
2: Terça-feira, 16 de junho de 2026.
3: Vamos ao destaque do dia. Presidente Lula se reúne com países mais desenvolvidos do Ocidente.
2: Em reunião do G7 na França, presidente defendeu que dívidas de países pobres sejam convertidas em serviços ambientais.
3: Destacou ações brasileiras para conter o aquecimento global e a redução da pobreza. Luana Karen.
4: Lula também falou de segurança. Defendeu que o combate ao narcotráfico seja feito junto ao combate de ilícitos, como lavagem de dinheiro e tráfico de armas.
2: E ainda, na nossa última reportagem sobre o Move Brasil, vamos falar das condições facilitadas para motoristas de táxi e aplicativos trocarem os carros.
3: Os profissionais poderão comprar carros de até 150 mil reais, pagando a metade dos juros de mercado. Luciana Colares de Holanda.
5: A partir de 19 de junho, os motoristas habilitados poderão escolher veículos e procurar uma instituição financeira credenciada para solicitar o financiamento.
2: E a gente vai falar também de educação.
3: Termina amanhã o prazo para pagar as inscrições do Enem para os alunos que não estão isentos da taxa.
2: E os dados mais recentes divulgados pelo governo do Brasil mostram que o número de crianças dependentes do BPC na escola é o maior já registrado.
3: Hoje na apresentação da Voz do Brasil, eu, Mariana Jungmann e Luciano Seixas.
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3: O presidente Lula segue na França, onde participou hoje da reunião de cúpula do G7, o grupo que reúne as nações mais desenvolvidas do Ocidente.
2: Em seu discurso, o presidente defendeu que os países ricos destinem mais recursos para os países em desenvolvimento.
3: Lula também manteve reuniões bilaterais com a Comissão Europeia e a primeira-ministra do Japão.
6: Na primeira intervenção na cúpula do G7 em Evian, na França, o presidente Lula alertou os líderes do grupo, que reúne algumas das maiores economias do mundo, que a desigualdade entre nações ricas e pobres aumentou nos últimos anos. A sessão foi fechada à imprensa e teve apenas o discurso escrito divulgado. De acordo com o presidente, ano passado, houve uma queda histórica de 23% na ajuda oficial ao desenvolvimento. Segundo Lula, a falta de recursos tem deixado milhões de pessoas ao redor do mundo sem alimentação, sem escola e vulneráveis a doenças que poderiam ser prevenidas. Por outro lado, o brasileiro afirmou que os gastos militares somam quase 3 trilhões de dólares por ano. Ainda no discurso, o presidente Lula defendeu soluções, como a troca de dívidas dos países pobres por ações climáticas ou investimentos sociais. E destacou medidas adotadas pelo Brasil, como o Fundo Florestas Tropicais para Sempre, criado para financiar a manutenção desse bioma, e a Aliança Global contra a Fome e a Pobreza, que permite o compartilhamento de experiências eficazes na redução de desigualdades. Lula também falou de segurança. Defendeu que o combate ao narcotráfico seja feito junto ao combate de ilícitos, como lavagem de dinheiro e tráfico de armas. Pela manhã, o presidente Lula se reuniu com a primeira-ministra do Japão, Sanae Takaishi. Eles trataram do possível início das negociações para um acordo de comércio entre Mercosul e Japão.
7: E eu fico muito feliz com essa perspectiva virtuosa de um acordo Japão-Mercosul. E além dessa boa notícia do Mercosul, eu espero que possamos produzir boas notícias na relação bilateral Brasil-Japão.
6: No fim da tarde, o presidente Lula se reuniu com a presidente da Comissão Europeia, Ursula von der Leyen, e com o presidente do Conselho Europeu, Antônio Costa. Eles trataram de medidas restritivas adotadas por países da Europa contra produtos brasileiros. E acertaram a criação de uma comissão entre o Itamaraty e os representantes do bloco europeu para identificar as dificuldades e buscar soluções. Também nesta terça-feira, o presidente Lula participou de um jantar com todos os chefes de Estado e de governo que estão em Evian para as reuniões do G7. De Evian Leban, na França, Luana Karen.
2: E ainda durante os trabalhos do G7, o presidente Lula e o diretor-geral da Organização Mundial da Saúde, Tedros Adhanom, divulgaram uma carta pedindo que os líderes das maiores economias do mundo apoiem a conclusão do Acordo Global sobre Pandemias.
3: O acordo foi aprovado em 2025, mas um ponto extra ainda precisa ser discutido para ele entrar em vigor.
2: O Brasil preside essas negociações que tratam da adoção do anexo de acesso a patógenos e partilha de benefícios.
3: O foco é garantir a troca de informações sobre vírus, bactérias e outros agentes com potencial para se tornarem novas pandemias.
2: Além disso, é preciso garantir que países em desenvolvimento tenham acesso a vacinas e tratamentos de forma justa do que ocorreu com a pandemia de Covid-19.
3: Garantir mobilidade e proteger áreas ambientais são desafios das obras de pavimentação da BR-319, que atravessa uma das regiões mais sensíveis da Amazônia.
2: A rodovia conecta Manaus a Porto Velho e é a única via terrestre que liga a capital do Amazonas com o restante do país.
3: Com investimento de 20 bilhões de reais, o governo do Brasil vem adotando um modelo inédito que deve servir de referência.
2: São medidas especiais para assegurar proteção ambiental e reduzir o isolamento logístico da região.
8: Uma rodovia que representa um dos maiores desafios de infraestrutura do país. A BR-319, responsável por conectar o Amazonas ao restante do Brasil por via terrestre, recebe um novo modelo de gestão. A ideia é unir mobilidade, desenvolvimento e preservação da floresta. Em Brasília, representantes do governo do Brasil apresentaram as medidas especiais previstas. O plano prevê ações de proteção ambiental, monitoramento territorial, reforço da fiscalização e regularização de terras na área de influência da rodovia. A secretária executiva do Ministério do Meio Ambiente e Mudança do Clima, Ana Flávia de Sena Franco, explica que todo o trabalho feito pelo governo vai transformar a BR-319 em um modelo de desenvolvimento e preservação ambiental.
9: Nosso objetivo é fazer do processo de repavimentação da rodovia um modelo de gestão e controle ambiental com participação das comunidades, respeito aos saberes tradicionais, recuperação de área degradada, geração de emprego e renda para a população por meio do fortalecimento das cadeias da bioeconomia.
8: O plano prevê melhorias nos 877 quilômetros da BR-319. As medidas de proteção ambiental incluem a ampliação de áreas protegidas, ações de resgate da fauna e criação de estruturas de passagem para animais, além do reconhecimento e demarcação de terras indígenas e ações de regularização fundiária. Entre as medidas de infraestrutura estão a substituição de 52 pontes de madeira e a manutenção permanente da rodovia. A previsão é implantar também sistemas de monitoramento com implantação de portais de fiscalização, brigadas de combate a incêndios e bases integradas de órgãos públicos. Para o diretor-presidente da InfraSA, Jorge Bastos, trata-se de um modelo inovador e único no mundo.
10: É uma coisa inovadora, não tem nada igual no mundo. É de suma importância, não só para o Brasil, mas para o mundo inteiro, a gente mostrar como pode ser sustentável uma rodovia dentro da selva amazônica.
8: O modelo prevê um contrato único de 20 anos, renovável por mais 15. A assinatura do contrato deve acontecer em dezembro de 2027. A expectativa é transformar a BR-319 em referência de integração regional com proteção da Amazônia e presença permanente do poder público na região. Reportagem Pablo Mundim.
3: Move Brasil foi criado pelo governo federal para estimular a troca da frota brasileira por veículos mais modernos, eficientes, seguros e menos poluentes.
2: Inicialmente, o programa teve foco em caminhões e ônibus, que nós falamos aqui na Voz do Brasil.
3: Na última sexta-feira, foi lançada a versão voltada para ajudar entregadores a comprarem novas motos, bicicletas elétricas e veículos semelhantes.
2: Hoje nós vamos falar do Move Brasil voltado para taxistas e motoristas de aplicativos.
3: A partir dessa sexta-feira, eles poderão solicitar o financiamento de novos veículos junto a instituições financeiras. Luciana Colares de Holanda explica.
11: Juros abaixo da metade dos valores encontrados no mercado e melhores prazos para pagar.
5: Esses são os benefícios que o programa Move Aplicativos oferece para taxistas e motoristas de aplicativos adquirirem veículos novos. As condições especiais de financiamento valem para carros de até R$150 mil e que atendam critérios de sustentabilidade, como os flex, híbridos e elétricos. Wallace Moreira, secretário de Desenvolvimento Industrial, Inovação, Comércio e Serviços, detalha as vantagens do programa.
12: Para além de proporcionar a possibilidade de renovação de frota, de descarbonização, ela também dá ao trabalhador melhores condições de trabalho, de vida e de adquirir uma propriedade a uma taxa de juros que está abaixo da metade do mercado. A taxa de juros hoje de mercado gira em torno entre 24% e 28%, dependendo do perfil. Hoje, essa taxa de juros é de 12,5% para homem e 11,5% para as mulheres.
5: Uma pesquisa do IBGE, divulgada no ano passado, mostra que quase 2 milhões de pessoas trabalhavam como motoristas de automóvel no Brasil em 2024. Para Simone Almeida, motorista de aplicativo há quase 10 anos, não fosse por essas condições facilitadas de pagamento, seria impossível trocar de carro.
13: Hoje, nas condições atuais, sem o programa Move Brasil, a gente não consegue adquirir esse veículo para ter um rendimento melhor. E é conforto também do passageiro. O passageiro entra ali e quanto mais estrelas você tem, quanto mais bem avaliado você é, mas você recebe corridas pelas plataformas.
5: Em maio, o presidente Lula assinou uma medida provisória que destina até R$30 bilhões para o programa. Podem participar motoristas de aplicativos com cadastro ativo há pelo menos 12 meses que tenham realizado ao menos 100 corridas nesse período na mesma plataforma, além de taxistas em atividade. Para participar, é só acessar a plataforma oficial gov.br/movebrasil e autorizar o uso dos dados necessários para análise de elegibilidade. E ainda esta semana, a partir de 19 de junho, os motoristas habilitados poderão escolher veículos e procurar uma instituição financeira credenciada para solicitar o financiamento. Reportagem Luciana Colares de Holanda.
2: Doenças do pulmão, do coração, maior incidência de câncer.
3: A lista de prejuízos na saúde é grande para quem fuma.
2: Segundo a Organização Mundial da Saúde, o tabaco mata mais de 8 milhões de pessoas no mundo por ano.
3: O SUS oferece todo o tratamento de graça para quem deseja parar de fumar. E a busca por ele tem crescido nos últimos anos.
14: O servidor público Frederico Pereira fuma há mais de 30 anos. Ele está em tratamento no Hospital Universitário de Brasília por causa da bronquite e do início de um enfisema pulmonar. E fala sobre a dificuldade que é abandonar o cigarro.
15: Não desisti ainda dessa luta e dessa tarefa, até porque é uma necessidade de saúde.
14: Parar de fumar vai muito além de abandonar um hábito. A dependência da nicotina provoca sintomas físicos e emocionais que podem dificultar o processo. Por isso, muitas vezes é necessário acompanhamento médico. O Sistema Único de Saúde oferece tratamento completo para quem deseja parar de fumar. A chefe de controle do tabagismo do Instituto Nacional de Câncer, INCA, Maria José Giongo, detalha esse atendimento.
16: Então, essa pessoa, ela vai ser acolhida na unidade de saúde, né? Esse tratamento, ele pode ser individual ou em grupo. Caso seja necessário que essa pessoa, que esse cidadão, se utilize de medicamentos para auxiliá-lo no processo de cessação, então ele vai receber esse medicamento também de forma gratuita. Então, as equipes das unidades de saúde dispõem de uma equipe ali multiprofissional que vai dar toda assistência para a pessoa que deseja parar de fumar.
14: E a procura por tratamento tem crescido. A distribuição de remédios no SUS aumentou 138% entre 2022 e 2025. Foram 19 milhões de medicamentos entregues em 2022, número que saltou para 46 milhões no ano passado. Além do medicamento bupropiona, o SUS oferece também outras opções que ajudam a parar de fumar, como goma de mascar e adesivos de nicotina. Um apoio importante para combater um hábito que traz consequências sérias para a saúde. No Brasil, 477 pessoas morrem a cada dia por causa do tabagismo. O professor e pneumologista do Hospital Universitário de Brasília, Ricardo Martins, fala sobre os malefícios do cigarro.
17: O cigarro é a principal causa evitável de doença no mundo. No campo das doenças respiratórias, são as doenças do tipo bronquite, enfisema, câncer de pulmão, que nos preocupa bastante, né? E doenças também da área do coração, né?
14: Quem deseja parar de fumar pode procurar uma unidade básica de saúde e verificar onde o tratamento é oferecido em seu município. Reportagem Márcia Fernandes.
2: Atenção, estudantes que já se inscreveram no Exame Nacional do Ensino Médio e ainda não realizaram o pagamento da taxa de inscrição.
3: Os candidatos não isentos devem pagar o valor de R$ 85,00 até amanhã. Sem ela, a inscrição não é válida.
2: O Enem é a principal porta de entrada para o ensino superior no Brasil.
3: O exame é válido para ingresso em universidades por meio do Sisu, ProUni e Fies e também em faculdades no exterior.
18: Termina nesta quarta-feira, 17 de junho, o prazo para pagamento da taxa de inscrição do exame. O valor é de R$ 85,00 e pode ser pago por boleto, PIX, cartão de crédito ou débito em conta, conforme a instituição financeira. Não precisam pagar a taxa os estudantes que tiveram a isenção aprovada pelo Instituto Nacional de Estudos e Pesquisas Educacionais, Anísio Teixeira, o INEP, como alunos do terceiro ano do ensino médio da rede pública, participantes do programa PEDMEIA e pessoas inscritas no cadastro único que atendam aos critérios do edital. Os candidatos que solicitaram atendimento especializado vão poder consultar o resultado do pedido a partir de 26 de junho na página do participante. Acesse em enem.inep.gov.br/participante. Com redação de Lucília Araújo, Dilson Santa Fé, para a Voz do Brasil.
2: Avanço na inclusão educacional de estudantes com deficiência beneficiários do benefício de prestação continuada.
3: O BPC registrou o maior índice de sua história de crianças e adolescentes entre 0 e 18 anos matriculados, 83% em 2024.
2: Em 2008, apenas 21% dos beneficiários estavam matriculados.
19: Mãe de dois filhos, a Raimunda de Oliveira Souza, conta que trabalhava como doméstica para pagar as contas de casa, até que em 2018 viu sua vida mudar após o filho mais novo, Davi, com então 7 anos, ser diagnosticado com transtorno do espectro autista.
20: Ele, quando na idade de criança, né, de creche, né, que ele foi de creche, eu comecei a perceber alguns detalhezinhos que eu achava diferente, assim, diferenciado das outras crianças, né? Aí, quando chegou no período dele ir para a escola normal, no ensino fundamental, né? Logo no primeiro ano, a professora já me chamou para conversar. Falou só, o Davi, ele é assim, é dessa forma, então é melhor você procurar um médico, né? Fazer uns testes, né? Uma consulta. Né?
19: O diagnóstico significou apenas o início de uma batalha solitária para Raimunda, que passou a dedicar todo o seu tempo ao tratamento do filho. Sem muita escolha, ela conta que teve que deixar o emprego remunerado e recorreu ao benefício de prestação continuada. Desde 2022, o BPC, no valor de um salário mínimo por mês, serve para cobrir gastos com medicamentos, alimentação e escola. O estudo, ela garante, é um item indispensável na rotina.
20: Tira notas razoáveis, mais para boa, né? Porque tem a mãe aqui que fica no pé, né? Ensinando da maneira que eu posso, que eu também não tenho também lá estudo, mas eu faço o que eu posso, né? E educadora social, que também eu sempre corro atrás, eu cobro na escola, eu sou aquela mãe mesmo que cobra. Se eu estou vendo que está alguma coisa errada, eu vou lá na escola, converso. Eu sei das minhas obrigações, eu sei dos direitos que ele tem Então eu vou atrás.
19: E não é só a Raimunda que se preocupa com a educação do filho. Em 2024, o benefício de prestação continuada registrou o maior índice da história de crianças e adolescentes beneficiários matriculados. Dos mais de 870 mil beneficiários, 83% estavam na escola. Em 2008, eram apenas 21%. Os dados são do Ministério do Desenvolvimento e Assistência Social, Família e Combate à Fome. Para João Paulo Santos, consultor jurídico do Ministério, o resultado mostra o compromisso do governo em ampliar o acesso à educação e reforçar o acompanhamento permanente da política pública.
0: O BPC na escola é um serviço específico do SUAS, do Sistema Único de Assistência Social, que passa a auxiliar, a tentar colocar todos os beneficiários do BPC em idade escolar, ou seja, pessoas com deficiência, né? Não são idosos, são pessoas com deficiência, jovens e crianças, na escola. Frequência escolar para essas pessoas, que é um processo de inclusão que não é fácil, né? Um processo de inclusão que precisa ser realizado no cotidiano.
19: Mais de 6 milhões e 500 mil pessoas recebem hoje o benefício de prestação continuada. Desse total, aproximadamente 58% são pessoas com deficiência. E 42% são idosos. São beneficiários aqueles em famílias com renda igual ou menor que um quarto do salário mínimo por pessoa, ou R$ 379,50 por mês. Reportagem Gabriela Noronha.
3: Junho é o mês das festas juninas e as autoridades acendem um alerta para uma prática que, além de perigosa, é ilegal.
2: Soltar balão é crime ambiental no Brasil, com pena de até 3 anos de prisão, além de multas.
3: A prática é um perigo real. Provoca incêndios em florestas e casas e causa apagões nas redes elétricas. E pode prejudicar também o voo de aviões.
21: Nesta época do ano, a soltura ilegal de balões triplica, segundo a Força Aérea Brasileira. Entre 2019 e 2024, foram quase 4.500 ocorrências em todo o país. E para identificar os culpados, o tenente Tauan faz um apelo para a população.
22: A gente acredita que por meio da conscientização da população, e a partir da não soltura e nenhum incentivo e a divulgação dessa prática na internet, o compartilhamento dessas atividades também por WhatsApp. A gente imagina que com a contribuição da população, a gente reduzirá o risco dessa recorrência e preservará, portanto, a segurança de todos.
21: Esta prática é crime, previsto na Lei 9.605 de 1998, com pena de 1 a 3 anos de detenção e multa, além de crime ambiental, pelo potencial de causar incêndios e destruição. Ana Gabriela Salles, para a Voz do Brasil.
2: A Caixa Econômica Federal começa amanhã a fazer os pagamentos do Bolsa Família deste mês.
3: Essa semana serão pagos os beneficiários com o NIS final 1, 2 e 3, na quarta, quinta e sexta-feira.
2: Ao longo da semana que vem, serão feitos os pagamentos para os beneficiários com os números finais de 4 a 8.
3: E nos dias 29 e 30 de junho, os pagamentos para quem tem NIS final 9 e 0.
2: Para beneficiários de municípios que tiveram situação de emergência ou calamidade declarada, o pagamento será feito integralmente amanhã, independente do número do NIS.
3: Ao todo, cerca de 19 milhões e 300 mil famílias recebem o Bolsa Família.
2: O comércio varejista do país continua em ritmo de crescimento no mês de abril na comparação anual.
3: Segundo dados do IBGE, as vendas registraram alta de 1% em relação ao mesmo período do ano passado.
2: E o resultado positivo se estende para o acumulado do ano, que soma avanço de 2%.
23: O comércio varejista brasileiro mantém trajetória positiva em 2026, com crescimento de 2% no acumulado do ano e alta de 1,5% nos últimos 12 meses. Os dados do Instituto Brasileiro de Geografia e Estatística, o IBGE, mostram que, apesar de uma redução de 1,5% nas vendas em abril, na comparação com março, o setor avançou 1% frente a abril de 2025. Entre os destaques positivos estão os segmentos de equipamentos e materiais para escritório, informática e comunicação, que cresceram 6,5% em relação a abril do ano passado. Artigos farmacêuticos, médicos, médicos, ortopédicos e de perfumaria, com alta de 4,5%. Móveis e eletrodomésticos, com aumento de 2,6%. Combustíveis e lubrificantes, com 1,6%. E supermercados, alimentos, bebidas e fumo, com crescimento de 0,9%. O comércio varejista ampliado, que inclui veículos, materiais de construção e atacado especializado de alimentos, também apresentou resultado positivo na comparação anual, com alta de 1,4% em abril. No acumulado de 2026, o segmento registra crescimento de 1,8%. O desempenho positivo alcançou diversas regiões do país. Na comparação com abril de 2025, 20 das 27 unidades da federação registraram um aumento nas vendas do varejo, com destaque para Pernambuco, Tocantins e Distrito Federal. Os números indicam avanço em áreas importantes da economia, com setores de consumo essencial e de bens duráveis contribuindo para a manutenção do crescimento do comércio brasileiro. Claudimário Carvalho, para a Voz do Brasil.
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2: Fique agora com as notícias do Poder Judiciário e do Congresso Nacional. Boa noite.
3: Boa noite para você e até amanhã.
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6: Primeira turma do STF condena Eduardo Bolsonaro por tentativa de interferência em julgamento sobre golpe de Estado. STJ decide que espólio e herdeiros de aposentado com doença grave podem pedir restituição do imposto de renda pago indevidamente. Justiça do Trabalho e órgãos parceiros organizam atendimento a comunidades indígenas no Amapá. Boa noite, eu sou Walter Lima. Por unanimidade, a primeira turma do STF condenou Eduardo Bolsonaro pelo crime de coação no curso do processo. A acusação sustentou que ele teria atuado junto a autoridades norte-americanas para pressionar ministros do STF e influenciar o julgamento de ações envolvendo o pai dele, o ex-presidente Jair Bolsonaro. O relator do caso, ministro Alexandre de Moraes, entendeu que houve tentativa de constranger a atuação da corte por meio de sanções e pressões internacionais. Eduardo Bolsonaro foi condenado a 40 anos e dois, ou seja, foi condenado a 4 anos e 2 meses de prisão, no semiaberto, mais 50 dias multa. Se aposentado com doença grave não foi isento de imposto de renda e pagou mais do que deveria após a morte dele, tanto o espólio como os herdeiros podem pedir na justiça a devolução do valor pago indevidamente. Esse entendimento é do STJ. Fátima Uchoa.
7: O espólio de uma aposentada com câncer de mama buscou o reconhecimento da isenção de imposto de renda prevista em lei e a restituição dos valores descontados indevidamente da aposentadoria dela. A Justiça do Rio Grande do Sul extinguiu o processo sem resolução do mérito. Já o relator na segunda turma do STJ, ministro Teodoro Silva Santos, considerou que, embora a isenção por doença grave tenha natureza pessoal, a restituição possui caráter patrimonial e pode ser transmitida aos herdeiros. Assim, um colegiado determinou que os autos retornassem ao Tribunal Estadual para prosseguimento do julgamento da apelação sobre o pedido de restituição.
6: Justiça do Trabalho e órgãos parceiros organizam últimos detalhes para começar o atendimento a comunidades indígenas no Amapá. Rafael Silva.
24: Começam amanhã os serviços levados pela 4ª Itinerância Cidadania aqui com você, a aldeia Manga, no município de Oiapoque, extremo norte do estado. Desde domingo, equipes da Justiça do Trabalho e de órgãos parceiros se organizam na região. Hoje estão sendo montadas as estruturas e revisados os últimos detalhes para atendimentos sobre questões trabalhistas e previdenciárias, serviços de saúde, regularização de documentos e muito mais. E tudo isso de graça para os moradores da região.
6: O TSE recebeu representantes da Confederação Nacional do Comércio de Bens, Serviços e Turismo para inspecionar os códigos-fonte da urna eletrônica e dos sistemas eleitorais. É a terceira instituição fiscalizadora a visitar o TSE. Fábio Ruas.
8: O representante da Confederação Nacional do Comércio foi recebido pela equipe da Secretaria de Tecnologia da Informação do TSE. Os técnicos do tribunal tiraram dúvidas e abriram o código-fonte para a vistoria. Yuri Cavalcante, especialista em tecnologia da informação da CNC, elogiou a iniciativa do TSE de realizar o ciclo de transparência das eleições 2026. Já fizeram a vistoria o Partido União Brasil e o Senado Federal.
6: Ministérios Públicos Federal e de São Paulo pedem a anulação de nova licença do pré-sal por risco de agravamento da crise climática. Estima-se que a extração e o uso dos combustíveis fósseis resultem no lançamento de mais de 3 bilhões e 800 milhões de toneladas de gás carbônico na atmosfera. Vanessa Pereira.
9: A nova licença corresponde à etapa 4 do pré-sal, a nova fase de exploração de óleo e gás natural na Bacia de Santos, em São Paulo, prevista para começar entre 2026 e 2032. O objetivo da ação é que a licença seja definitivamente anulada e que o IBAMA seja proibido de conceder novos avais até que a Petrobras cumpra os diversos requisitos que estão em aberto, como a complementação dos estudos ambientais e a comprovação da compatibilidade da etapa 4 com compromissos assumidos pelo Brasil e pela empresa na redução de emissão de gases do efeito estufa.
6: 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Boa noite.
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0: Pessoal do Senado.
1: Eu sou Paula Groba.
2: E eu sou Humberto Pinheiro.
1: E estes são os destaques de hoje do Jornal do Senado, que começa agora.
2: Senado aprova projeto que reconhece pós-graduação como formação continuada de professores.
1: Avança a proposta que acaba com soltura automática de presos por atraso na revisão de prisões preventivas.
2: Aprovada a criação da Universidade Federal do Esporte.
1: Boa noite.
2: Boa noite.
1: Cursos de especialização, mestrado e doutorado poderão passar a contar oficialmente como formação continuada dos professores da educação básica pública.
2: O plenário aprovou um projeto que atualiza a Lei de Diretrizes e Bases da Educação para reconhecer essas qualificações como parte do aperfeiçoamento profissional dos educadores. Repórter Douglas Castilho.
3: Estão amparados pela proposta as especializações e também as pós-graduações, como mestrado e de doutorado, inclusive com a garantia de licença remunerada já prevista na Lei de Diretrizes e Bases da Educação, sem a criação de novos gastos para o Estado. A relatora da proposta, a senadora professora Dorinha Seabra, do União do Tocantins, ressaltou a importância da proposta.
4: Trata-se de reconhecer que o professor não é apenas receptor de conhecimento produzido pela academia, mas ele também é agente capaz de produzir saberes a partir da sua experiência profissional.
3: A pesquisadora Flávia Monteiro, professora da Faculdade de Educação da Universidade Federal Fluminense, reforçou o papel e a necessidade da formação continuada na área da educação.
5: Isso representa um avanço e fortalece também a compreensão de que a formação de professores, ela deve ocorrer ao longo de toda a carreira.
3: O Plano Nacional de Educação, que é o principal instrumento de planejamento estratégico da educação no Brasil, estabeleceu a meta de que até 2034, 70% dos professores da rede pública tenham alcançado o nível de pós-graduação. A proposta vai à sanção presidencial.
1: O presidente do Senado Federal, Davi Alcolumbre, negou ter recebido 30 milhões de dólares do dono do Banco Master, Daniel Vorcaro, por meio de uma conta no exterior, ao repudiar a informação publicada em reportagem na última semana pela revista Veja. O parlamentar disse que as acusações são falsas e declarou que a situação representa não apenas um ataque pessoal, mas atinge também a imagem institucional do Poder Legislativo.
2: Davi Alcolumbre ainda defendeu a apuração da origem das informações divulgadas e afirmou que adotará todas as medidas legais e judiciais para esclarecer o caso. O senador enfatizou que não aceitará tentativas de intimidação ou constrangimento e criticou a divulgação de acusações sem provas.
6: Não podemos permitir que isso se torne uma prática normal no nosso país. Não podemos admitir que autoridades públicas, instituições ou qualquer cidadão sejam desmoralizados com base em fatos inventados e acusações absolutamente sem nenhuma prova.
1: Um atraso da justiça deve ser suficiente para colocar um preso em liberdade? Essa é a discussão por trás de um projeto aprovado pela Comissão de Segurança Pública do Senado.
2: A proposta acaba com a possibilidade de soltura automática quando houver demora na revisão periódica da prisão preventiva. O texto, que segue o entendimento dos tribunais superiores, ainda será analisado pela Comissão de Constituição e Justiça. Repórter Bruno Lourenço.
7: A Comissão de Segurança Pública analisou três projetos de lei que tratavam de regra que considerava ilegal a prisão preventiva caso o juiz não revisasse a necessidade da medida a cada 90 dias. A redação aprovada determina que o atraso na revisão não gera liberdade automática. Antes de qualquer decisão, o Ministério Público deverá ser obrigatoriamente ouvido e o ônus de pedir a reavaliação passará a ser da parte interessada, como explicou o relator, senador Fabiano Contarato, do PT do Espírito Santo.
8: Concordamos que uma vez decorrido o prazo para a reavaliação da prisão, se mostra adequada e necessária a prévia oitiva do Ministério Público sobre a manutenção da medida ou a soltura do preso, uma vez que essa previsão prestigia o princípio acusatório que orienta o processo penal.
7: O senador Sérgio Moro, do PL do Paraná, lembrou que a soltura automática não constava no texto original do pacote anticrime enviado por ele quando era ministro da Justiça, tendo sido incluída durante a votação na Câmara dos Deputados.
9: Aí isso foi enxertado pro lobby pró-crime, infelizmente, de alguns parlamentares lá na Câmara dos Deputados. E foi aprovada essa aberração que sugere que a prisão caia automaticamente. que é o sonho dos vorcaros da vida, inclusive.
7: O projeto aprovado também amplia para 180 dias o prazo de revisão nos casos em que o preso já tenha sido condenado em primeira instância. O relator justificou que a medida é razoável diante da estrutura enxuta e da falta de capilaridade dos tribunais de segunda instância.
1: E o senador Sérgio Moro, do PL do Paraná, defendeu o endurecimento das leis de combate ao crime organizado ao afirmar que propostas nessa área têm enfrentado resistência do governo federal. Segundo ele, medidas como o fim das saídas temporárias de presos e o projeto antifacção avançaram graças à atuação da oposição no Congresso.
2: Moro também comentou a decisão dos Estados Unidos de classificar o PCC e o Comando Vermelho como organizações terroristas. Na avaliação do senador, a medida pode dificultar a lavagem de dinheiro e o financiamento internacional das facções.
0: É claro que essa designação feita pelos Estados Unidos não resolve todos os problemas. É claro que a tarefa de combater essas organizações é do Brasil, mas é evidente que essa ação do governo norte-americano facilita o nosso trabalho a nível internacional.
1: Já o senador Camilo Santana, do PT do Ceará, defendeu a aprovação da PEC da Segurança Pública pelo Senado. A proposta prevê maior integração entre União, estados, municípios e Distrito Federal no combate à criminalidade, com o compartilhamento de informações, uso de tecnologia e ações conjuntas contra o crime organizado.
2: Segundo o parlamentar, a medida fortalece o Sistema Único de Segurança Pública e a cooperação entre as forças policiais. O texto já foi aprovado pela Câmara dos Deputados e aguarda análise do Senado.
10: Porque o crime, ele ultrapassou as fronteiras dos estados, portanto, precisa ter uma coordenação nacional integrada nas informações, na inteligência, na cooperação, e essa PEC da segurança vai permitir que a gente possa dar o avanço necessário que o Brasil precisa em relação a esse tema que aflige a população, que aterroriza a população brasileira.
1: O esporte pode ganhar uma universidade dedicada à formação de profissionais e ao desenvolvimento de políticas públicas para o setor.
2: Os senadores aprovaram uma proposta que cria a Universidade Federal do Esporte. A nova instituição terá como missão produzir conhecimento, qualificar gestores e profissionais e contribuir para o fortalecimento das ações esportivas no país. Os detalhes com Pedro Pincer.
11: Com futura sede em Brasília, a Universidade Federal do Esporte terá entre as finalidades a formação de recursos humanos de excelência, com competências e habilidades para a gestão de políticas públicas de esporte e o incentivo à produção de conhecimento científico e tecnológico aplicado à gestão do esporte e ao treinamento de alto rendimento. Ex-ministro da Educação, o senador Camilo Santana, do PT do Ceará, ressaltou a importância da criação da instituição.
10: O Brasil é uma potência esportiva. Somos um país de talentos extraordinários, mas ainda convivemos com a carência de profissionais qualificados na ciência do esporte, na gestão esportiva, no treinamento de atletas, no paradesporto e nas políticas públicas voltadas à inclusão pelo esporte. A Universidade Federal do Esporte nasce com o potencial de ajudar a preencher esse vazio histórico.
11: Os recursos financeiros para a implantação e manutenção da universidade virão do Orçamento Geral da União, com a possibilidade de auxílios e subvenções por entidades públicas e particulares. O texto segue agora para a sanção presidencial.
1: E o Senado homenageou 3 pessoas e instituições dedicadas ao cuidado dos mais vulneráveis. Na segunda edição da Comenda Santa Dulce dos Pobres, foram reconhecidos o Instituto da Primeira Infância e Pred de Fortaleza, que atende mais de 4.000 crianças, a religiosa Maria Nilda Cavalcante Rangel e Jorge Eduardo Deister, coordenador da Vila do Pequenino Jesus, em Brasília.
2: Autor da proposta que criou a premiação, o senador Eduardo Girão, do Novo do Ceará, afirmou que a comenda dá visibilidade a exemplos concretos de solidariedade e serviço ao próximo. A comenda Santa Dulce dos Pobres foi criada em 2020 e é concedida anualmente a pessoas e instituições que prestam serviços relevantes na área social da saúde. Edição de Paula Groba e trabalhos técnicos de Eliseu Caires. O Jornal do Senado fica por aqui. Acompanhe agora as notícias da Câmara dos Deputados. Boa noite.
1: Boa noite e até amanhã.
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13: Plenário pode aumentar proteção de mulheres contra violência política.
14: Câmara aprova punição para má-fé em processos de violência doméstica.
13: Parlamentares analisam políticas públicas de apoio para a população idosa.
15: Boa noite. Maria do Rosário, do PT do Rio Grande do Sul, elogia o lançamento da Rede Nacional de Proteção e Defesa dos Direitos Humanos da Pessoa Idosa. Segundo a deputada, a medida busca ampliar a dignidade e combater a violência exercida contra a parcela da população que mais cresce no país.
13: Maria do Rosário reforça ainda a necessidade de o parlamento aprovar medidas focadas no fortalecimento da Política Nacional de Cuidados, na criação de um auxílio financeiro para cuidadores de idosos do BPC e na aprovação da Convenção Internacional sobre o envelhecimento humano.
15: Ranieri Paulino, do Republicanos da Paraíba, chama atenção para o crescimento dos casos de violência contra idosos e defende o fortalecimento das políticas de proteção e cuidado. Ele pede garantia de dignidade e segurança às pessoas em situação de maior vulnerabilidade.
13: Ranieri Paulino ainda destaca a necessidade de ampliar o acesso aos serviços destinados às pessoas com deficiência no interior da Paraíba. Para ele, a descentralização desses atendimentos é fundamental para promover inclusão e assegurar direitos à população que vive fora dos grandes centros.
15: José Ayrton Félix Cirilo, do PT do Ceará, defende mais investimentos em políticas de cuidado e proteção para crianças e adolescentes. O deputado afirma que a falta de atenção, presença e apoio familiar pode comprometer o desenvolvimento integral desde a infância.
13: José Ayrton Félix Cirilo aponta que o orçamento federal ampliou a participação dos recursos destinados a crianças e adolescentes nos últimos anos, mas ainda precisa avançar em áreas como educação, saúde, assistência social, segurança alimentar e proteção de direitos.
12: Votação.
15: Punição para quem agir de má fé durante processos de violência doméstica ou familiar contra a mulher é aprovada na Câmara. Confira os detalhes na reportagem de Sofia Peçanha.
16: A Câmara dos Deputados aprovou o projeto que autoriza os juizados de violência doméstica e familiar contra a mulher a aplicar punições para quem agir de má fé. A proposta é de autoria da deputada Flávia Moraes, foi aprovada pelas Comissões de Defesa dos Direitos da Mulher e de Constituição e Justiça. A medida altera a Lei Maria da Penha, com o objetivo de aplicar sanções para quem agir com deslealdade no curso do processo. Invenção ou distorção de fatos propositalmente e tentativa de prejudicar outra pessoa injustamente são algumas condutas ilegais. A deputada Laura Carneiro, do PSD do Rio de Janeiro, relatora na Comissão de Constituição e Justiça, explicou.
17: A má-fé não ocorre pela simples inexistência de condenação ou falta de prova, mas é caracterizada quando a parte ofensora ou ofendida deliberadamente tenta desrespeitar a justiça, utilizando-se de instrumentos ilegais.
16: Pelo texto aprovado, se o juiz entender que alguém agiu de má-fé, essa pessoa pode ser punida com multa de até 10 salários mínimos. Durante a votação na Comissão da Mulher, a relatora da proposta, a deputada Silvia Cristina, do PP de Rondônia, concordou que a medida contribui para o bom andamento dos processos e da proteção às mulheres.
18: Consideramos, pois, que tais aperfeiçoamentos ajudarão a evitar excessos e abusos das partes, conferindo maior credibilidade à Lei Maria da Penha e maior prestígio à verdade real, ampliando a proteção de todas nós mulheres brasileiras.
16: Os danos processuais já estão previstos no Código de Processo Civil e ocorrem quando uma das partes, autor ou réu, não age de forma correta. Para essas condutas, o Código prevê penas como multa e indenização à parte contrária pelos prejuízos que sofreu. Agora, o projeto que aplica punições para quem agir de má-fé em casos de violência doméstica e familiar contra a mulher segue para análise do Senado. Da Rádio Câmara de Brasília, Sofia Peçanha.
12: Agricultura. Heitor Xu, do PSD do Rio Grande do Sul, comemora a formatura da primeira turma do projeto Conexão Mulher em Santa Cruz do Sul. A iniciativa reuniu 48 agricultores familiares em atividades voltadas à formação de lideranças femininas e ao fortalecimento da atuação das mulheres no meio rural.
15: Segundo Heitor Xu, o projeto ofereceu capacitação em áreas como cooperativismo, educação financeira e políticas públicas. Para ele, a qualificação e o incentivo à participação feminina contribuem para o desenvolvimento das propriedades rurais, das famílias e das comunidades.
13: Anderson Pinto, do União do Pará, critica operações de fiscalização ambiental realizadas por órgãos federais no estado. De acordo com o parlamentar, pendências fundiárias e burocracia atrapalham os produtores rurais, que, segundo ele, sofrem com a insegurança jurídica.
15: Anderson Pinto defende a ampliação das ações de regularização fundiária e ambiental na Amazônia. Ele argumenta que a definição das propriedades pode reduzir conflitos, garantir segurança jurídica e contribuir para a preservação ambiental e
14: o desenvolvimento da região.
19: Desenvolvimento Regional.
13: Ricardo Maia, do MDB, destaca a assinatura de mais de 2 bilhões de reais em convênios entre o governo da Bahia e os municípios para execução de obras. Segundo ele, os recursos serão destinados a áreas como pavimentação, saúde, educação e recuperação de estradas.
14: Ricardo Maia afirma que a transferência de recursos e a realização de convênios fortalecem o municipalismo e ampliam a capacidade de investimento das prefeituras. Ele sustenta que a execução de obras contribui para levar desenvolvimento à população do interior baiano.
13: Pompeu de Matos, do PDT, defende o avanço de investimentos da indústria da celulose no Rio Grande do Sul, com previsão de 27 bilhões de reais. Ele afirma que o empreendimento pode gerar 12 mil empregos, fortalecendo a economia de Barra do Ribeiro, Guaíba, Tapes, Camaquã e Charqueadas.
14: Pompeu de Matos cobra equilíbrio no licenciamento ambiental para que exigências técnicas não impeçam a realização da obra. Ele acredita que o desenvolvimento econômico e proteção ambiental podem caminhar juntos, desde que os órgãos responsáveis adotem critérios razoáveis.
13: Eduardo Veloso, do Solidariedade, lamenta que, em vez de comemorar os 64 anos de emancipação do Acre, seu discurso seja para denunciar o isolamento e o descaso do governo federal com o Estado. Ele cita as estradas intransitáveis e a pobreza da população, que segue sem apoio para crescer.
14: Segundo Eduardo Veloso, o Estado já respondeu por 30% do PIB nacional durante o ciclo da borracha e hoje sofre com as restrições ambientais. Ele defende a abertura de uma rota ligando o Acre ao Peru para encurtar o caminho das exportações brasileiras rumo ao mercado asiático.
13: Homero Rodrigues, do Podemos, homenageia os 100 anos de nascimento de José Carlos da Silva Júnior, apontado como referência empresarial e pública na Paraíba. Ele afirma que o legado do empresário inspira novas gerações pelo compromisso com o desenvolvimento do Estado.
19: Habitação.
14: Charles Fernandes, do PSD da Bahia, comemora a destinação de moradias do programa Minha Casa Minha Vida para Guanambi e cidades vizinhas. Entre os municípios atendidos, ele destaca Pindaí, Malhada, Piripá, Feira da Mata, Ibiaçucê, Sebastião Laranjeiras e Condeúba.
13: Charles Fernandes ressalta que levou ao governo federal a demanda por unidades habitacionais em cidades que ainda não tinham sido contempladas. O deputado assinala que a expansão do programa para cidades do interior contribui para a redução das desigualdades regionais.
19: Economia.
14: Luiz Lima, do Novo do Rio de Janeiro, alega que o Brasil atravessa uma crise econômica marcada pelo aumento do custo de vida, pela alta dos juros e pelo crescimento do endividamento das famílias. Ele afirma que a perda do poder de compra tem afetado diretamente o cotidiano dos brasileiros.
13: Luiz Lima também critica medidas relacionadas às mudanças na jornada de trabalho e argumenta que elas podem ampliar a informalidade. Para ele, o debate econômico deve priorizar ações voltadas à geração de empregos e à recuperação da atividade produtiva.
14: Paulo Guedes, do PT de Minas Gerais, rebate críticas da oposição à política econômica do governo federal. O deputado explica que a taxa básica de juros é definida pelo Banco Central e reforça que o executivo defende a redução dos juros.
13: Paulo Guedes cita indicadores econômicos e sociais para sustentar a avaliação positiva do governo. Segundo ele, o país registra queda do desemprego, retomada de obras públicas, ampliação de programas sociais e aumento dos investimentos em educação e infraestrutura.
19: Meio ambiente.
14: Os deputados aprovaram proposta que inclui abrigos de animais entre os locais de cumprimento da pena de serviços comunitários. O repórter José Carlos Oliveira explica como será a medida.
20: A Câmara dos Deputados aprovou o projeto de lei que inclui os abrigos de proteção animal entre os locais onde poderá ser cumprida a pena de prestação de serviços à comunidade. Esse tipo de punição é previsto no Código Penal como alternativa à prisão para condenações inferiores a 4 anos em crimes de menor impacto, como explica a relatora do texto na Comissão de Constituição e Justiça, deputada Júlia Zanatta, do PL de Santa Catarina.
21: Código Penal, né, que fala de prestação em hospitais, escolas, orfanatos e outros estabelecimentos. Então, essa lei, ela vem para alterar e colocar também os abrigos de animais, que são uma realidade da nossa sociedade, inclusive uma realidade de falta de apoio, de mão de obra, porque não é somente uma questão de defesa da proteção animal, é uma questão também de saúde pública, esse cuidado com os animais, né? Foram abandonados, animais de rua.
20: Júlia Zanatta prevê dupla vantagem na medida.
21: Isso vai contribuir com a defesa animal, mas também com a ressocialização dessas pessoas que cometeram crimes de menor potencial ofensivo.
20: A proposta original é do deputado Célio Studart, do PSD do Ceará. Da Rádio Câmara de Brasília, José Carlos Oliveira.
19: Segurança Pública. Aloysio Mendes, do Republicanos do Maranhão, registra a prisão de 3 suspeitos de envolvimento no homicídio de um empresário em Imperatriz. O deputado elogia a atuação das forças de segurança do Maranhão, com o apoio de órgãos federais no avanço das investigações.
4: Aloysio Mendes manifesta solidariedade à família da vítima e afirma que a resposta policial ajuda a enfrentar a sensação de impunidade na cidade. Ele espera que as circunstâncias do crime sejam esclarecidas e que os investigados respondam perante a justiça.
19: Justiça. Marcelo Nilo, do Republicanos, critica a condução da compra de respiradores realizada pelo governo da Bahia durante a pandemia. O deputado cobra ainda esclarecimentos sobre os recursos empregados na aquisição desses equipamentos.
4: Marcelo Nilo levanta questionamentos sobre a evolução patrimonial de agentes públicos e faz críticas à condução política do grupo que administra o estado. Ele defende que as suspeitas sejam apuradas com transparência e responsabilização, caso sejam confirmadas irregularidades.
19: Diante das dificuldades para instaurar a CPMI do Banco Master no Congresso, Carlos Jordi, do PL do Rio de Janeiro, defende a abertura de uma CPI municipal para investigar contratos firmados pelo governo local sem licitações e o envolvimento entre as lideranças políticas e executivos da instituição financeira.
4: Na avaliação do parlamentar, haveria um esquema destinado a encobrir supostos pagamentos de propinas. Carlos Jordi afirma ainda que as fraudes envolvendo empréstimos consignados começaram na Bahia, seguindo para o Rio de Janeiro. Ele defende investigações imediatas e a responsabilização dos envolvidos.
19: Relações Exteriores. Sérgio Turra, do PP do Rio Grande do Sul, manifesta preocupação com a segurança jurídica no país. O deputado observa que a parcialidade do judiciário fere o princípio fundamental do Estado Democrático de Direito.
4: Sérgio Turra cita a decisão da justiça italiana relacionada à extradição da ex-deputada Carla Zambelli para apontar...

0: De acordo com a proposta, passam a ser abrangidas pela lei mulheres que atuam como defensoras de direitos humanos, líderes comunitárias, dirigentes partidárias, líderes sindicais e integrantes de movimentos sociais. O objetivo é reconhecer que a violência política contra mulheres também ocorre fora do ambiente eleitoral e do exercício de mandatos. O projeto, apresentado pela deputada Daiana Santos, do PCdoB do Rio Grande do Sul, recebeu parecer favorável da relatora, deputada Natália Bonavides, do PT do Rio Grande do Norte, para quem a violência política também atinge mulheres que atuam como lideranças, mesmo sem cargos eletivos. A proposta também altera o Código Eleitoral para considerar crime a prática de assédio, humilhação, perseguição ou ameaça voltadas para impedir ou dificultar campanha eleitoral ou mandato de mulheres. Serão considerados crimes atitudes que configurem menosprezo ou discriminação relacionada à condição da mulher, à cor, raça, etnia, orientação sexual ou identidade de gênero. O projeto ganhou regime de urgência, o que permite que seja votado diretamente no plenário, sem passar pela análise das comissões permanentes da Câmara. Mas foi criticado pelo deputado Kim Kataguiri, do Missão de São Paulo, que considerou as medidas protetivas um privilégio.
1: Você vê que na realidade tem alguns jabutis ali de inclusão para proteção especial e privilégios de realidade lideranças que vão ser colocadas acima de cidadãos comuns. Então, líderes de ONGs de direitos humanos, dirigentes partidários, vão ter um atendimento especial da polícia, né? Muitas vezes garantido escolta policial e atenção do Ministério Público mais do que um cidadão comum.
0: O texto também altera a lei dos partidos políticos para obrigar as legendas a adotarem medidas de prevenção e combate à violência política contra a mulher. Entre essas medidas estão a criação de canais de denúncia e a aplicação de sanções a filiados que praticarem esse tipo de violência. O regime de urgência foi defendido pela deputada Laura Carneiro, do PSD do Rio de Janeiro.
2: O projeto trata apenas de auxiliar nós, mulheres políticas, na nossa luta diária, para que não soframos violência política como sofremos. Talvez os homens não consigam perceber a importância disso para as políticas brasileiras.
0: Ainda não há data para votação no plenário da Câmara do projeto que amplia a proteção às mulheres contra a violência política. Rádio Câmara de Brasília, Antônio Vital.
3: General Girão, do PL do Rio Grande do Norte, defende o endurecimento da legislação para crimes com motivação política. Para ele, é necessário fortalecer as ações de combate ao crime organizado e garantir mais segurança à população e aos agentes públicos.
4: O deputado manifesta preocupação com o avanço da violência no Rio Grande do Norte e destaca o atentado ocorrido em Mossoró contra um vereador e pré-candidato a deputado federal. General Girão também lamenta a morte de um cinegrafista que acompanhava a atividade política.
3: Marcos Polon, do PL de Mato Grosso do Sul, critica a condução do julgamento do ex-deputado Eduardo Bolsonaro, afirmando que o caso representa uma afronta ao devido processo legal. Segundo ele, o processo teria motivações políticas e não observaria princípios fundamentais da justiça.
4: Além disso, Marcos Polon questiona a atuação do STF e alega que integrantes da corte estariam comprometendo a imparcialidade necessária ao julgamento. O deputado defende que é preciso assegurar segurança jurídica e respeito às regras previstas na Constituição.
5: Cultura.
3: Benedita da Silva, do PT do Rio de Janeiro, exalta a participação das mulheres na construção da cultura brasileira. A deputada cita relatório do ECAD, que aponta crescimento no número de mulheres cadastradas e no valor distribuído em direitos autorais.
4: Benedita da Silva observa, no entanto, que a desigualdade de gênero ainda persiste no setor musical. A parlamentar defende políticas públicas voltadas à ampliação da participação feminina e à garantia de mais transparência e justiça na distribuição dos direitos autorais.
5: Educação.
3: Inácio Arruda, do PCdoB do Ceará, apresentou o projeto que autoriza o uso de veículos do transporte escolar por estudantes da educação profissional, tecnológica e superior. Ele afirma que a proposta busca reduzir a evasão de alunos que têm que percorrer longas distâncias diariamente.
4: Inácio Arruda sustenta que o custo diário do transporte prejudica a permanência de estudantes em cursos superiores nos estados do Nordeste. Ele pede apoio dos parlamentares para acelerar a tramitação e informa que a matéria já foi discutida com entidades estudantis.
5: Trabalho.
3: Carlos Raul, do Podemos do Paraná, defende que a redução da jornada semanal de trabalho seja acompanhada de regras específicas para micro e pequenas empresas. Ele acredita que o segmento precisa de apoio para se adaptar às mudanças.
4: Luiz Carlos Raule propõe, então, mecanismos de compensação como redução de encargos e acesso facilitado ao crédito para minimizar os impactos financeiros da medida. Para ele, a adoção dessas iniciativas é fundamental para preservar empresas e manter postos de trabalho.
3: Luiz Couto, do PT da Paraíba, defende gratificação de atividades de combate e controle.

0: de endemias para servidores da FUNASA, admitidos antes da descentralização das ações do órgão. O parlamentar afirma que a medida reconhece profissionais que atuam em áreas de difícil acesso.
1: Luiz Couto argumenta que o combate a endemias depende também de equipes técnicas, administrativas, laboratoriais, de transporte e de logística. Ele considera que a ampliação da gratificação corrige uma distorção histórica em favor desses servidores.
2: Saúde.
0: Júlio César Ribeiro, do Republicanos do Distrito Federal, destaca a importância de lei que garante às mulheres o direito de ter acompanhante em consultas, exames e procedimentos de saúde. Ele assinala que a norma surgiu de proposta de sua autoria, com o objetivo de ampliar a proteção nos atendimentos.
1: Júlio César Ribeiro avalia que a presença de uma pessoa de confiança torna o acolhimento mais transparente em situações de vulnerabilidade física ou emocional. Ele sustenta que a defesa das mulheres deve resultar em medidas concretas de segurança, respeito e dignidade.
0: Welter, do PT do Paraná, quer que o SUS use mais plantas medicinais produzidas no país para tratar da saúde da população. A ideia é criar cadeias produtivas locais para fortalecer pequenos produtores e diminuir a importação de insumos, que hoje ultrapassa os 98%.
1: Welter reforça que o uso de plantas medicinais faz parte da cultura popular e conta com a validação científica da Anvisa, a exemplo do que ocorre no Paraná, onde em mais de 30 municípios são prescritos fitoterápicos a pacientes do SUS.
0: Termina agora o Jornal Câmara dos Deputados, produzido pela Rádio Câmara, com trabalhos técnicos de Everson Urani e apresentação de José Carlos Andrade e Márcio Aquilissardi. Uma boa noite para você.
1: Ótima noite, a Voz do Brasil está de volta amanhã.
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2: 22 horas e 16 minutos.

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Bom dia, meus povos. Bom dia, minhas povas. Bom dia, vocês. Bom dia, vocês que vão acordando. Bom dia, vocês vão acordando cedinho pra apanhar no véio. Bom dia. Louvado seja nosso Senhor Jesus Cristo, para sempre seja louvado, meu filho. Que Deus abençoe todos nós, que Deus ilumine nossos caminhos, que Deus nos dá virtude, saúde, paz, alegria. Ei! Arrocha o fole, chafoneiro! Arrocha o fole, chafoneiro! Pessoal, já vai acordando cedo, já vai trouxendo as orelhas do raio. Já vai trouxendo as orelhas do raio pra assuntar o véio. Bom dia. Bom dia, vocês que tá na banda de cá. Bom dia, vocês que tá na banda de lá. De onde você estiver, não se aperreie, não se espante. Não se aperreie, não se espante, que o véio tá com vocês toda hora e todo instante. Ah, você menino. 5h29. Ei, 5h29. Muita gente vai cortando cedo. Deixa o véio prosseguir, deixa o véio prosseguir. Mandar um grande abraço pra compadre João, lá na Lagoa do Fundo. Tá escutando o véio, né, pai João? Deus dá virtude a você, meu filho. Saúde, paz, alegria, felicidade, o rebanho de coisa boa. O rebanho de coisa boa. É aniversário dele, moço. É aniversário dele. Solta os aplausos, dá os aplausos, dá os aplausos. Os aplausos, bem aplaudido, bem aplaudido. Ei, seu menino. Deus que dá virtude a você, compadre. Muita saúde, muita paz, muita alegria, muita felicidade. Mas é gente boa. Ali é pedra 90, moço. Ali é pedra 90. Um abraço pra você, mas sua família toda. Deus que dá virtude a você e tudo, meu filho. E com o pai Tula, moço. Com o pai Tula é pedra 90 também, né, pai João? Ah, oh, seu menino. 5h30 já, 5h30, deixa o velho

assim que tanta já, 5 horas. Já é 5 horas, mas 32 minutos já, 5:32, meu filho, 5:32, minha filha. Bom dia, os pessoais do meu sertão, já vai acordando cedo, já vai trocendo as orelhas do raio pra assuntar o véio. Bom dia.

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1: 5:40.
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0: 6:15. Olha, oi, gente, vocês sabem cantar? Quem souber cantar, manda os áudios cantando na rádio. Quem cantar mais bonito vai ganhar, meu filho, um presente do véi.
1: Vou beber!
0: Vai ganhar um litro de mel de Europa. Nossa. E um rolo de mortandela.
1: Coladinho.
0: Um litro de mel de Europa e um rolo de mortandela. Quem souber cantar mais bonito, e R$10 de pão pra comer com mortandela. A mortandela. E os 6:16 já. 6:16. 6:16, meu filho. 6:16, minha filha. Deixa o véi prosseguir, olha. Vamos pro concurso dos cantores. Se você sabe cantar, viu? Tem gente que gosta de cantar, me tá trabalhando, tá cantando. Tá tomando banho de banheiro, tá cantando. Tá lavando roupa, tá cantando. Viu? Quem souber cantar, manda os áudios cantando aqui pro programa do véi. Quem cantar melhor vai ganhar um litro de mel de Europa, um rolo de mortandela e R$10 de pão. Viu? Um litro de mel de Europa, um rolo de mortandela e R$10 de pão. Né? Já tem gente aqui, já tem gente mandando aqui o áudio cantando. Vamos ver se sabe cantar. Canta!

chegou. Chegou um pouquinho só, é um pouquinho só, gente. Chegou. Ei, tá valendo um coisa. Um litro de mel de Europa, um rolo de mortandela e 10

0: Mais 18 minutos, meu filho. Muita gente já se candidatando a cantar. Quem souber cantar, gente, viu bem, vai dar de presente 1 litro de mel de Europa. Não tem açúcar, não, é só mel, é apurado. Eu boto só um pouquinho de açúcar, assim, pra ficar mais doce. Viu? Um rolo de mortandela e 10 real de pão pra você comer com mortandela. 6:19, deixa eu ver quem já acordou. Compadre Max Ramon e comadre Lucimara de Gualambi. Já acordou, foi cedo. Já tá assuntando o programa do Véi Bombia. Deixa eu ver quem mais acordou. Véi Bombia. Como é que o senhor tá de frio? O padre Júnior lá de Gaporã, né, Júnior? Um abraço pra você, meu filho. Forte abraço, pessoal de Gaporã. E vai acordando cedo pra assuntar o Véi Bombia. Véi Bombia, quem fala que é Neguinho de Lagoa do Mato. Um abraço, meu filho. Deixa eu ver quem mais acordou.
1: Oi, Véi Dionísio, bom dia, Véi Dionísio. Aqui é Irani de Moinho, Santa Luzia. Dá um alô pro meu esposo Décio, meus 3 filhos, meus 5 netos, meus 2 genros, minha nora. Pra você, que é maravilhoso, abençoado por Deus, levanta cedo pra fazer liguinha do povo. Eu quero dar um alô pra Julimar, mas sua esposa Daniela, tá aqui em Santa Luzia. Pra Fabiana Silva, que é essa locutora maravilhosa. E abençoado por Deus. Passa a música de Edgar Mão Branca, Forrozão do São João. Bom dia, Véi Dionísio. Um bom São João pro senhor. Pra todos nós.
0: Amém, minha filhinha. Forte abraço pra senhora também. Deixa eu ver quem mais já acordou. Véi, bombia, benção, véi, te abençoe. Véi, já tomou seus remédios, velho? Hoje,
2: doidinho pra requebrar.
0: Quero que o velho passe os parabéns pra Felipe Casca de Bala, meu neto. Quem tá falando aqui é Bete de Lagoa Rasa, Cachoeirinha. E passo a música que hoje tá completando mais 1 ano de vida. Que Deus abençoe a vida dele e dá muitos anos de saúde, paz e alegria. Oh, yeah. 6:21, deixa eu ver quem mais já acordou. Bom dia, véi, bom dia. Roda os parabéns pra minha irmã Suzy Milene, lá na Fazenda Lagoa de Fex Pereira, que tá aniversariando hoje. Desejo a ela muitos anos de vida e muita saúde, que Jesus abençoe e proteja sempre. Um abraço, véi, um abraço. Tão bem, viu? Pra Suzy Milene, lá de Lagoa de Fex Pereira, que hoje completa mais 1 ano de vida com as bênçãos de Deus. Deixa eu ver quem mais já acordou.
3: Olá, Véi Dionísio, bom dia. Quem fala aqui é Zico. Eu sou ouvinte do seu programa todos os dias. Gostaria que você rodasse pra mim uma música de Sem Pareia. Ofereço pra minha mãe, Beata, lá da feirinha. Ofereço para meus irmãos, todos meus irmãos. Ofereço para minha esposa Ana Paula Cardoso. Ofereço para minha sogra Dona Maria, lá na Ingazeira. O meu sogro Santana, para todas as minhas cunhadas e para todos que estão escutando o seu programa.
0: Amém, meu filho, forte abraço. Tem mais gente para falar com o véio. Tem mais gente pra falar com o velho.
4: Bom dia, velho. Aqui é Lúcia em Roça Grande, velho. Ô, velho, eu gostaria que você mandasse um bom dia pra todos meus filhos, meu esposo, meus amigos, todos aqui da minha comunidade, todos que tiveram me escuta, velho. E roda uma música pra mim, velho. Hoje eu vou sair de casa, viu, velho?
0: Viu, minha filha?
4: Você manda mesmo, nem 5 horas que eu tô escutando, viu?
0: O velho fica satisfeito, gente. O velho fica satisfeito com vocês já acordam cedo. Pessoal, vem acordar cedo em casa, já liga o rádio pra assuntar o velho. Tem gente que hora dessa já fez um cafezinho. Tem outros que tá apanhando água pra ferver agora. Tem outros que tá fazendo um bolinho frito. Eita, moço. O bolinho frigido, um bolinho frigido, hora dessa. Alô, maravilha. E o cuscuz, hein, menino? Cuscuz não pode faltar. Ah, tem gostoso. Um cuscuzinho com ovo frito pro riba. Diz que o cuscuz é afrodisíaco. 6h24, deixa eu ver quem mais já acordou. Bom dia, véi, bom dia. Já tô assuntando nesse maravilhoso programa aqui na Fazenda Lagoa Azul, região de Rio de Contas. Um abraço aí, viu, gente? Vocês na região de Rio de Contas, que tá escutando, velho, bom dia. Arô, bom dia.
2: Bom dia, velho Dionísio. Tudo beleza? Sou Idelso de Jundiaí, São Paulo. Minha pedra, se possível, toca aí pra nós, Teixeirinha. Colono, quero oferecer para os meus familiares aí na Bahia e para os ouvintes. Forte abraço, velho.
0: Forte abraço.
2: Um ótimo trabalho.
0: Amém, meu filho. Bom dia pro senhor também. Compadre Zezão já acordou, né, compadre Zezão? Bom dia, compadre.
5: Dionísio, bom dia. Que é Zezão do Sumidouro. Quero que você dê um alô aí pra minha família, minha esposa, meus filhos, meus netos. Pra todos os sumidores, dá um alô pra Zé Brabo com a família, pra Sivani, meu esposo Milton. Meu amigo Edson aí na comunidade de Lagoa de Dentro, Maniaçu. Amigo Otávio aí na comunidade de Junquim, aí é Maniaçu. Valeu,
0: Deus. Valeu, meu filho.
5: Fique com Deus. Deus abençoe você e todos nós. Um abraço.
0: Amém. Que Deus abençoe todos nós, né? Deus dá virtude para nós, que Deus dá saúde, que Deus nos dê a proteção divina todo dia, o dia todo. Que Deus abençoe todo o povo de todas as regiões. Que Deus nos alivre de todos os males desse mundo, gente. Tá chegando agora as festas juninas, cuidado, né? Vocês que vai viajar, viaje com cautela, viu, com responsabilidade. Você vai curtir as festividades, né? Que Deus acompanhe todos nós, tanto na ida como na volta, para onde nós andar. Vamos pegando com Deus, gente. Que a coisa não tá fácil, não, moço. O negócio não tá fácil, não, gente. Mas nós se apega com Deus, e quem se apega com Deus é valido, meu filho. 6h26. Deixa o velho mandar um abraço pra comadre Inês, lá da cidade de Licínio de Almeida. Grande abraço, viu, minha filha? Pessoal da região Licínio de Almeida, bom dia. Tá escutando o velho, Deus dá virtude a vocês, e tá chegando um rebanho de mensagem. Viu? Tá aberto ainda aqui, gente. O concurso dos cantores, quem souber cantar, viu? Pode mandar seu áudio cantando pra cá, que o velho vai fazer avaliação. Quem cantar melhor vai ganhar um litro de mel de Europa. Viu? Tem só um pouquinho de açúcar, que eu botei um pouquinho de açúcar pra ficar mais doce. Viu? Um rolo de mortandela e 10 reais de pão. 6h27, 6h27. Véi, bom dia. Gostaria que o senhor rodasse os parabéns para minha irmã Luzinete e também para minha tia Edneuza, que está completando mais um ano de vida hoje. Desejo a elas um feliz aniversário, que amo muito elas. Abraço, Leonice de Boa Vista, Lagoa Reais. Dá os aplausos. Os aplausos para o aniversariante. Um abraço para o aniversariante. Está completando data nova hoje, né? Deixa eu ver quem mais já acordou. Muita gente vai acordando cedo, né, menino? Muita gente vai acordando cedo e vai dando notícia e coisa e tal. Compadre Dino, lá da mata, região de Maniaçu, também já acordou cedo. Já tá lá botando com as crianças hora dessa, que aí acorda cedo, menino. Um abraço pra você, viu, meu compadre Dino? Compadre Dino é pedra 90. Ei, Ei, toda a família, Deus que dá virtude, eu sei sua família. 6h28, deixa eu ver quem mais já acordou. Deixa o velho passar mais uma musguinha. Um abraço forte aí, gente, pra todos. Olha que dia. Já tá acabando a semana? Já tá acabando a semana outra vez, moço. Parece que foi. Moço. Eu fico assuntando assim a velocidade do tempo, né, mano? Deixa o véio mandar um abraço pra todos os motoristas dos ônibus, das vans que transportam os passageiros pra cidades. Viu, gente? Vocês que transportam o pessoal que vem pra feira. Deus que abençoe a viagem de vocês. Né? Um abraço aí pra todos os passageiros dos ônibus que vem pra feira logo cedo. Deus que abençoe vocês, tanto na vinda como na volta. E vamos juntar a musguinha.

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né? Só na linha assim, da Avenida Santana, pra quem vem pra rádio assim, ó. Aqui é do lado de cá. Viu? O telefone zat é 99961-8381.

0: Preta assunto no véi, preta assunto no véi. 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
1: Oh, yeah. O nome dela é Vivendo ou Existindo, Goiânia!

0: Alguém aí sabe rezar de constipação? Quem souber rezar de constipação, a reza. 6:43. 6:43, meu filho. 6:43, minha filha. E o concurso dos cantores continua. Viu? O concurso dos cantores continua. Vamos ver, vamos ver. Vamos ver os cantores que tá cantando. Solta pra ver. Tem mais um aí valendo. O Lito de Mel de Europa. O Rolo de Mortandela. Também. E continua o concurso dos cantores aqui no programa do Véi. Continua o concurso, já tem mais gente pra cantar. Valendo um litro de mel de Europa, um rolo de mortandela e 10 reais de pão. Solta a baquina!
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0: Deixa eu ver se tem mais gente. Tem mais gente pra cantar. Bota o nome dele lá no papel. Bote o nome dele no papel. Véi, bom dia. Passo a música dos Playboy do Forró. Dedico pra meu esposo, minhas filhas Lavínia e Larissa. E pra minha família. E minha amiga Eni, família na Taperinha. Pra Vera Lúcia. Ah, e Vera Lúcia de Passar de Areia, que tá escutando o programa do Véi. Bom dia. Arô, bom dia.
2: Bom dia, velho. Eu tô passando aqui pra mandar um alô pra Lúcia da Roça Grande. E ela não perde um programa seu.
0: Ei.
2: Eu nem vou falar de música que não dá mais tempo.
0: Dá tempo, não.
2: É, não esquece, não, velho. Manda um alô aí pra Lúcia, é Lúcia de Brasilândia. Um abraço.
0: Um abraço, minha filha. Deus dá virtude, viu? Você mais sua família. Deixa eu ver quem mais já tá. Tem mais gente pra cantar. Vê lá se tem mais gente pra cantar. Tem mais gente pra cantar. Tem mais cantor chegando. Tem mais cantor.
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0: Mais um cantor, mais um. Pô, o nome de lá escrito no papel. Pô, o nome de lá. Aí. Pra concorrer os prêmios. É um litro de mel de Europa. Mel de Europa tá difícil. Oh. Ei.
4: Ô, velho. Dionilson. Bom dia, quem fala aqui é o Valdinho. Velho, você vai cantar aí? Eu vou tacar o hino do Flamengo pra você, viu? Eu vou cantar o hino do Flamengo.
0: Ai, cheio de confusão, aí.
4: E falar pra você. Aí você vai aliviar.
0: Ah,
4: tá pai, bom?
0: Viu,
4: pai. Aí você me fala, beleza?
0: Beleza, beleza. Pode tocar o
4: Flamengo. Valeu, velho. Bom dia.
0: Valeu, meu filho.
4: E aí,
0: bom,
4: já?
0: Já.
4: Já gosta de tipo São João?
0: Ah, o São João vai estar de mato com fé em Deus. Foi um forró. Fui com fé em Deus. Obrigado,
4: bom dia, você. Bom dia, bom dia.
0: Bom trabalho, bom véio. Dia, meu filho. Bom dia pra você também, compadre Valdinei, Pedra 90, já acordou cedo, né? Já tá assuntado o programa do velho.
5: Bom dia, compadre Dionísio. Bom dia, compadre Dionísio. Manda um alô aí pra todos que estiveram à escuta do programa. Adenilson aqui do Barro Vermelho de Espinosa. Estou sempre sintonizado na 100,7.
0: Oh, yes.
6: Bom dia, velho Dionísio. Aqui é Maria do Carmo. Tô falando, velho, aqui da Fazenda Mucambo, município de Igaporã.
0: Oi.
6: Ó, velho, bata o pandeiro aí, velho. O senhor esqueceu de bater o pandeiro, velho. Bata o pandeiro aí pra animar o nosso dia.
0: Pegou o pandeiro emprestado, não tinha divulgado. sou bom, né? Antigamente saía eu e o compadre Luiz Gonzaga. Olha, esse mesmo pandeiro aqui, gente, ó. Esse mesmo pandeiro aqui tem uns... Esse pandeiro tem uns 50 e poucos anos, olha. Olha. Esse mesmo pandeiro. Eu sei que eu tinha um pandeiro, um triângulo. Com o pai Luiz Gonzaga, parece que tinha, tinha a sanfona. A sanfona era dele, a sanfona dele. E tinha também o coio, o zabumba. Moço, nós montava no lombo do jumento aqui, assim. Nós descia aqui pro lado do sertão de meu Deus, aqui assim, ó. E atravessava pra cá tudo o sertão, e pro lado da... Pro lado aí da onde o sol nasce, da onde o sol entra, nós rodava tudo. No, até nas Europa, até nas Europa nós ia fazer forró. Eu e o compadre Luiz Gonzaga, eu passava, né, saía daqui de madrugada, menino, montado no lombo do jumento, passava na casa dele, lá no sertão da... Onde é que ele foi lá que ele falou? E nós passava, nós levava, gente, olha, por essa luz. Nós levava uma rapadura, um punhado de farinha e uma cabaça d'água. E nós passava o dia, menino. Pipedonha, é o pipedonha. 6 e tantas já. Oi, gente, não dá mais tempo. Deixa pra vocês cantar amanhã. Deixa pra vocês cantar amanhã. Amanhã cedo, véi, volta. Aí, o compadre Elismar falou que vai doar o litro de mel, viu? Compadre Elismar vai doar o litro de mel. O velho sortear pro povo aqui, viu? 6h50, amanhã cedo, véi, volta. Amanhã cedinho, véi, volta. Amanhã cedo, véi, volta.

0: Amanhã cedinho vem, volta, né? Tem mais gente pra cantar, bota essa aí, derradeira. Hoje é derradeira, amanhã tem mais. Amanhã tem mais cantor, né? Valendo um litro de mel de Europa, um rolo de mortandela e 10 real de pão.
1: Eu tive um amor tão bonito, daqueles que matam, com sabor de saudade, meu ex-amor.
0: São coisas que a gente não esquece, mas você não merece tanta dor.
1: Foi bonito demais.

0: amanhã continua o concurso dos cantores. E vocês, o velho tá anotando o telefone de vocês aqui, gente. Pro ganhador que ganhar, o velho tá em contato.
1: O velho já vai-se embora já. Fica com Deus, que com Deus também o velho vai prosseguindo, minha gente. Louvado seja nosso Senhor Jesus Cristo, e para sempre seja louvado.

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Maria Mendes, pelos santos São Carlos Acutis, Santa dos Pobres, pelos nossos irmãos falecidos, irmãos e irmãs falecidos. Aparecida Teixeira Couto, 10 dias. Joaquim Oliveira da Silva, 1 ano. Braulio Ferreira da Cruz, Ilson Oliveira da Silva. Irmãos e irmãs, nesta celebração o Senhor nos convida à verdadeira prática da justiça, não somente exterior, mas principalmente interior.

0: Santo.
1: Amém.
0: A graça de nosso Senhor Jesus Cristo, o amor do Pai e a comunhão do Espírito Santo esteja no coração de todos vocês.
1: Bendito seja Deus que nos reuniu no amor de Cristo.
0: Meus irmãos e minhas irmãs, sejamos todos bem-vindos e bem-vindas a esta celebração da quarta-feira da 11ª semana do tempo comum. Queridos irmãos, queridas irmãs, no instante de silêncio, reconheçamos os nossos pecados para celebrarmos dignamente os santos mistérios. Confessemos os nossos pecados. Confesso a Deus Todo-Poderoso e a vós, irmãos e irmãs, que pequei muitas vezes por pensamentos e palavras, atos e omissões, por minha culpa, minha tão grande culpa, e peço à Virgem Maria, aos anjos e santos, e a vós, irmãos e irmãs, que rogueis por mim a Deus, nosso Senhor. Deus Todo-Poderoso, tenha compaixão de nós, perdoe os nossos pecados e nos conduz à vida eterna.
1: Amém.
0: Senhor, tende piedade de nós.
1: Senhor, tende piedade de nós.
0: Cristo, tende piedade de nós.
1: Cristo, tende piedade de nós.
0: Senhor, tende piedade de nós.
1: Senhor, tende piedade de nós.
0: Oremos. Além das intenções que trazemos no silêncio do nosso coração, queremos rezar pela saúde da família Mendes, pelo décimo dia de falecimento de Aparecida Teixeira, por Joaquim Oliveira da Silva, Braulio Ferreira da Cruz e Wilson Oliveira da Silva. Ó Deus, força daqueles que esperam, que em vós esperam, sede favorável ao nosso apelo e, como nada podemos em nossa fraqueza, dai-nos sempre o socorro da vossa graça, para que possamos querer e agir conforme a vossa vontade, seguindo os vossos mandamentos. Por nosso Senhor Jesus Cristo, vosso Filho, que é Deus, e convosco vive e reina, na unidade do Espírito Santo, por todos os séculos dos séculos.
2: Amém.

Leitura do segundo livro dos Reis. Quando o Senhor quis arrebatar Elias ao céu num redemoinho, Elias e Eliseu partiram de Gilgal. Tendo chegado a Jericó, Elias disse a Eliseu: permanece aqui, porque o Senhor me mandou até ao Jordão. Ele respondeu: pela vida do Senhor e pela tua, eu não te deixarei. E partiram os dois juntos. Então, 50 dos filhos dos profetas os seguiram e ficaram parados à parte, a certa distância, enquanto eles dois chegaram à beira do Jordão. Elias tomou então o seu manto, enrolou-o e bateu com ele nas águas, que se dividiram para os dois lados, de modo que ambos passaram a pé enxuto. Depois que passaram, Elias disse a Eliseu: pede o que queres que eu te

0: me faça, antes de ser arrebatado da tua presença. Eliseu disse: que me seja dada uma dupla porção do teu espírito. Elias respondeu: tu pedes uma coisa muito difícil. Se me vires quando me arrebatarem da tua presença, isso te será concedido. Caso contrário, isso não te será dado. E aconteceu que, enquanto andavam e conversavam, um carro de fogo e cavalos de fogo os separaram um do outro. E Elias subiu ao céu num redemoinho. Eliseu o via e gritava: meu pai, carro de Israel e seu condutor. Depois, não o viu mais, e, tomando as vestes dele, rasgou-as em duas partes. Em seguida, apanhou o manto que Elias tinha deixado cair, e voltando sobre seus passos, estacou à margem do Jordão. Tomou então o manto de Elias e bateu com ele nas águas, dizendo: onde está agora o Deus de Elias? E bateu nas águas, que se dividiram para os dois lados, e Eliseu atravessou o rio. Palavra do Senhor.
1: Graças a Deus.

é grande, ó Senhor, vossa bondade, que reservaste para aqueles que vos temem, para aqueles que em vós se refugiam, mostrando assim o vosso amor perante os homens.

Na proteção de vossa face os defendeis, bem longe das intrigas dos mortais. No interior de vossa tenda os escondeis, protegendo-os contra as línguas maldizentes.

0: Amai o Senhor Deus, seus santos todos. Ele guarda com carinho os seus fiéis, mas pune os orgulhosos com rigor.
1: Fortalecei os corações.

0: O Senhor esteja convosco.
1: Ele está no meio de nós.
0: Proclamação do Evangelho de Jesus Cristo segundo Mateus.
1: Glória a vós, Senhor.
0: Naquele tempo, disse Jesus aos seus discípulos: Ficai atentos para não praticar a vossa justiça na frente dos homens, só para serdes vistos por eles. Caso contrário, não recebereis a recompensa do vosso Pai que está nos céus. Por isso, quando deres esmola, não toques a trombeta diante de ti, como fazem os hipócritas nas sinagogas e nas ruas, para serem elogiados pelos homens. Em verdade vos digo, eles já receberam a sua recompensa. Ao contrário, quando deres esmola, que a tua mão esquerda não saiba o que faz a tua mão direita, de modo que a tua esmola fique oculta, e o teu Pai, que vê o que está oculto, te dará a recompensa. Quando orardes, não sejais como os hipócritas, que gostam de rezar em pé, nas sinagogas e nas esquinas das praças, para serem vistos pelos homens. Em verdade vos digo, eles já receberam a sua recompensa. Ao contrário, quando tu orares, entra no teu quarto, fecha a porta e reza ao teu Pai que está oculto. E o teu Pai que vê o que está escondido, te dará a recompensa. Quando jejuardes, não fiqueis com o rosto triste como os hipócritas. Eles desfiguram o rosto para que os homens vejam que estão jejuando. Em verdade vos digo, eles já receberam a sua recompensa. Tu, porém, quando jejuares, perfuma a cabeça e lava o rosto, para que os homens não vejam que tu estás jejuando, mas somente teu Pai que está oculto. E o teu Pai, que vê o que está escondido, te dará a recompensa. Palavra da salvação.
1: Glória a vós, Senhor.
0: Meus irmãos e minhas irmãs, a liturgia de hoje nos interpela de alguns modos. Primeiro, uma opção clara que nós devemos fazer: nós queremos agradar a Deus ou aos homens? Se a gente quer agradar aos homens, a gente pode fazer tudo aquilo que Jesus Cristo falou que a gente não deve fazer. Quando dá esmola, tocar a trombeta, quando jejuar, sair por aí falando que está jejuando, e orar das formas mais, digamos assim, visíveis para os homens. Pronto, é muito fácil. Aí nós estaremos agradando aos homens, mas estaremos também recebendo a recompensa dos homens. Se a gente quer receber não a recompensa, mas de fato prestar um culto que seja agradável a Deus, seguindo os mandamentos que nos foi dado por Jesus Cristo, é preciso que a gente possa dar um passo em relação à exterioridade e fazer tudo conforme aquilo que o Espírito de Deus, o Espírito que nos foi derramado por Jesus Cristo, manda, pede e nos orienta. E isso tudo deve ser feito de forma mais discreta possível. Numa sociedade que não adianta mais ser, é preciso aparecer, e isso se torna cada vez mais difícil. Por isso, muitas pessoas usam das próprias redes sociais para mostrar que está rezando, ou até mesmo para mostrar suas ações de caridade. Como se não fizesse aquilo, a oração não tivesse efeito. É quase igual na academia, né? Parece que se as pessoas forem para a academia e não postar que foi, o exercício não faz efeito. Às vezes nós estamos ficando dessa forma em relação à oração. E as redes sociais ajudam muito isso, né? Porque cada vez mais nós precisamos de coisas para postar. Temos cuidado e façamos uma opção: nós queremos agradar a Deus ou aos homens? Deus vê aquilo que está escondido. Não precisa que a gente poste no WhatsApp ou no Instagram. Deus não precisa que a gente fique fazendo cara de tristeza para que possa ver a nossa piedade. Não, Ele conhece o mais íntimo do nosso coração. E de nada vai adiantar as externalidades se isso não refletir aquilo que está no nosso coração. Na primeira leitura de hoje, nós vimos Eliseu pedindo duas porções do espírito de Elias, que estava se despedindo. Nós ganhamos muito mais do que duas porções. Nós ganhamos a plenitude do Espírito de Jesus Cristo. E é preciso que esse Espírito possa agir em nós, para que, de fato, nós façamos as obras de Jesus Cristo. E alcançados pela graça de Deus, possamos viver nesse mundo como quem de fato se reconhece como filhos e filhas de Deus. Assim como Eliseu naquele momento estava se reconhecendo como filho de Elias. Meus irmãos e minhas irmãs, se nós deixarmos que o Espírito de Jesus aja em nós, nós vamos buscar viver uma fé que transforme o nosso interior, de modo que também o exterior será transformado, mas isso não terá tanta importância para nós, porque nós entenderemos que estamos agradando o Deus que vê o escondido e que não precisa da exterioridade para perceber um coração que está de fato voltado para Ele. Pelo contrário, às vezes a exterioridade mostra apenas um coração que ainda não se encontrou verdadeiramente com Deus. Um coração que talvez ainda tenha encontrado com a ideia de Deus, mas com Deus de verdade ainda falta dar passos. Que o Senhor nos ajude, nos livre da hipocrisia, que é um pecado que nos circunda o tempo todo, e principalmente nos ajude a, reconhecendo o Espírito de Jesus que foi derramado sobre nós, agir conforme esse Espírito. Porque a nossa recompensa, meus irmãos, já nos foi dada. Agora é só continuar seguindo aquele que nos recompensou. Que assim seja. No instante de silêncio, deixemos que a palavra proclamada e refletida fecunde o nosso coração.

0: De vez em quando, assistindo alguns canais católicos, quando tem transmissão ao vivo, as pessoas estão tão compenetradas, né, fazendo suas orações, aí daqui a pouco a câmera filma a pessoa, aí a pessoa passa lá no telão, aí a pessoa esquece de tudo, começa a cutucar, lá, nós estamos aparecendo. Eu fico pensando se estava rezando mesmo. Tudo bem. Meus irmãos e minhas irmãs, acolhendo o ensinamento de Jesus sobre a vivência autêntica da fé, dirijamos ao Pai nossas preces com humildade e confiança, rezando: Senhor, tornai-nos generosos no silêncio do coração.
1: Senhor, tornai-nos generosos no silêncio do coração.
2: Para que a Igreja, em sua missão, promova a oração, a caridade e a penitência como caminhos de verdadeira comunhão com Deus, rezemos ao Senhor.
0: Senhor, tornai-nos generosos no silêncio do coração.
2: Para que os cristãos pratiquem o bem com discrição, sem buscar recompensa humana, mas movida apenas pelo amor, rezemos ao Senhor.
0: Senhor, tornai-nos generosos no silêncio do coração.
2: Para que a nossa oração seja sincera e o nosso jejum se torne mais solidário e a nossa esmola alivie o sofrimento dos pobres, rezemos ao Senhor.
0: Senhor, tornai-nos generosos no silêncio do coração.
2: Pelo restabelecimento dos enfermos, nós vos pedimos, Senhor.
0: Senhor, tornai-nos generosos no silêncio do coração.
2: Pelo descanso eterno das almas, das pessoas da nossa comunidade, nós vos pedimos.
0: Senhor, tornai-nos generosos no silêncio do coração. Rezemos também por todos aqueles que pedem as nossas orações, por aqueles que nós nos comprometemos a rezar e por todos que rezam por nós. Que todos reconheçam a graça de Deus que alcança todos nós. Rezemos.
3: Senhor, tornai-nos generosos no silêncio do coração.
0: Ó Pai, que vedes no segredo, acolhei estas preces e fortalecei em nós o desejo de viver para vós em tudo o que fizermos. Por Cristo nosso Senhor.
4: Amém.
0: Adeus, o que temos e somos, com o canto.

0: Orai, irmãos e irmãs, para que o meu e o vosso sacrifício seja aceito por Deus Pai Todo-Poderoso.
1: Receba, Senhor, por tuas mãos este sacrifício, para a glória do seu nome, para o nosso bem e de toda a sua santa igreja.
0: Ó Deus, com estes dons alimentais nossa vida e a renovais pelo sacramento. Concedei, nós vos pedimos, que nunca falte este auxílio ao nosso corpo e à nossa alma. Por Cristo nosso Senhor.
1: Amém.
0: O Senhor esteja convosco.
1: Ele está no meio de nós.
0: Corações ao alto.
1: O nosso coração está em Deus.
0: Demos graças ao Senhor, nosso Deus.
1: É nosso dever e nossa salvação.
0: Na verdade, é digno e justo. É nosso dever e salvação dar-vos graças sempre e em todo lugar. Senhor Pai Santo, Deus eterno e todo-poderoso, por Cristo, Senhor nosso. Por seu mistério pascal, ele realizou a obra admirável de nos chamar do pecado e da escravidão da morte à glória de sermos agora raça escolhida, sacerdócio régio, nação santa e povo que vos pertence, para anunciarmos por toda parte os vossos grandes feitos, ó Pai, que nos chamastes das trevas à vossa luz maravilhosa. Por isso, com os anjos e arcanjos, os tronos e as dominações, e todos os coros celestes, entoamos o hino da vossa glória, dizendo a uma só voz:
1: Santo, Santo, Santo, Senhor Deus do Universo, o céu e a terra proclamam a vossa glória. Hosana nas alturas, bendito que vem em nome do Senhor. Hosana nas alturas.
0: Na verdade, ó Pai, vós sois santo, fonte de toda santidade. Santificai, pois, estes dons, derramando sobre eles o vosso Espírito, a fim de que se tornem para nós o corpo e o sangue de nosso Senhor Jesus Cristo.
1: Enviai o vosso Espírito Santo.
0: Estando para ser entregue e abraçando livremente a paixão, Jesus tomou o pão, pronunciou a bênção de ação de graças, partiu e o deu a seus discípulos, dizendo: Tomai todos e comei, isto é o meu corpo que será entregue por vós.

Do mesmo modo, no fim da ceia, ele tomou o cálice em suas mãos e, dando graças novamente, o entregou a seus discípulos, dizendo: tomai todos e bebei. Este é o cálice do meu sangue, o sangue da nova e eterna aliança, que será derramado por vós e por todos para a remissão dos pecados. Fazei isto em memória de mim.

0: Mistério da fé.
1: Anunciamos, Senhor, a vossa morte e proclamamos a vossa ressurreição. Vinde, Senhor Jesus.
0: Celebrando, pois, o memorial da morte e ressurreição do vosso Filho, nós vos oferecemos, ó Pai, o pão da vida e o cálice da salvação, e vos agradecemos porque nos tornastes dignos de estar aqui na vossa presença e vos servir.
1: Aceitai, ó Senhor, a nossa oferta.
0: Suplicantes vos pedimos que, participando do corpo e sangue de Cristo, sejamos reunidos pelo Espírito Santo num só corpo.
1: O Espírito nos una num só corpo.
0: Lembrai-vos, ó Pai, da vossa Igreja, que se faz presente pelo mundo inteiro. Que ela cresça na caridade em comunhão com o Papa Leão, com o nosso Bispo José Roberto, os bispos do mundo inteiro, os presbíteros, os diáconos e todos os ministros do vosso povo.
1: Lembrai-vos, ó Pai, da vossa Igreja.
0: Lembrai-vos dos vossos, da vossa filha, Aparecida Teixeira, que há 10 dias chamastes deste mundo à vossa presença. Tendo sido sepultada com Cristo em sua morte no batismo, participe igualmente da sua ressurreição. Lembrai-vos também na vossa misericórdia dos outros nossos irmãos e irmãs, Joaquim Oliveira, Braulio Ferreira, Ilson Oliveira, e todos os falecidos que adormeceram na esperança da ressurreição, e de todos os que partiram desta vida. Acolhei-os junto a vós na luz da vossa face.
1: Concedei-lhes, ó Senhor, a luz eterna.
0: Enfim, nós vos pedimos, tende piedade de todos nós e dai-nos participar da vida eterna com a Virgem Maria, Mãe de Deus, São José, seu esposo, os apóstolos, Senhora Santana e São Joaquim e todos os santos que neste mundo viveram na vossa amizade, a fim de vos louvarmos e glorificarmos por Jesus Cristo, vosso Filho. Por Cristo, com Cristo e em Cristo, a vós, Deus Pai Todo-Poderoso, na unidade do Espírito Santo, toda honra e toda glória, por todos.

0: obedientes à palavra do Salvador e formados por seu divino ensinamento, ousamos dizer: Pai nosso que estais nos céus, santificado seja o vosso nome, venha a nós o vosso reino, seja feita a vossa vontade, assim na terra como no céu. O pão nosso de cada dia nos dai hoje, perdoai-nos as nossas ofensas, assim como nós perdoamos a quem nos tem ofendido, e não nos deixeis cair em tentação, mas livrai-nos do mal. Livrai-nos de todos os males, ó Pai, e dai-nos hoje a vossa paz. Ajudados pela vossa misericórdia, sejamos sempre livres do pecado e protegidos de todos os perigos, enquanto aguardamos a feliz esperança e a vinda do nosso Salvador, Jesus Cristo.
1: Vosso é o reino, o poder e a glória para sempre.
0: Senhor Jesus Cristo, dissestes aos vossos apóstolos: eu vos deixo a paz, eu vos dou a minha paz. Não olheis os nossos pecados, mas a fé que anima a vossa igreja. Dai-lhe, segundo o vosso desejo, a paz e a unidade. Vós que sois Deus com o Pai e o Espírito Santo.
1: Amém.
0: A paz de nosso Senhor Jesus Cristo esteja no coração de todos vocês.
1: O amor de Cristo nos uniu. Cordeiro de Deus, que tirais o pecado do mundo, tende piedade de nós. Cordeiro de Deus, que tirais o pecado do mundo, tende piedade de nós. Cordeiro de Deus, que tirais o pecado do mundo, dai-nos a paz.

0: Provai e vede como o Senhor é bom, feliz de quem nele encontra o seu refúgio. Meus irmãos e minhas irmãs, eis Jesus Cristo, o Cordeiro de Deus, aquele que tira o pecado do mundo.
1: Senhor, eu não sou digno, morada, mas dizei uma palavra, salve.

0: Oremos. Fazei, Senhor, que a sagrada comunhão nos vossos mistérios, sinal da nossa união convosco, realize a unidade na vossa Igreja. Por Cristo nosso Senhor.
1: Amém.
0: Ave Maria, cheia de graça, o Senhor é convosco. Bendita sois vós entre as mulheres, e bendito é o fruto do vosso ventre, Jesus. Santa Maria, Mãe de Deus, rogai por nós, pecadores, agora e na hora de nossa morte. Amém. Rogai por nós, Santa Mãe de Deus.
2: Para que sejamos dignos das promessas de Cristo.
0: Amém.
3: Aviso. Hoje haverá celebração nas comunidades de Mata e Morro da Gameleira, às 19h30. E aqui, na área urbana, a terceira noite do novenário em preparação à festa de São João Batista, às 19h30, na Igreja de São João.
0: Peçamos a bênção do Senhor. O Senhor esteja convosco.
3: Ele está no meio de nós.
0: Abençoe-vos o Deus Todo-Poderoso, Pai e Filho e Espírito Santo.
3: Amém.
0: Meus irmãos e minhas irmãs, ide em paz e que o Senhor vos acompanhe.
3: Graças a Deus.
0: Forte fraterno abraço, um bom e santo dia para todos e até mais breve.

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1: 7:42.
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bom dia. São 7h58, faltando 2 minutos para as 8 horas. Neste momento, início do nosso Jornal da Manhã. Hoje, excepcionalmente, na apresentação, Silvano Silva.

Agora vamos aos destaques de hoje do nosso Jornal da Manhã. Fundo de participação dos municípios, ou seja, dinheiro para os municípios brasileiros. União repassa mais de 5,2 bilhões de reais aos municípios no segundo decênio de junho. Bolsa Família, pagamentos começam nesta quarta-feira. Governo retira urgência de projeto e reforça prioridade para a PEC, que reduz jornada de trabalho sem perda salarial. Taxa de inscrição do Enem 2026 deve ser paga até esta quarta-feira.

0: Estes e outros assuntos hoje no nosso Jornal da Manhã. Nosso Jornal da Manhã já começando com o assunto referente ao Fundo de Participação dos Municípios. União repassa mais de 5,2 bilhões de reais aos municípios no segundo decênio de junho. Os detalhes na reportagem de Marquesan Araújo.
1: Os municípios brasileiros recebem nesta sexta-feira, dia 19, o segundo repasse de junho do Fundo de Participação dos Municípios, o FPM. Ao todo, serão distribuídos mais de 5 bilhões e 200 milhões de reais. O valor é cerca de 11% maior que o transferido no mesmo período do ano passado, quando os repasses somaram 4 bilhões e 700 milhões de reais. Na avaliação do especialista em orçamento público, César Lima, o crescimento dos valores pode estar ligado ao comportamento da arrecadação federal e aos efeitos da inflação observados nos últimos meses.
2: Entendemos ser aí um impacto direto desse processo inflacionário que temos vivido por conta da alta aí do preço dos petróleos. Estamos aí com a inflação bem acima do teto da meta e acreditamos que boa parte desse aumento em relação ao ano passado pode ser inflacionário, o que levaria aí a um aumento real ainda não calculado, apesar de que durante o ano, até mesmo antes dos conflitos eclodirem no Oriente Médio, nós tínhamos aí um resultado positivo em relação ao ano passado.
1: Entre os estados, São Paulo lidera o volume de recursos recebidos neste decêndio, com cerca de 651 milhões de reais, divididos entre os municípios da unidade da federação. Minas Gerais aparece logo em seguida, com aproximadamente 647 milhões de reais transferidos às prefeituras mineiras. Dados do Tesouro Nacional mostram que até o dia 16 de junho, 21 municípios estavam impedidos de receber recursos do fundo. Entre os motivos para o bloqueio estão pendências relacionadas ao PASEP, débitos previdenciários e a falta de envio de informações obrigatórias ao governo federal. O FPM é formado por recursos arrecadados por meio do Imposto de Renda e do Imposto sobre

0: São 8:03, 8:03, esse é o nosso Jornal da Manhã. E lembrando que nosso colega Paulão, locutor, não está hoje no nosso Jornal da Manhã, que daqui a pouquinho ele estará apresentando aqui o Show da Manhã, aí no lugar do nosso colega Pedro Silva. E estamos aqui então com o nosso Jornal da Manhã. E neste momento nós estamos recebendo aqui Matheus Cruz, ele que é da comunidade de Aroeiras, município de Caetité, região do Pajeú do Vento, e está aqui para sorteios referente à venda de bilhetes para ajudar no pagamento de uma área que foi comprada para a ampliação do cemitério de Aroeiras, uma mobilização aí dos moradores. E Matheus Cruz, Matheus Neto de Teotônio, né, como assim mais conhecido, está aqui para a realização desse sorteio. E Matheus vai bater um papo conosco aqui, já, na verdade, explicando, né, sobre essa mobilização dos moradores, que inclusive as redes sociais têm mostrado isso, né, para que a gente tenha mais esclarecimentos. Nós estamos aqui, então, com Matheus Cruz. Matheus, satisfação recebê-lo aqui no nosso Jornal da Manhã. Bom dia.
1: Bom dia, Silvano. Bom dia, pessoal. Então, né, com a necessidade que estava na nossa comunidade da ampliação do cemitério, a comunidade, eu e a comunidade, a gente resolveu fazer essa mobilização para poder crescer. E foi o único jeito que a gente arrumou, foi esse. A comunidade se disponibilizou a ajudar e fizemos também uma rifa, que o pessoal doou um garrote, um celular, para a gente fazer, ajudar a custear o terreno. Aí a gente fez a vendagem, fizemos uma reza com o leilão, e hoje a gente vai fazer aqui o sorteio, né, dos prêmios, do garrote e do celular, para a gente arrecadar fundos para fazer o pagamento do terreno que a gente já adquiriu para a ampliação do cemitério.
0: Perfeito. Então, é uma mobilização interessante, assim, da comunidade, a partir do momento que vocês perceberam que havia necessidade de ampliar e tinha como com esse terreno vizinho, e aí a comunidade, por meio, evidentemente, dos moradores, se mobilizando e para ver alternativas, e vocês encontraram essa forma aí, né, de poder fazer esses sorteios para o pagamento dessa área, e terá aí posteriormente, então, a ampliação do cemitério. Tem mais alguma ajuda que vocês estão recebendo aí nessa ampliação, Matheus Cruz?
1: Sim, a gente recebeu, não vou citar nomes, porque foi de muita gente, o pessoal da comunidade, o povo em geral, todo mundo ajudou, a prefeitura ajudou também, como todo o pessoal ajudou, eu pedi uma ajuda a eles, eles disponibilizaram uma ajudinha também, para a gente, para ajudar a realizar, né? Porque a gente comprou o terreno, eu pedi eles pelo menos material para a gente murar. Sim. Eles se disponibilizaram, falaram que ia dar pelo menos material, e a comunidade vai entrar com a mão de obra para poder realizar, construir o muro.
0: Perfeito. Então, é uma mobilização, né, assim, interessante e necessária, né, nesse sentido. E quando a comunidade percebeu que precisava ampliar aí o cemitério da comunidade de Aroeiras, fica na região de Pajeú do Vento, né, distrito do município de Caetité. Então, vamos fazer aqui o sorteio. Então, primeiro vai ser de um garrote, né, Matheus Cruz, e depois o celular, né? Então, vamos primeiro aqui o sorteio de um garrote. Vamos ver aqui, realmente muitas pessoas compraram os bilhetes, colaborando. Então, vamos ver aqui, ganhador ou ganhadora. Tião Anísio, deixa eu ver aqui no caso, Tião Anísio, né, Benevides da Barra, né? Então, é o ganhador aqui, Tião Anísio Benevides da Barra. Então, tem aqui, de qualquer forma, tem um bilhete aqui, o número do bilhete, que é o 473. Bilhetes 473, bilhete de número 473, então é sobre o garrote, né? Então não tem aqui o número do telefone, mas...

0: Que com certeza vai ter depois a possibilidade de vocês já saberem quem é, né, o ganhador, né, para fazer a entrega deste garrote. Então vamos mais um sorteio, agora vai ser sobre um celular. Realmente que muita gente colaborou. Então, celular saindo aqui para Tico do Morro, Francisco, né? Isso, Francisco Teixeira Ledo, é Tico do Morro, né? No caso, é como é conhecido, Francisco Teixeira Ledo. Aí ele já tem aqui o número do celular, é o 999, final 96, o final é 96. Então, Tico do Morro, Francisco Teixeira Ledo, é o ganhador do celular. E dessa forma, então, sorteio aqui realizado do garrote e do celular em prol aí da ampliação do cemitério de Aroeiras, região de Pajeú do Vento, município de Caetité. Desejamos então, Matheus Cruz, sucesso aí para vocês nessa mobilização da comunidade. Então, parabéns aí para a comunidade de Aroeiras, toda a região e todos que reconheceram e que estão contribuindo neste momento. Nossa Rádio Educadora está sempre à disposição de vocês da comunidade.
1: Obrigado, Pino.
0: Portanto, tivemos aí a participação de Matheus Cruz, da comunidade de Aroeiras, município de Caetité, região de Pajeú do Vento, participando aqui do nosso Jornal da Manhã. São 8h10, 8h10. Agora as informações sobre o Bolsa Família, o pagamento aos beneficiários do Bolsa Família, começando nesta quarta-feira para beneficiários com NIS terminado em 1. E os detalhes é com o repórter Marquesan Araújo.
2: A Caixa inicia nesta quarta-feira, dia 17, o pagamento do Bolsa Família referente ao mês de junho para os beneficiários com o número de identificação social NIS terminado em 1. Os pagamentos são realizados preferencialmente na poupança Caixa ou conta Caixa Tem. Com a conta Caixa Tem, os beneficiários podem pagar contas e fazer transferências diretamente pelo aplicativo no celular. O benefício também pode ser movimentado com o cartão de débito da conta em comércios, unidades lotéricas, correspondentes Caixa Aqui, terminais de autoatendimento e agências da Caixa. Além disso, é possível realizar saques sem cartão nos terminais de autoatendimento e unidades lotéricas, utilizando a identificação biométrica previamente cadastrada em uma agência da Caixa. Chegou o novo aplicativo do Bolsa Família, mais completo e fácil de usar. Acompanhe a data do seu pagamento, consulte seus benefícios e fique por dentro de todas as novidades do programa. Para baixar os aplicativos Caixa Tem e Bolsa Família, basta acessar a loja de aplicativos do seu smartphone. É gratuito.
0: São 8h11, 8h11. Agora as informações sobre a redução da jornada de trabalho sem perda salarial. O governo retira urgência de projeto e reforça prioridade para PEC que reduz jornada de trabalho sem perda salarial. Nós vamos agora a Brasília com Thaísa Vitória, que tem os detalhes.
3: Em nota divulgada pela Secretaria de Relações Institucionais nesta terça-feira, o fim da escala 6x1, sem redução de salário, é apontada como prioridade do governo do Brasil. Após a aprovação da PEC pela Câmara dos Deputados, a proposta segue para análise e deliberação do Senado Federal. A nota informa que, para viabilizar a aprovação de projetos prioritários, o governo federal decidiu pela retirada da urgência constitucional do projeto de lei número 1838 de 2026. A medida permite que a Câmara dos Deputados dê celeridade à aprovação de propostas como a atualização dos tetos do microempreendedor individual, a regulação sobre inteligência artificial e a criminalização da misoginia. Por fim, o texto destaca que o governo manterá o diálogo com o Senado Federal Federal para concluir a aprovação da PEC que reduz a jornada de trabalho sem perda salarial. Da agência Rádio Gov em Brasília, Thaísa Vitória.
1: 8:13, 8:13, o nosso Jornal da Manhã, aqui trazendo agora informação para aqueles que fizeram inscrição do Enem 2026. Na verdade, que sobre a questão da taxa de inscrição do Enem 2026, que deve ser paga até esta quarta-feira. Os detalhes de Brasília, agora com Dilson Santa Fé.
4: Atenção aos candidatos inscritos no Exame Nacional do Ensino Médio Enem 2026. Termina nesta quarta-feira, 17 de junho, o prazo para pagamento da taxa de inscrição do exame. O valor é de R$ 85,00 e pode ser pago por boleto, Pix, cartão de crédito ou débito em conta, conforme a instituição financeira. Não precisam pagar a taxa os estudantes que tiveram a isenção aprovada pelo Instituto Nacional de Estudos e Pesquisas Educacionais, Anísio Teixeira, o INEP, como alunos do terceiro ano do ensino médio da rede pública, participantes do programa PED Meia e pessoas inscritas no cadastro único que atendam aos critérios do edital. Os candidatos que solicitaram atendimento especializado vão poder consultar o resultado do pedido a partir de 26 de junho na página do participante. Acesse em enem.inep.gov.br/participante. Com redação de Lucília Araújo, da agência Rádio Gov em Brasília, Dilson Santa Fé.
1: 8:14, tivemos Edilson Santa Fé trazendo a informação sobre o prazo final para o pagamento da taxa de inscrição do Enem 2026. Agora, outra informação, terminando hoje também o prazo das redes de ensino que podem aderir ao PND, que é o assunto importante do momento quanto à questão da educação nacional. A prova nacional docente até esta quarta-feira. Então, até hoje, para as redes de ensino poderem aderir à PND, prova nacional docente. E lembrando que é aquele modo que foi escolhido, em que faz espécie de um concurso nacional, faz essa prova, e os municípios que estiverem aderindo ali, as redes que foram participantes, então podem contratar essas pessoas no sentido de contrato temporário, mas baseado pelo desempenho na prova nacional docente. Agora vamos novamente a Brasília, dessa vez com o repórter Luciano Seixas.
5: Estados e municípios têm até esta quarta-feira, 17 de junho, para aderir à Prova Nacional Docente, iniciativa do Ministério da Educação que pode ajudar a agilizar a seleção de professores para as redes públicas de ensino. A avaliação funciona de forma semelhante ao Enem. Os candidatos recebem uma nota que vai poder ser utilizada em concursos e processos seletivos, conforme decisão de cada rede de ensino. Os secretários de educação de todo o país podem aderir voluntariamente ao exame por meio do Sistema Integrado de Monitoramento, Execução e Controle do Ministério da Educação, o SIMEC. A adesão não obriga as redes a realizarem imediatamente processos de seleção nos seus estados, mas confere segurança jurídica para que os resultados de 2025 e 2026 sejam utilizados futuramente. A expectativa do governo federal é ampliar o acesso de profissionais qualificados às salas de aula e facilitar a contratação de docentes em todo o país. As inscrições para os candidatos começam no dia 22 de junho. A prova vai ser aplicada em 20 de setembro e os resultados vão ser divulgados em dezembro. Estados e municípios vão poder utilizar as notas para contratações no ano letivo de 2027. A Prova Nacional Docente integra o programa Mais Professores para o Brasil e busca fortalecer a educação básica por meio da valorização e da seleção de profissionais da área. Mais informações sobre como utilizar a PND para a seleção de professores podem ser encontradas no Guia de Apoio Técnico, disponível em gov.br/inep. Com redação de Lucília Araújo, da agência Rádio Gov em Brasília, Luciano Seixas.
1: São 8:18, 8:18, agora a informação sobre o Bolsa Presença no estado da Bahia, que é equivalente como se fosse o pé de meia do estado. parcela de maio do Bolsa Presença já está disponível para mais de 352 mil estudantes da rede estadual. Vamos a Salvador, o repórter Alexandre Santana tem detalhes.
6: O crédito do programa Bolsa Presença, referente ao mês de maio, foi disponibilizado pelo governo do estado na segunda-feira. São mais de 352 mil estudantes beneficiados, distribuídos entre mais de 317 mil famílias, com um investimento de mais de 49 milhões de reais do governo estadual. A iniciativa reforça o compromisso do Estado com a garantia do direito à educação, ao incentivar a permanência dos estudantes na escola e apoiar famílias em situação de vulnerabilidade social. Cada família beneficiária recebe R$ 150 por mês, com mais R$ 50 a partir do segundo aluno matriculado e com frequência regular nas aulas. Com informações da SECOM Bahia, Alexandre Santana.
1: 8:19, o nosso Jornal da Manhã agora trazendo a informação do mundo e da ciência. Diagnóstico da raiva ganha regra que dispensa testes em animais. Nós vamos aos detalhes com Fernanda Nardo sobre esse assunto.
7: O governo federal determinou o fim dos testes de raiva em camundongos nos laboratórios brasileiros. A mudança vale para todo o país e tem prazo de 5 anos para ser adotada por todos os serviços de saúde. A resolução foi publicada pelo Conselho Nacional de Controle de Experimentação Animal no início deste ano. E ela tem origem no Laboratório Central do Paraná, o LACEN Paraná, que desde 2019 abandonou o uso de animais nesse tipo de diagnóstico. A diretora do laboratório, Célia Fagundes Cruz, detalha o impacto dessa transformação.
8: O LACEN Paraná quebrou um paradigma histórico ao validar a biologia molecular para o diagnóstico da raiva. Deixar de usar 30 mil animais por ano e reduzir o tempo de resposta para que era antes de 1 mês para poucas horas, humanizou o nosso ambiente de trabalho e elevou a nossa vigilância epidemiológica a um patamar internacional.
7: O resultado, que antes demorava 30 dias, agora pode sair no mesmo dia em que a amostra chega no laboratório. A mudança foi possível com a adoção da biologia molecular, um método mais rápido, seguro e que dispensa o uso de cobaias. A atualização da norma nacional consolida uma mudança que também acompanha a tendência internacional de substituir métodos com experimentação animal por tecnologias mais modernas e precisas. A raiva é uma doença viral que atinge mamíferos, incluindo seres humanos, e é transmitida principalmente pela saliva de animais infectados, geralmente por mordidas. O diagnóstico rápido é considerado uma ferramenta importante para orientar medidas de vigilância e prevenção. Agência Rádio Web de Curitiba, Fernanda Nardo.
1: São 8:21, agora a participação do ouvinte aqui no nosso Jornal da Manhã. Bom dia, eu peço, por favor, a vocês aí avisar que aqui na Rua da Chácara, bem próximo do casarão, tem uma lâmpada queimada no poste, a rua está muito escura, então está aqui no escuridão. Então, a ouvinte participando aqui, a pessoa participando e pedindo aí para que seja corrigido esse problema. Estrata aí próximo do casarão, aí do MASB, Museu do Alto Sertão da Bahia, no bairro da Chácara, em Caetité, onde uma lâmpada está queimada aí de um poste aí da rua, que está no escuridão. O ouvinte aqui já chamando atenção nesse sentido para que o problema seja solucionado. Mais um ouvinte participando aqui. Oi, Silvano, bom dia. Faz um apelo aí à Embasa, aí, por favor. Rua Otacílio Gomes, bairro Ovídio Teixeira, já faz 5 dias sem água. Um morador aqui do bairro Ovídio Teixeira, especificamente da rua Otacílio Gomes, fazendo um apelo à Embasa, já há 5 dias sem água. Então, colocamos aqui à disposição da Embasa, caso tenha tido algum problema aí com referência ao abastecimento aí do bairro Ovídio Teixeira, ou que seja outros bairros, nós estamos aqui já para fazer aí a divulgação também.
0: E por isso que aqui agradecemos aos ouvintes participando aqui do nosso Jornal da Manhã, fazendo parte também, fazendo as suas solicitações para solucionar aqui os problemas existentes em suas ruas. São 8:23, 8:23. Daqui a pouquinho estaremos de volta com o nosso Jornal da Manhã e estaremos trazendo aqui outras informações para conhecimento dos nossos ouvintes.

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São 8h40, 8h40, participação do ouvinte aqui no nosso Jornal da Manhã. Bom dia, Silvano. Queria fazer uma denúncia sobre a água da Embasa, né? Aqui na Lagoa de Dentro, de Maniaçu. Todo mês chega a conta para pagar e a água falta mais de 7 dias. Na hora da conta vir, não falta, né? Não falta aí um mês. Ver se, de acordo com a Embasa, ver se solta água para Lagoa de Dentro de Maniaçu. Então, moradores de Lagoa de Dentro de Maniaçu, né, fazendo um apelo aí para que a água chegue aí às residências. Então, a informação aqui que a conta está chegando, mas a água está faltando. A água faltando aí mais de 7 dias e a comunidade de Lagoa de Dentro, região de Maniaçu, já fazendo aqui o apelo, né, para que seja resolvida aí o problema. Então, nós colocamos aqui à disposição da Embasa para que possa ter exatamente um esclarecimento sobre essa questão da falta de água também na comunidade de Lagoa de Dentro de Maniaçu. Então, mais ouvinte participando aqui. Bom dia, Silvano. É verdade, aqui no bairro Ovídio Teixeira, atravessa Rio Grande, já há muitos dias sem água. Só não atrasa a conta, mas a água falta direto. Faz esse apelo aí, por favor. Agradeço muito. Obrigada. Tenha um bom dia. Então, agradecemos ao ouvinte participando aqui do nosso Jornal da Manhã, do bairro Ovídio Teixeira, em Caixité, da Travessa Rio Grande, dizendo aí, já que anteriormente outro ouvinte do bairro Ovídio Teixeira, reclamando da falta de água, e esta moradora da Travessa Rio Grande, reforçando aqui que realmente já há muitos dias sem água, e não atrasa aí a conta da água, mas fazendo apelo aqui à Embasa, né, para que possa resolver esse problema aí da falta de água aí na Travessa Rio Grande, bairro Ovídio Teixeira, em Caetité.

0: São 8 horas e 44 minutos, 8h44. Agora informação com Érica Braz, da área da cidadania. Prêmio reconhece ações de combate à fome feitas pela sociedade. Então vamos a Érica Dias, a Érica Braz.
1: O Brasil que Alimenta. A premiação é promovida pelo Ministério do Desenvolvimento e Assistência Social, Família e Combate à Fome, em parceria com a Organização das Nações Unidas para a Alimentação e Agricultura, a FAO. A iniciativa busca reconhecer e valorizar ações promovidas por organizações da sociedade civil pela segurança alimentar dos brasileiros. A secretária extraordinária de combate à pobreza e à fome do MDS, Valéria Buriti, explica os detalhes.
2: É importante reconhecer que ações das organizações da sociedade civil contribuíram para a gente sair do mapa da fome e também contribuíram para a gente avançar na promoção de segurança alimentar e nutricional. Então, convido todos a conhecerem o edital, está no site do MDS, se inscrevam, participem, porque é muito importante a gente reconhecer e premiar essas iniciativas. A saída do mapa da fome é o resultado de um esforço conjunto do governo federal, dos governos estaduais e municipais e também da sociedade civil.
1: Vão ser premiadas 40 iniciativas em duas modalidades, financeira e honorífica. Em cada uma das 4 categorias temáticas, as iniciativas classificadas do primeiro ao quinto lugar vão receber premiação em dinheiro. As classificadas da sexta à décima posição vão ser contempladas com certificado de reconhecimento. As inscrições seguem até 31 de julho, às 23 horas e 59 minutos, pelo horário de Brasília. Para a inscrição, é necessário possuir uma conta no gov.br. Mais informações em gov.br/mds. Reportagem Érica Braz.
0: São 8 horas e 46 minutos, 8h46. Daqui a pouquinho estamos de volta com outras informações aqui no nosso Jornal da Manhã.

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1: São 8:59, faltando um minuto para as 9 horas. E só para encerrar o nosso Jornal da Manhã, que é dizendo que a carreta da Visão continua em Caetité, na Praça da Catedral, a carreta da Visão, também a van, e teremos até o dia 30 atendimento no município de Caetité. Como ontem tivemos Paulão Locutor, já direto da Praça da Catedral, com as informações, onde aqui na cidade, na sede, na Praça da Catedral, o atendimento até o dia 20, em Maniaçu, nos dias 21 e 22. Lembrando que essa carreta da Visão está com um serviço de exames oftalmológicos, exames de vistas. Então, nos dias 21 e 22, em Maniaçu, Pajeú do Vento, no dia 25, Arueiras, dia 26, Brejinho das Ametistas, dia 27, Santa Luzia e Campinas, dias 28 e 29, Cachoeirinha, dia 29, Caldeiras, encerrando no dia 30 de junho. E lembrando que as pessoas que precisarem de utilizar e outras informações devem procurar a Secretaria Municipal de Saúde de Caetité ou os agentes comunitários de saúde. Seu agente comunitário de saúde, você pode conversar e ele estará dando aí as orientações necessárias. Assim estamos encerrando o nosso Jornal da Manhã, que estará de volta amanhã logo após a missa. Como dissemos no início do Jornal da Manhã, hoje Paulão Locutor assumindo aí o comando do Show da Manhã, no lugar do nosso colega Pedro Silva, e desta forma continue ouvindo a Educadora. Logo mais ao meio-dia estaremos de volta para apresentar o programa informativo. Até lá.
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3: Você, muito bom dia, bom dia, bom dia. 9:02. Muito obrigado pela sua audiência por aqui. Paulão Locutor comandando o Show da Manhã até meio-dia com você, claro, né? E você participando com a gente aí, ó, através do 3454-1311. E o Zap já tá bombando por aqui, minha gente. 999-07-1007. Bom dia, bom dia. Hoje, excepcionalmente, eu comando Paulão Locutor, o gigante, comandando o Show da Manhã. Um programa que é gigante também na boa música, na informação, na interatividade, na energia positiva. Forte abraço, muito obrigado você que se liga na gente ouvindo a nossa potente Educadora FM 100,7, Caetité, Bahia, Brasil. Bom dia, meu povo!
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3: E assim vamos nós, 9:03 agora. Bom dia, bom dia. Você que se liga em casa, no carro, no trabalho, onde quer que esteja ouvindo a nossa Educadora FM 100,7, Caetité, Bahia, Brasil. Só música boa, viu? Só música boa do jeito que você gosta.

0: 9 horas e 17 minutos, 9h17 agora. Bom dia pra você que se liga na gente, ouvindo, claro, a nossa Educadora FM 100,7, Caetité, Bahia, Brasil. Presente no seu coração, bom dia, o nosso show da manhã que segue até meio-dia. Com muita música bacana, muita interatividade e a sua participação também. Muita gente participando com a gente aqui, bom dia, bom dia. 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Aí você manda alô, manda recado, manda música, manda beijo, manda abraço, manda bom dia pra quem você gosta ou tem um carinho muito mais que especial.
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0: 9:18, bom dia, por aqui Paulão Locutor até meio-dia com você. Gustavo Lima, Bruno e Marrone, relação errada. 9:18, bom dia.

0: 9:21, bom dia, Gustavo Lima, Bruno Marrone, relação errada, bom dia pra você que se liga na gente, bom dia, Natalino Silva, grande parceiro, locutor também, a Paraná Guanambi, tá ouvindo a gente, grande abraço, Natalino Silva, forte abraço a você, tá bom? Obrigado pela honra e pelo carinho da audiência aí, ouvindo o show da manhã, aqui pela nossa potente Educadora FM 100,7, Caetité, Bahia, Brasil, valeu, Natalino Silva, bom dia.
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0: 9:21 agora, o Zap Zap vai bombando por aqui, tanta gente boa ouvindo a gente, participando com a gente também, bom dia pra você que se liga na gente, bom dia!
2: Bom dia, Paulão, aqui quem fala é Dalva, Santo Antônio Tamborim.
0: Oi, Dalva!
2: Gostaria de rodar os parabéns para meu filho, Genil, tá aniversariando hoje, eu peço a Deus que dê muita saúde, muita paz.
0: Amém, Dalva.
2: Eu ofereço uma música pra ele.
0: Beleza.
2: Bom dia, fique com Deus, tchau.
0: Valeu, minha amiga, forte abraço a você, bom dia, fique com Deus também, felicidades para seu filho aí, muita saúde, paz, alegria, tá bom? Muita prosperidade, tem mais zap zap chegando por aqui, 9:22, bom dia.
3: Oi, Paulão, bom dia, tudo bem? Sou a André aqui de Varginha, Brasil, participo do programa Show da Manhã aí com você, viu? Gostaria de ouvir uma música aí, Playboy do Forró, para nós escutar, a música nova deles, viu, Paulão? Eu ofereço para todos os ouvintes da Rádio Educadora, presente em nosso coração de Educadora, sim. Bom dia, Paulão, muita paz, muita saúde para você.
0: Amém,
3: muitas bênçãos de Deus para você, Paulão. Bom dia, uma quarta-feira cheia de bênçãos. Viu, Paulão, para você e sua família. Bom dia, fique com Jesus, Paulão.
0: Grande abraço para você, Andréia de Varginha, Brejinho, nas Ametistas, ouvindo a gente. Bom dia, tem mais zap zap chegando por aqui, tem mais zap zap chegando. Bom dia, bom dia.
4: Oi, Paulão, boa tarde. Bom dia, aqui é Bia de Buqueirão.
0: Oi, Bia.
4: Passa para mim, Paulão, se você encontrar aí no sistema, cintura de mola. Eu era tão feliz. Beijo pra você e pra curtir também, viu?
0: Beleza,
4: tchau.
0: Beleza, Bia. Forte abraço, bom
4: se
0: dia.
4: Se você encontrar, se não encontrar, você pode passar outro.
0: Valeu, Bia. Forte abraço pra você também. Bom dia, tem mais zap zap chegando por aqui, tem mais zap zap chegando. Paulão, bom dia. Aqui é a Luana de Ingazeira. Manda um alusão aí pra todos que estão na escuta do programa, especialmente pra meu filho, que amo muito, é o Heitor. E se possível, passo a música do Luan Santana. Deus é muito bom. Tá certo, viu, Luana da Ingazeira? Forte abraço, bom dia. E um super beijo no seu filho, Heitor, que tá ouvindo a gente também. Grande abraço, bom dia. 9:23, 9:23, tem zap zap chegando por aí, tem mais zap zap chegando. Paulão, bom dia, tô ouvindo o programa na Fazenda Lagedinho, região de Riacho de Santana. Ô, gente amiga de Riacho de Santana, bom dia, alô Paulão, bom dia, eu sou a Edna Silva do bairro Ovidio Teixeira, mando alô aí pro meu esposo Gilvan e pros meus pais Carmen e Valmir lá em Regapé, e passa a música pra nós, Paulão, valeu. Edna Silva do bairro Ovidio Teixeira, bom dia, Paulão, bom dia, aqui é o Daniel da Fazenda Brejo Sujo, quero ouvir a música aí, tá bom? Com Sandro e Santiago, finica eu, valeu Daniel, forte abraço, bom dia, tá ouvindo a gente, grande abraço, Paulão, bom dia, manda um alô para o Daniel da Escadinha, ô Daniel da Escadinha, aquele forte abraço, meu amigo Rafa da Sucupira também tá ouvindo a gente, grande abraço, bom dia, tá? O Robinho também tá ouvindo a gente, grande abraço, bom dia, tem uma turma boa, né? Uma turma boa ouvindo a gente aí, grande abraço, muito obrigado pela audiência, viu? Às 9:24, ô gente, dá só um tempinho, que eu volto já com mais músicas aqui no Show da Manhã, bom dia.

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4: 9:33.
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0: 46, bom dia pra você que se liga na gente, você tá ouvindo o show da manhã por aqui, Paulão, locutor gigante, tocando muita música bacana, do jeito que você gosta, viu? Bom dia pra você que se liga na gente, você que tá em casa, no carro, no trabalho, onde quer que esteja ouvindo a nossa potente Educadora FM 100,7, Caetité, Bahia, Brasil, muito obrigado pela sua audiência, tá? Até meio dia, só música boa, hein? Só música boa do jeito que você gosta, bom dia. Zap, porque o zap tá bombando por aqui através do 999071007. O zap vai bombando. Bom dia.
1: Bom dia, Paulão. Quem fala aqui é Maria Santana de Oliveira. Que prazer ter você hoje no show da manhã.
0: Maria Santana.
1: Ô, Paulão, gostaria de ouvir a música com Amado Batista nessa cidade, só pra curtir. Tenha um bom dia, fica com Deus. Educadora FM, presente em nossos corações.
0: Amém, Maria Santana, lá do Olho d'Água, região de Maniaçu. Bom dia. Tem mais zap chegando por aqui. Bom dia.
2: Bom dia, Paulão. Tudo bem? Aqui tudo é bem. Carlos Gaporã. Rola uma música de vaquejada aí pra nós.
0: Joia.
2: Valeu. Bom dia pra você, Paulão.
0: Grande abraço, Carmen de Gaporã. Tá ouvindo a gente? Bom dia. Tem mais zap chegando. Paulão, bom dia. Eu sou a Elissandra, da Fazenda Serra, Caetité. Manda a música do Gustavo Lima aí. E ofereço para todos que estão na Fazenda Serra. Grande abraço à turma da Fazenda Serra ouvindo a gente aí. Bom dia.
3: Bom dia, Paulão. Aqui é Cida de Lagoinha, Lagoa Real. Paulão. Ô, Paulão, passa uma música de oração aí, Paulão. Para meu primo. Tá em Guanabim no hospital, viu?
0: Certo. Bom.
3: Aquecida aqui de Lagoinha, Lagoa Real.
0: Tá,
3: Paulo.
0: Certo então, Cida. Você falou, tá falado. Bom dia. 9h48, tem mais zap chegando por aqui. Bom dia.
4: Paulão, bom dia. É Valcia aqui de Caldar. Paulão, roda pra mim a música de Frei Gilson. Eu seguirei. É, oferecer pra meus familiares aqui em Caldar. É, pra minha cunhada Neil, minha cunhada Vileide. Minha sogra Carminha e Lesbon. Oferecer para minha sobrinha Eliane, em Vereda dos Cais, que foi data nova ontem.
0: Maravilha!
4: Quero desejar ela tudo de bom.
0: Amém.
4: Que Deus o abençoe a vida dela, hoje e sempre.
0: Muito bem.
4: Valeu, Paulão, meu bom dia.
0: Valeu, minha amiga, forte abraço, bom dia pra você também. 9h49, o zap vai bombando por aqui, só tem gente boa.
5: Bom dia, Paulão, aqui é Elma. Gostaria de ouvir Amantes com Daniel. Ofereço para os meus pais na rua Padre Antônio Vieira, minha irmã no Verdão, minha irmã na Santa Terezinha. Tô ligadinha, Paulão.
0: Valeu, Elma. Forte abraço pra você também. Bom dia. Obrigado pela audiência, viu? Paulão, bom dia. Manda um alô pra mim aqui no Núcleo Urandi, Bahia. Ô, Lúcia Alves, lá de Urandi. Grande abraço, bom dia. Nós temos audiência muito grande na região de Urandi, né? Grande abraço, bom dia. A turma de Licínio de Almeida também. Grande abraço, bom dia. Aos amigos de Jacaraci também. Grande abraço, bom dia. 9h50, faltando 10 pras 10. Tudo igual por aqui. 10 pras 10. Bom dia pra você que se liga na gente, ouvindo o show da manhã. Até meio-dia, Paulão, locutor, comandando com muita energia super positiva e contando, claro, com a sua participação, que é magnífica, importante para brilhantar o nosso show da manhã. 9h50, bom dia.
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0: Frei Gilson, eu seguirei. 9h50, bom dia. Que Deus abençoe seu dia. Muita fé, muita paz, muita esperança, muita energia positiva, tá bom? Fé em Deus. E não se esqueça, onde Deus passa, nada embaraça. Bom dia.

9h56, bom dia! Frei Gilson, eu seguirei. Que música linda, né? Essa é pra tocar na alma, no coração. 9h57, bom dia! É o nosso show da manhã que segue até o meio-dia, com muita música bacana, muita interatividade também, muita energia positiva e muita participação por aqui. O Zap Zap tá bombando por aqui, minha gente. Muita gente e só tem gente boa ouvindo a gente aí, ó. Bom dia, bom dia. 9h57 por aqui, Paulão Locutor, o gigante. Tocando só moda boa do jeito que o povo gosta, viu? 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Passa rápido demais, bom dia, bom dia. Deixa eu mandar um forte abraço à minha querida amiga, colega Marlene Couto, que tá curtindo as suas férias, tá? Tá em casa, né, Marlene, ouvindo a gente. Obrigado pela audiência, viu? Tá acompanhando o show da manhã, hoje, excepcionalmente, na apresentação, Paulão Locutor, né? Até o meio-dia, tocando muita música bacana, claro, por motivo de força maior, o titular Pedro Silva não pôde estar por aqui, mas estão por aqui comandando a nave, viu? Comandando a nave do sucesso, tá? Do jeito que você gosta. 9h58, bom dia, Marlene Couto, forte abraço, bom dia, boas férias, viu? Pra você aí, ouvindo a gente. Bom dia, bom dia. A 9h58, agora o Zap Zap vai bombando por aqui. Só tem gente boa ouvindo a gente por aqui. Onde é que tá o Zap?

0: WhatsApp que chegou. Paulão, bom dia. Aqui é o João Paulo da Fazenda Brejo Sujo. Manda um alô aí para os meus três sobrinhos, Wesley, Felipe e Eloá, tá certo? Grande abraço. Tem mais zap zap chegando, tem mais zap zap chegando. Bom dia, bom dia.
1: Bom dia, Paulão. Aqui é Lourdes. Gostaria de ouvir uma música com o padre Alessandro Campos. Eu tenho Deus. Eu ofereço para todos vocês da rádio, para todos que curtem essa música. Tá. Tenham um bom dia.
0: Tá certo, minha amiga. Forte abraço. Bom dia, bom dia.
2: Bom dia, Paulo. Toma a música Turiba, quem tá saindo na moeda. Eu ofereço pra minha mãe Alice, pra meus irmãos, pra meu sobrinho, pra tudo que estiver ouvindo.
0: Beleza.
2: Então, bom dia mais baixo. Esse aí que é um aí.
0: Tá bom.
2: Então, bom dia.
0: Bom dia. Você falou, tá falado. Paulão, bom dia. Quero ouvir aí a música do Gustavo Lima, tá? E aí eu ofereço pra toda a minha família, tá certo? Então, bom dia, bom dia. Tem mais zap, zap chegando, bom dia!
3: Oi, Paulão, bom dia. Aqui é Benta de Jorge, da Fazenda Histórica Cavalo 1. Ô, Paulo, eu quero que você roda uma música aí com um Adigar Mão Branca.
0: Beleza.
3: Uma música só forró, viu?
0: Olha, em ritmo de São
3: João. E ofereço para todos meus filhos, meus netos, minhas noras, para Valdete Maiara, a Zelma em família, para Luzia e a Sorta Cavalo 1.
0: Sim.
3: Para todas as minhas amigas, a Sorta Cavalo 1 e a Sorta Cavalo 2.
0: Maravilha.
3: E um feliz São João para você, viu?
0: Muito obrigado, minha amiga.
3: Um abraço, um abraço da sua amiga Benta.
0: Um abraço para você também, minha amiga Benta. Grande abraço à turma do Açoita Cavalo, essa região de Brejinho das Ametistas, ouvindo aí o nosso show da manhã. Muito bom dia, obrigado pela audiência, viu? Um feliz São João para você e para sua família também, para todo mundo, feliz São João, de muita paz, muita prosperidade, tá bom? E muita fé em Deus também, né? 10 e 1 agora, 10. Paulão, bom dia, tudo bem? Passa a música aí, um forró pra gente curtir. A Ceiça, lá de Jacaraci, no Estadão da Bahia. Ceiça, Jacaraci, obrigado pela audiência, Jacaraci. Eu tive lá semana passada, tá? Um povo acolhedor, um povo bacana, um povo ordeiro, educado. Grande abraço aos amigos do Jacaraci, ouvindo a gente aí. Muito obrigado pela audiência. Tem mais zap, zap chegando por aí, tem mais zap, zap chegando por aqui. Bom dia, Paulão, tô ouvindo o show da manhã. Grande abraço à turma ouvindo a gente. Paulão, bom dia. Eu sou o Valdinei da Fazenda Flores. Gostaria de ouvir a música da Luana Magalhães, Refém de Você. E ofereço aí para toda a minha família e para você também, para todos os ouvintes que estão na escuta do programa. Bom dia, valeu, Valdinei, lá da Fazenda Flores. Muito obrigado pela audiência. Bom dia, bom dia, bom dia. Tem mais zap, zap chegando, minha gente. Tem mais zap, zap chegando por aqui. Paulão, bom dia. Manda um abraço para a turma de Ubiraçaba, região de Brumado. Ubiraçaba, região de Brumado. Tá ouvindo a gente também. Bom dia, bom dia. Bom dia, gente amiga, aí na região de Brumado, muito obrigado pela audiência. 10 e 1, vamos tocar moda pro povo? Vamos tocar música que o povo gosta. Em ritmo de São João, bom dia, Mastruz com Leite.

0: 14, bom dia, bom dia. Você que se liga na gente, ouvindo, claro, a nossa potente Educadora FM 100,7, Caetité, Bahia, Brasil. Bom dia pra você que se liga na gente, 10h14. O Zap Zap vai bombando por aqui, só tem gente boa ouvindo a gente aí, ó. Grande abraço a você que se liga na gente. Manda um forte abraço a minha amiga Lourinha. Ô, Lourinha, forte abraço a você. Obrigado pela audiência. Tá ouvindo o show da manhã? Bom dia, bom dia. Aqui através, claro, da nossa Educadora FM 100,7, Caetité, Bahia, Brasil. Bom dia, bom dia. 10h14, mais Zap Zap chegando por aqui. Tanta gente boa ouvindo a gente aí. Paulão, bom dia. Já tô ouvindo o show da manhã. Um abraço ao Marcelo. É o Marcelo do bar, o bar do Marcelo, lá na Fazenda Tabua. Grande abraço, bom dia, bom dia. E vai ter um forrozão lá, né? Vai ter o Bizinho Cantor e o Val Tecras, dia 20 agora, viu? Tá todo mundo convidado, lá do bar do amigo Marcelo, aí na Fazenda Tabua, todo mundo convidado, junto e misturado, tá em clima de São João, de festa junina, de energia positiva. É Davi, Davi chegando por aqui. Forte abraço, Davi. Tá enfeitando, enfeitando o estúdio aqui, né? Show de bola. Ah, o estúdio da rádio ficando em clima de São João também. Bom demais. Valeu, Davi. Forte abraço, meu irmão, viu? Valeu, valeu. 10h15, bom dia, tem mais Zap Zap chegando através do 999071007, o Zap Zap que vai bombando por aqui de tanta gente boa. Paulão, bom dia, eu sou Lídia do Paraguai, passo a música só pra curtir, tá certo, Lídia? Forte abraço a você, bom dia, obrigado pela sua audiência, a turma do Paraguai ouvindo aí o show da manhã, bom dia, 10h16, bom dia.
1: Bom dia, Paulão. Gostaria de ouvir uma música aí com o Thiago Johnny, tá aí um forrozão aí, só mesmo pra me curtir.
0: Muito
1: bom
0: bem,
1: dia.
0: Bom dia. Falou, tá falado. Bom dia.
2: Bom dia, Paulão. Aqui é Eva de Fátima, da comunidade Raça Grande. Gostaria de ouvir a música de Zezé de Camargo Luciano, Quero Flores em Vida. E oferecer principalmente para meu esposo, João Batista, e todos da minha comunidade, para minha mãe, para minhas irmãs que moram em Caetité, e meu filho. Um abraço, Paulão. Feliz São João para você. Fica
0: valeu,
2: com Deus.
0: Minha amiga. Fica com Deus você também. Um forte abraço. Um feliz São João para você, para todo mundo, para todos nós. Grande abraço. Bom dia, bom dia. E mais Zap Zap chegando. Bom dia, bom dia.
3: Olá, Paulão. Bom dia. Tudo bem? Como vai?
0: Tudo na paz de Deus.
3: Ô, Paulo, quero ouvir aí ao seu Valença, Morena Tropicana. Quero oferecer para meus amigos Dona Ana e seu Pedro lá no Pau Ferro, para minha amiga Noésia no Alto Buenos Aires. Obrigada, Paulo, bom dia.
0: Tá certo, minha amiga, forte abraço. Bom dia também. Muito obrigado pela audiência. A todo pancadão que tá ouvindo a gente, bom dia, tem mais Zap Zap chegando. Bom dia, bom dia.
4: Oi, Paulão, bom dia. Ô Paulão, roda a música aí. Qual é a música escolha do programa aí? E que você roda os parabéns pra minha netinha Lorena, que fez aniversário ontem. Lorena. Ela completou 2 aninhos de vida.
0: Que maravilha.
4: Eu desejo pra ela muita saúde, muita felicidade, muitos anos de vida. Que Nossa Senhora cubra ela com o manto sagrado.
0: Amém.
4: E dizer pra ela que eu amo ela muito.
0: Olha que maravilha.
4: E quero também oferecer pra meus 3 filhos em Caetité, o Zeni, Daniela, Edinaldo, minha nora Daiane.
0: Sim.
4: E a minha netinha Lorena, que, está aniversário, que fez aniversário ontem.
0: Maravilha!
4: E para minha filha Cleusa, Instituto da Manga, meu genro Edilson, meu neto Gustavo também, e para meu esposo, e para todos vocês da Educadora Santana de Caetité.
0: Amém, amém.
4: Bom dia, Paulão.
0: Bom dia,
4: fica com Deus.
0: Amém. Fica com Deus você também.
4: Fila de Bebedouro Santa Luzia, Paulão.
0: Aí, lá de Bebedouro. Fila lá de Bebedouro Santa Luzia, que tá ouvindo a gente. Bom dia, bom dia. Tem mais Zap Zap chegando por aqui, minha gente. Olha, tanta gente boa ouvindo, tanta gente participando com a gente no Zap Zap. Paulão, bom dia. Aqui é a Tainara de Olaria Santa Luzia. Quero ouvir a música aí. Tá aí, ofereço para todos os ouvintes de Olaria. E pra todos aí. Valeu, Tainara, de Olaria Santa Luzia. Forte abraço, bom dia pra você também que se liga na gente. Paulão, bom dia. Manda um alô pra mim, a Laura de Lagoa da Pedra, região de Lagoa Real, tá ouvindo a gente. Grande abraço, bom dia pra você também, viu, Laura? E você e toda a sua família aí, e todos de Lagoa da Pedra, na região de Lagoa Real, que tá ouvindo a gente. Bom dia, e o Zap Zap tá assim, ó, bombando. Tá? O Zap Zap tá bombando por aqui, de tanta gente boa ouvindo a gente aí. Bom dia, bom dia.
5: Olá, bom dia, Paulão. Tudo bem, meu amigo?
0: Beleza.
5: Paulão, gostaria
0: amigo.
5: De você rodar essa música pra mim aí, do Filho de Goiás aí pra mim. Barquinha de ouro, viu? Passando pra mim, nego velho.
0: Valeu, meu amigão.
5: E fala Marcolino aqui de Maniaçu.
0: Ô, Marcolino.
5: Seu amigão.
0: Grande abraço, Marcolino.
5: Nossa, aí que eu tô na escuta aqui, viu?
0: Tá certo, então, falou, Marcolino. Dia. Marcolino de Maniaçu tá ouvindo a gente. Bom dia, Paulão, bom dia. Amo o show da manhã. É, e com você tá melhor ainda na apresentação. Quero ouvir uma música aí, tá? Do Alemão do Forró, quem fala aqui é a Meire. Forte abraço, Meire. Lá do... do Cercado. Grande abraço, viu, Meire? Obrigado pela audiência. Grande abraço vocês aí do Cercado, ouvindo o show da manhã. Bom dia, bom dia. Paulão, bom dia. Tô ouvindo o programa aqui em Ubiraçaba. Manda um abraço pra toda a turma de Ubiraçaba. Ubiraçaba, minha gente, é região de Brumado, né? Ouvindo o programa, o show da manhã. Grande abraço, bom dia, bom dia. Tem mais zap zap chegando por aqui. Paulão, bom dia. Aqui é o Elton, da Serralheria Marques, da Fazenda Cardoso, Maniaçu. Grande abraço, Elton. E toda a turma da Serralheria Marques, Serralheria Marques, aí da Fazenda Cardoso, região de Maniaçu, né? Tô ouvindo seu programa, trabalhando, tá? Eu e meu amigo Genivaldo. Ô, Genivaldo, forte abraço pra você, Genivaldo. Valeu, Elton, forte abraço, bom dia, bom dia. A turma tá lá, rapaz, olha, fazendo as artes sem soldas aí, né? Na Serralheria Marques, lá no Cardoso, região de Maniaçu. Grande abraço, bom dia, bom dia. 10h20, vamos tocar a música que o ouvinte pediu, tá? 10h20, bom dia.

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0: 7h50, bom dia. Faltando 10 para as 11. Bom dia para você que se liga na gente, ouvindo o nosso show da manhã. Aqui para nossa Educadora FM 100,7, Caetité, Bahia, Brasil. Essa é a mais potente, hein? 10h50, bom dia. Vamos de zap zap, porque o zap zap vai bombando por aqui. Muita gente ouvindo a gente aí. Bom dia, bom dia, bom dia.
1: Bom dia, Paulo.
0: Bom dia.
1: Paulão.
0: Bom
1: Quem
0: dia.
1: Fala é Dona Lulu. Bom dia pra você.
0: Dona Lulu.
1: Paulo.
0: Bom dia.
1: Joga uma música aí.
0: Jogo.
1: Que... Nossa Senhora.
0: Nossa Senhora.
1: Se for possível, Nossa Senhora, aquela música de Nossa Senhora, pra todos que tá na escuta e todos que conhecem a Dona Lulu.
0: Ô,
1: todas
0: Dona Lulu.
1: As comunidades, gente todos boa. Os municípios, caetitenses. E para meus filhos todos. E para você com a família também, que você é um grande locutor, Paulo.
0: Ei, Dona Lulu. Ô, Dona Lulu, eu sou um grande locutor, você é uma grande pessoa também. Forte abraço, Dona Lulu. Bom dia, bom dia. Tem mais zap zap chegando, bom dia.
2: Bom dia, Paulão. Aqui é de Nova do Esmeralda. Eu gostaria que você passasse uma música para mim. É Sandro Santiago. A noite está gelada. Ofereço para todos que gostarem da música e para você, Paulão.
0: Valeu, Edinalva do Esmeralda. Forte abraço. Bom dia, bom dia.
3: Bom dia, Paulão. Aqui é Rosalito Smous. Se possível, gostaria de ouvir uma música. Guilherme Silva, Ciano Nis. Ofereço para minha mãe Udete, para minha sogra Gislene, minha tia Maria Zéia, minha cunhada Wanda, minhas primas Maria Luísa Zizé. E toda a comunidade de Morros. Tenha um bom dia, fique com Deus.
0: Amém, bom dia, fique com Deus você também. 10h51, bom dia.
4: Bom dia, Paulão. Paulão, olha pra mim, Paulão, a música aí. O clima do São João, qualquer um. Ofereço para minha filha Sinara, admirada com o filho dela, para meu filho Fábio, esposo Vanessa, filho William, para minha irmã lá no Bar, no Bar Nacional da Paz, Gilmar, para minha irmã no Bar Santo Antônio. E para todos os meus filhos, e para minha amiga Marisete, Fabiana Silva, e Lene, aqui do Barro Teixeira, Lu, Neuza, e para todos vocês da rádio, Paulão.
0: Tá certo.
4: Que assim rodar uma música não, viu?
0: Pronto, você falou, tá falando.
4: Para você.
0: Muito obrigado, bom, bom dia, bom dia, bom dia para você também.
5: Oi, Paulão, bom dia, tudo bem? Sou Sônia aqui do Bar de Rancho Alegre. Paulo, toca aí pra mim, te amo, Nis. Vou sumir daqui, só pra curtir, tá, Paulo? Obrigada, tá bom. Um bom dia.
0: Bom dia pra você também. Paulão, bom dia, tudo bem com você? Porque comigo tá tudo ótimo, graças a Deus. Paulão, manda um alô aí pro pessoal da Fazenda Mata, Paraguai e Cipoal. Olha só, tanta gente boa vindo a gente aí. Faço a música do Sérgio Silva, tá bom? Tem um ótimo dia, abençoado por Deus. É a Nayara da Fazenda Mata. Valeu, Nayara, forte abraço. Bom dia pra você também. Obrigado pela audiência. Paulão, bom dia. Aqui é a Luzia da Silva, da Fazenda Soita Cavalo 2, Brejo. Um das ametistas. Quero parabenizar o meu querido primo José Beniésio, né? É, o conhecido como Beni Carvalho, que aniversariou dia 14 de junho. Ah, desejando a ele muitas felicidades, saúde, paz, muitos anos de vida. São os votos de sua mãe, a Yani, do irmão Renilton e principalmente da prima que tanto adora, a Luzia da Silva, da Fazenda Soita Carvalho 2. Bom dia, bom dia. E mais zap zap chegando. Bom dia, bom dia.
6: Bom dia, Paulão. Aqui quem tá falando é Nilva, esposa de Ben, aqui de Manhaçu. É que você roda a música aí, oferecer para todos os carreiros aqui do grupo de Maniaçu, os carreiros de boi. Lembrando que no dia 4 é passear de carro de boi de Dé e família, a demais família aqui de Maniaçu,
0: Ana
6: Abraão Negrão. Eu ofereço para todos os carreiros de boi.
0: Muito bem.
6: Da região de Maniaçu. Para todos os carreiros. Bom dia, Paulão. Tô levando roupa e tô ouvindo o seu programa.
0: Bom dia.
6: Mandou um alô aí pra Ademar, Adé, meu esposo, meus filhos, Lucimano Prisco Viana, meu filho Adeis, meu genro André, minha netinha Luna. Falou, Paulão,
0: fica
6: com Deus.
0: Valeu, minha amiga, fica com Deus você também. Dia 4 de julho nós estaremos aí firmes e fortes com as bênçãos de Deus, viu? Bom dia, Paulão, eu sou a Luzia de Tanque do Governo. Ô, Luzia, como é que você tá, minha amiga? Bom dia, aí no Tanque do Governo, tá ouvindo a gente? É, Paulão, tô aqui fazendo almoço e ouvindo o programa Show da Manhã. Passo a música aí do Edgar Mão Branca, tá? E ofereço pra toda a minha família, pra os meus dois netinhos também, Manu e Miguel, tá? Bom dia, Paulão, valeu, Luzia, forte abraço, bom dia pra você também. A Luzia do Tanque do Governo tá ouvindo a gente, bom dia, bom dia. Tem mais zap zap chegando aqui, tem mais zap. Gente, o zap zap vai bombando de tanta gente boa que tá ouvindo o programa Show da Manhã, às 10h55 agora. Deixa eu mandar um forte abraço também pra minha querida amiga Fernanda, lá em Brejinho das Ametistas. Forte abraço, Fernanda, gente boa, educada, gentil. Grande abraço a você e a todo o querido povo aí do distrito de Brejinho das Ametistas. Bom dia, bom dia. Nossa audiência é grandiosa aí na região de Brejinho das Ametistas. Valeu, Fernanda, forte abraço. Bom dia, bom dia. 10h55, bom dia pra você. Sérgio Silva, vivendo ou existindo? Bom dia.
7: Vivendo ou existindo?

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Bom dia, bom dia. 11:03 agora, 11:03. Bom dia pra você que se liga na gente. 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

0: bombando de zap zap, porque o zap zap tá bombando por aqui de tanta gente boa ouvindo a gente. Paulão, bom dia, sua Dalva do Limoeiro, tu na escuta. Valeu, Dalva, forte abraço, bom dia pra você que tá ouvindo a gente aí. Tem zap zap chegando.
1: Bom dia, meu nome é Claudelúcia Vilas Boas, sou aqui de Cafelândia, interior de São Paulo. Gostaria de mandar um beijo, um abraço pra toda a minha família Vilas Boas e pra algumas pessoas da minha família lá em Tamboril, pra minha tia Zélia, pra família dela. Gostaria de mandar um beijo, um abraço, dizer que estou com muita saudade. E toca uma música boa aí. Muito obrigada, bom trabalho aí pra vocês.
0: Valeu, minha amiga, forte abraço, muito obrigado a você também pela participação, viu? Bom dia, apareça, viu? Fazer uma visita à nossa Caetité, aos familiares também, tá bom? Tá em São Paulo, tá ouvindo a gente, obrigado pela audiência. Tanta gente boa ouvindo a gente aí, hein? Tanta gente boa ouvindo a gente aí, muito obrigado pela audiência. Paulão, bom dia, estamos na escuta do programa, manda um abraço pra Sidneia do bairro Santa Rita. Valeu, Sidneia.
2: Bom dia, Paulão. Quem tá falando é Lio da Lagoa Grande, Lio do Bar. Passa aí uma música pra mim aí de Sérgio Silva aí, Vivendo e Existindo.
0: Beleza, bom dia, Paulão. Aqui é a Adriana da Fazenda Cerquinha. Passa a música pra mim, tá certo, Adriana? Forte abraço, bom dia pra você que se liga da gente.
3: Ô, Paulão, bom dia.
0: Bom dia.
3: Tudo bem?
0: Na paz.
3: Muito calor por aí.
0: Muito calor por aqui.
3: Ô, Paulão, toca aquela música Maria Passa na Frente aí, Paulão, pra mim.
0: Joia.
3: Um bom dia, uma ótima quarta-feira.
0: Bom dia, bom dia.
3: São João aí vem chegando, né, Paulão?
0: Tá chegando o São João, não é?
3: Tempo um passado. Abraço.
0: Um abraço pra você também, minha amiga. Deus abençoe, viu? Ô, dona Judite, obrigado pela audiência, viu? 11:07, 11:07, minha gente. Só tem gente boa ouvindo a gente aí. Tanta gente boa ouvindo o show da manhã. Obrigado pela audiência, né? Tanta gente boa ouvindo a gente. Paulão, bom dia. Aqui é Janete da Fazenda Poções, que não ouviu a música aí. Mandou um alô pra toda a minha família e um alô pra minha mãe Sônia, lá na fazenda Lagoa das Vacas, e um alô pra minha irmã Janeide na fazenda Gurunga. Toca a música pra nós, Paulão, e manda um bom dia pra todos nós, tá certo, Janete da Fazenda Poções, grande abraço, bom dia, a turma da fazenda Lagoa das Vacas, a turma da fazenda Gurunga também, forte abraço, bom dia, obrigado pela audiência, tá, 11:07, 11:07, dá só um tempinho que eu volto já já com mais músicas aqui no nosso show da manhã, bom dia, 11:07.

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7: 11:15.
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0: 8h34, bom dia, bom dia, bom dia pra você que se liga na gente ouvindo, claro, a nossa Educadora FM 100,7, Caetité, Bahia, Brasil. É o show da manhã, por aqui Paulão Locutor, tocando só música boa, hein? Música boa do jeito que você gosta e merece. É a melhor programação. Bom dia, bom dia. 11h35, Paulão, bom dia. Meu amigo, mande um alô aí pra minha madrinha Terezinha e todos os ouvintes também da Fazenda Tucano, tá bom? Nosso amigo Zé do Leite, forte abraço, bom dia, bom dia. Nosso amigo Paulo de Creu, do PC Água Potável, grande abraço, bom dia pra você também, obrigado pela audiência. É tanta gente boa ouvindo a gente aí, bom dia, bom dia.
1: Oi, Paulo, bom dia. Eu quero pedir uma música aí de Roberto Carlos, Sonho de Menino. Hoje eu tive um sonho que foi o mais bonito, que eu sonhei minha vida. E eu ofereço para todos que estiverem ouvindo, principalmente para Eva, lá na Fazenda Ilha, que está completando mais um ano de vida hoje.
0: Maravilha!
1: Eu ofereço para ela, que peço a Deus que dá muitos anos de vida a ela, saúde, paz e amor.
0: Amém.
1: Ilumina sempre os caminhos dela.
0: Amém.
1: Muita vitória na vida dela, em nome do Senhor Jesus. E eu ofereço também para todos que estiverem ouvindo, principalmente aqui na Bairro Senhora da Paz, na Fazenda Ilha e Mata. E eu ofereço também para você, e Deus te ilumina sempre, sempre, meu amigo. Fica com Deus, tenha um bom dia.
0: Amém.
1: Tchau, tchau.
0: Forte abraço, bom dia para você também, Terezinha, do bairro Nossa Senhora da Paz, que parabeniza a Eva na Fazenda Ilha, que hoje completa mais um ano de vida. Muitas felicidades, saúde, paz, alegria e prosperidade na vida, tá bom? Às 11h36 agora, o Zap Zap vai bombando por aqui, tanta gente boa ouvindo a gente. Quem tá aniversariando hoje também é a Marli, lá da Fazenda Carcará, região de Guajeru, tá ouvindo a gente. Parabéns, muitas felicidades, muitos anos de vida, recebendo forte abraço, parabéns de toda a família, em especial do esposo Custódio, né, de toda a família, e também da irmã, a Marlene Couto, a nossa querida Marlene Couto, parabenizando a sua irmã Marli, que hoje completa mais um ano de vida, muita saúde, muita paz, muita prosperidade, tá bom? Bom dia, e feliz aniversário, bom dia, bom dia. 11h36, minha gente, 11h36, Paulão, bom dia, tô ouvindo o programa Show da Manhã com você, é aqui na Fazenda Lagedinho, é região de Riacho de Santana, manda um abraço pra toda a minha família, todos os dias nós estamos ouvindo a Rádio Educadora, que bacana, ouvinte fiel aí, é da nossa Educadora FM 100,7, Caetité, Bahia, Brasil, bom dia, bom dia. Tem mais zap zap chegando, Paulão, bom dia, já tô na escuta, manda um abraço pra Sidneia e a Ivaneide do bairro Santa Rita, nós estamos ouvindo seu programa, tá bom? Então tá certo, trabalhando e ouvindo o Show da Manhã com você, Paulão, bom dia pra vocês também aí, tá no bairro Santa Rita ouvindo o Show da Manhã, bom dia, bom dia. 11h37, o zap zap vai bombando por aqui, tanta gente boa ouvindo a gente, muito obrigado pela audiência, e só tem gente boa ouvindo a gente. Paulão, bom dia, aqui é a Lúcia de Vagem do Anguá, mande um alô pra todos da minha família e todos os ouvintes também. Tá certo, Lúcia, forte abraço a você, minha amiga, viu? Bom dia pra você, Lúcia, e pra toda a sua família ouvindo o Show da Manhã, tá bom? Ouvindo, claro, a nossa Educadora FM 100,7, Caetité, Bahia, Brasil. 11h38, vamos tocar moda pro povo, que o povo gosta? Bom dia, Ceia Muniz, tudo vai dar certo. 11h38, bom dia.

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0: horas e 42 minutos, 11h42. Bom dia, bom dia. Gustavo Lima, Hugo Guilherme, torce o olho. Bom dia, 11h42. Enquanto isso, o Zap Zap vai bombando por aqui, através do 999-07-1007. Foi top demais. Bom dia pra você ouvindo a gente. Obrigado pela audiência. Você que tá em casa, no carro, no trabalho. Obrigado, você que se liga na gente, tá bom? Um grande abraço a todos os amigos, aos comerciantes, comerciários, aos funcionários das empresas, das lojas, nosso comércio. Bom dia, bom dia. Radinho ligado aí, tá ouvindo a gente? Bom dia, bom dia. Deus abençoe, tá? Deus prospere o nosso comércio. Grande abraço, bom dia. 11h43, agora 11h43, o Zap Zap vai bombando. Paulão, bom dia, já tô na escuta. A Elisângela, do bairro Esmeralda, tá ouvindo a gente. Bom dia, bom dia. Tem mais Zap Zap chegando. Bom dia, bom dia.
1: Oi, Paulão, eu sou Thaís, da Fazenda Ilha. Mando aula pra minha mãe Maria, pro meu pai Gabriel, pra minha irmã Thaís. Manda a música aí. Olha o fogaréu, olha o fogo, olha o fogaréu.
0: Muito bem, você falou, tá falado. Bom dia, bom dia. Obrigado pela audiência, 11h43, agora 11h43. Ô, gente, dá só um tempinho que eu volto já já, tá bom? Trazendo mais músicas aqui no nosso show da manhã, 11h43. Bom dia, bom dia.

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4: 11:50.
3: Na

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16: Bem, gente, final do nosso Show da Manhã. Forte abraço a todos, muito obrigado pelo carinho da sua audiência. Olha, foi tanta gente boa participando com a gente aqui, hein? Que maravilha, forte abraço a todos, um ótimo dia, tá? Deus abençoe sempre, uma ótima tarde, uma ótima noite. Um dia abençoado por Deus, viu? A sequência, Silvano Silva com o programa informativo. Bom dia.

0: bênção dos alimentos. Em nome do Pai, do Filho e do Espírito Santo, nós vos agradecemos, Senhor, pelo alimento que tiveste a bondade de nos dar. Vós que pela abundância e riqueza dos vossos dons alimentais todos os seres vivos, abençoai este alimento que vamos tomar, para somente conservar a saúde e a vida do nosso corpo, a fim de podermos servir-vos como mereceis. Por nosso Senhor Jesus Cristo, vosso Filho, na unidade do Espírito Santo. Amém.
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Boa tarde, são 12 horas e 3 minutos, 12 e 3, neste momento, início do nosso programa informativo. Na apresentação, Silvano Silva.

É o nosso programa informativo começando nesta quarta-feira, 17 de junho de 2026. Com apoio de Casa Ramalho e Imobiliária Caetité, vamos aos destaques de hoje do nosso programa informativo. Prazo para pagamento da taxa do Enem 2026 é prorrogado para 22 de junho. Pagamentos do Bolsa Família de junho começando hoje.

Superintendência de Estudos Econômicos e Sociais da Bahia, desenvolvendo e lançando aí a quarta edição do evento no estado. 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
1: São 12:07, 12:07. Neste momento, vamos ao giro de notícias com o repórter Norberto Notari, trazendo os principais destaques do momento.
2: Quarta-feira, 17 de junho de 2026, este é o Giro de Notícias. Eu sou Norberto Notari e você acompanha os destaques do momento. O Supremo Tribunal Federal retoma hoje o julgamento dos recursos apresentados por plataformas digitais e entidades do setor de tecnologia contra a decisão que ampliou a responsabilização das Big Techs por conteúdos publicados por terceiros. A corte havia dado 60 dias para que as empresas do setor se adaptem às novas regras. O ex-deputado Eduardo Bolsonaro foi condenado por unanimidade pela primeira turma do STF pelo crime de coação no curso do processo. O placar foi de 4-0. A condenação decorre de suas tentativas de interferir no julgamento do pai, o ex-presidente Jair Bolsonaro, no caso da trama golpista. Entre elas, articular um tarifaço americano contra exportações brasileiras, pressionar o governo Trump a revogar vistos de ministros do STF e do governo federal e incentivar a aplicação de sanções econômicas da Lei Magnitsky contra autoridades brasileiras. A participação de mulheres em cargos de alto escalão do Serviço Público Federal mais que dobrou nas últimas décadas, passando de 17% em 1999 para 37% em 2025. Isso segundo estudos divulgados pelo movimento Pessoas à Frente, a Fundação Lehman e o IPEA. Apesar do avanço expressivo, o número ainda fica abaixo do peso feminino, tanto na população brasileira em geral, de 51,5%, quanto entre os próprios servidores ativos do Executivo Federal, que representam 45%. O prazo para pagar a taxa de inscrição do Enem em 2026 termina nesta quarta. O boleto, no valor de R$ 85,00, está disponível na página do participante no site do INEP e pode ser acessado com o login do gov.br. Quem precisar reimprimir o boleto deve gerá-lo novamente pelo mesmo endereço. O Instituto Brasileiro de Geografia e Estatística, o IBGE, está com inscrições abertas para um novo processo seletivo voltado à realização do 12º Censo Agropecuário, Florestal e Aquícola. Ao todo, são oferecidas 8.238 vagas temporárias em 5 funções, com remunerações que variam entre R$ 2.128 e R$ 4.008, além dos benefícios. Com hat-trick de Lionel Messi, a Argentina venceu a Argélia por 3-0 na estreia da Copa do Mundo. Pelo mesmo grupo, a Áustria bateu a Jordânia por 3-1. Antes, a França venceu o Senegal por 3-1 e a Noruega goleou o Iraque 4-1. Hoje, as seleções de Portugal e na Inglaterra estreiam na competição. O Giro de Notícias é uma produção da Agência Rádio Web. Produção e apresentação, Norberto Notari. Trabalhos técnicos, Mário Melo.
1: São 12:10, 12:10. Tivemos o Giro de Notícias com Norberto Notari, trazendo os principais destaques do momento.

0: Agora vamos às informações sobre os pagamentos referentes ao Bolsa Família, os beneficiários do mês de junho com o NIS terminado em 1. Então teremos esse início do pagamentos do Bolsa Família de junho começando nesta quarta-feira. Vamos às informações de Brasília com o repórter Edilson Santa Fé.
1: Começa nesta quarta-feira, dia 17, o pagamento de junho do Bolsa Família para mais de 19 milhões de famílias em todo o país. O calendário segue até o dia 30, de acordo com o final do número de identificação social, o NIS. Nesse mês, o programa alcança os 5.571 municípios brasileiros com investimento superior a 13 bilhões de reais. O valor médio do benefício é de cerca de R$ 678 por família. Mais de 8.400.000 crianças de até 6 anos recebem um complemento de R$ 150 por meio do benefício Primeira Infância. Além disso, o programa garante um adicional de R$ 50 para 14.300.000 estudantes de 7 a 18 anos, além de gestantes e mães que amamentam. O programa também atende grupos em situação de maior vulnerabilidade, como famílias indígenas, quilombolas, pessoas em situação de rua, catadores de materiais recicláveis e trabalhadores resgatados de condições análogas à escravidão. Já os moradores de 207 municípios afetados por secas, enchentes e outros eventos climáticos extremos recebem o pagamento já no primeiro dia do calendário, independentemente do final do NIS. Outra medida em vigor é a regra de proteção que permite a permanência temporária no Bolsa Família por famílias que conseguiram emprego formal ou aumento de renda. Atualmente, mais de 2.200.000 famílias seguem recebendo metade do benefício enquanto consolidam sua autonomia financeira. Os valores podem ser consultados pelo aplicativo Bolsa Família, pelo Caixa Tem ou em agências da Caixa Econômica Federal. O saque também pode ser feito em lotéricas, correspondentes Caixa Aqui e terminais de autoatendimento. A orientação do governo federal é que os beneficiários acompanhem as datas de pagamento para evitar deslocamentos desnecessários e garantir o acesso ao benefício. Da agência Rádio Gov em Brasília, Luciano Barroso.
0: São 12:13, 12:13. Agora vamos às informações sobre o assunto da escala 6x1. O projeto retira urgência, o governo na verdade retira urgência de projetos sobre escala 6x1. Texto perde prioridade e votação segue indefinida, né, em Brasília. Mas a repórter Priscila Mazenotti tem detalhes desse assunto.
2: Era o único item da pauta e não foi votado. Estamos falando do projeto de lei do governo que acaba com a escala 6x1. O texto tinha urgência e estava trancando a pauta desde o dia 30. Antes da sessão plenária começar, o ministro das Relações Institucionais, José Guimarães, informou: o governo estava retirando a urgência. O relator, deputado Léo Prates, do Republicanos, chegou a apresentar o parecer, e o PL era praticamente o mesmo texto da proposta de emenda à Constituição, que foi aprovada em 27 de maio na Casa. Fim da 6x1, com redução da jornada semanal de 44 para 40 horas semanais, sem redução de salário. O líder do governo na Câmara, Paulo Pimenta, explicou que, por ser o mesmo texto, a votação seria inócua. Primeiro, é preciso garantir a votação da PEC, que está parada no Senado, para depois vir com a regulamentação do texto, o detalhamento das categorias por projeto de lei. Aí sim, discutir o assunto na Câmara.
3: Para a votação de um projeto com o mesmo texto da PEC, seria praticamente inócuo, porque nós teríamos depois que ter um outro projeto regulamentando as matérias da PEC. Então, o melhor encaminhamento foi esse encaminhamento. Nós já retiramos a urgência e, no momento oportuno, após a votação na PEC do Senado, vai ter que ter um projeto para poder regulamentar.
2: O problema é que, no Senado, por enquanto, a PEC está parada. nem foi para a Comissão de Constituição e Justiça ainda. São vários os abaixo assinados online pedindo para que a casa analise o assunto. Com a urgência constitucional, o projeto de lei também trancaria a pauta no Senado depois de 45 dias. E agora, com a retirada da urgência, perde-se uma das formas de pressão para garantir agilidade na votação. O presidente da Casa, Davi Alcolumbre, ainda não definiu o calendário da PEC, mas marcou para o dia 1º de julho uma sessão temática sobre o assunto. Será uma corrida contra o relógio para aprová-la antes do recesso, que começa no dia 18 de junho. Da Rádio Nacional em Brasília, Priscila Mazenotti.
0: São 12:16, 12:16. Operação Nacional amplia combate à violência contra idosos. Vamos a Brasília com o repórter Cláudio Mário Carvalho para falar deste assunto.
4: A Secretaria Nacional de Segurança Pública iniciou a Operação Virtude, uma ação nacional de enfrentamento à violência contra a pessoa idosa. A mobilização ocorre nas 27 unidades da Federação e integra as atividades do Dia Mundial de Conscientização da Violência contra a Pessoa Idosa. Coordenada pela Secretaria Nacional de Segurança Pública e executada pelas Forças de Segurança dos Estados e do Distrito Federal, a operação busca fortalecer a prevenção, a repressão e a identificação de casos de violência, negligência, abandono e outras violações de direitos. Durante o mês, vão ser realizadas ações de conscientização para reforçar a importância do respeito e da proteção à população idosa. A iniciativa também pretende ampliar a rede de atendimento e contribuir para um envelhecimento com mais dignidade, segurança e garantia de direitos. Da Agência Rádio Globo em Brasília, Cláudio Mário Carvalho.
0: São 12:17, 12:17. Agora vamos às informações também de Brasília com o repórter Luciano Barroso. O INEP, que é exatamente o Instituto Nacional de Estudos e Pesquisas Educacionais Anísio Teixeira, resolveu prorrogar o prazo de pagamento da taxa do Enem 2026, que estava terminando hoje. Então, o prazo para pagamento da taxa do Enem 2026 é prorrogado, o prazo é prorrogado para 22 de junho. Vamos então a Brasília com o Luciano Barroso explicando este assunto.
1: Os participantes do Exame Nacional do Ensino Médio, o Enem 2026, ganharam mais alguns dias para pagar a taxa de inscrição. O Ministério da Educação e o Instituto Nacional de Estudos e Pesquisas Educacionais Anísio Teixeira, o INEP, prorrogaram o prazo até o dia 22 de junho. O valor permanece em R$ 85 e pode ser pago por boleto gerado na página do participante, além de PIX, cartão de crédito e débito em conta corrente ou poupança, com conforme as opções oferecidas pela instituição financeira. O pagamento é obrigatório para os candidatos que não obtiveram isenção e garante a participação nas provas. Continuam isentos da taxa estudantes matriculados no terceiro ano do ensino médio em escolas públicas, participantes do programa PED Meia, pessoas inscritas no CadÚnico e candidatos que cursaram todo o ensino médio em escola pública ou como bolsistas integrais da rede privada, desde que atendam aos critérios de renda. O resultado dos pedidos de atendimento especializado será divulgado no dia 26 de junho. O recurso é destinado a participantes com deficiência, transtornos específicos de aprendizagem, gestantes, lactantes, idosos e outros públicos que necessitam de condições diferenciadas para realizar as provas. Ao longo de mais de duas décadas, o Enem se consolidou como a principal porta de entrada para o ensino superior no Brasil, sendo utilizado em programas como SISU, ProUni e FIES, além de processos seletivos de instituições públicas, privadas e universidades portuguesas conveniadas ao INEP. Com redação de Lucília Araújo, da Agência Rádio Gov em Brasília, Luciano Barroso.
0: 12:19, agora informação sobre o FPM, que é o Fundo de Participação dos Municípios, Recursos, Dinheiro e para os Municípios Brasileiros, referente ao segundo decênio de junho. Os detalhes com Marquesan Araújo.
5: Os municípios brasileiros recebem nesta sexta-feira, dia 19, o segundo repasse de junho do Fundo de Participação dos Municípios, o FPM. Ao todo, serão distribuídos mais de 5 bilhões e 200 milhões de reais. O valor é cerca de 11% maior que o transferido no mesmo período do ano passado, quando os repasses somaram 4 bilhões e 700 milhões de reais. Na avaliação do especialista em orçamento público, César Lima, o crescimento dos valores pode estar ligado ao comportamento da arrecadação federal e aos efeitos da inflação observados nos últimos meses.
6: Entendemos

0: sexta-feira aí um impacto direto desse processo inflacionário que temos vivido por conta da alta aí do preço dos petróleos. Estamos aí com a inflação bem acima do teto da meta e acreditamos que boa parte desse aumento em relação ao ano passado pode ser inflacionário, que levaria aí a um aumento real ainda não calculado, apesar de que durante o ano, até mesmo antes dos conflitos eclodirem no Oriente Médio, nós tínhamos aí um resultado positivo em relação ao ano passado.
1: Entre os estados, São Paulo lidera o volume de recursos recebidos neste decêndio, com cerca de 651 milhões de reais, divididos entre os municípios da unidade da federação. Minas Gerais aparece logo em seguida, com aproximadamente 647 milhões de reais transferidos às prefeituras mineiras. Dados do Tesouro Nacional mostram que até o dia 16 de junho, 21 municípios estavam impedidos de receber recursos do fundo. Entre os motivos para o bloqueio estão pendências relacionadas ao PASEP, débitos previdenciários e a falta de envio de informações obrigatórias ao governo federal. O FPM é formado por recursos arrecadados por meio do Imposto de Renda e do Imposto sobre Produtos Industrializados. A distribuição leva em conta critérios definidos pelo Tribunal de Contas da União, principalmente o número de habitantes de cada município. Reportagem Marquesan Araújo.
2: São 12 horas e 22 minutos, 12 e 22, São João, na Bahia. Festa, cultura e combate e controle, na verdade, nesse sentido, é o novo São João da Bahia. E nós vamos a Salvador numa reportagem de Aline Costa, falando sobre a festa, essa tradição cultural do nosso povo e o São João na Bahia, o controle também por parte do Ministério Público do Estado sobre esta festa.

0: cantores sanfoneiro Xambinho do Acordeon e o menino Juan Vitor Vaqueirinho brindaram a cerimônia de entrega do selo da Transparência 2026 a mais de 400 municípios baianos nesta terça-feira na sede do Ministério Público da Bahia. A premiação reconhece as cidades que informaram de forma voluntária os gastos com contratações artísticas e investimentos nas festas de São João por meio do painel de transparência dos festejos juninos. Enquanto São João movimenta cidades, aquece a economia e celebra a cultura nordestina, a iniciativa do painel na Bahia vem chamando atenção em todo o país por unir festa e fiscalização. O projeto é coordenado pelo MP Baiano em parceria com órgãos de controle e entidades municipalistas. Neste ano, até o momento, o painel reúne dados de 410 municípios da Bahia e do governo do estado. Os registros apontam mais de 615 milhões de reais destinados à contratação de atrações artísticas para os festejos juninos. Criado em 2023, o projeto se consolidou como uma ferramenta de controle social e acompanhamento dos gastos públicos, como explica o promotor de justiça e coordenador do projeto, Frank Ferrari.
1: A expectativa para esse ano, eu acho que ela já se cumpriu com os resultados maravilhosos que nós já temos para apresentar aí à sociedade baiana e que não param de crescer. Esses resultados continuam sendo produzidos e compilados até 31 de julho deste ano, que é quando encerra a segunda etapa de coleta de dados para o painel, e aí nós poderemos sim trazer um resultado consolidado para o povo baiano. Mas até aqui nós batemos recordes aí de informação, de dados prestados, graças à cooperação de todos os envolvidos, né, dos órgãos de controle e dos entes públicos, dos municípios do estado da Bahia, e ainda estamos em evolução.
0: Os resultados também aparecem na economia dos cofres públicos. A adesão dos municípios ao painel alcançou números expressivos. Segundo dados apresentados durante a cerimônia, a atuação conjunta dos órgãos de controle contribuiu para a revisão de centenas de contratos e uma redução superior a 22 milhões de reais em valores inicialmente previstos. O presidente da União dos municípios da Bahia, Wilson Cardoso, destacou o comprometimento dos gestores com a prestação de contas à população.
2: A Bahia sai na frente aí, no momento que o Brasil está precisando de mais controle, de mais transparência. São várias ações sendo promovidas que está fazendo com que mais receitas sobrem para os municípios aplicarem na educação, na saúde. A transparência é bom demais. É bom demais para o prefeito, é bom demais para a prefeita e é bom demais para os órgãos controladores. A Bahia é um exemplo para o Brasil.
0: Entre os gestores presentes na cerimônia estava o prefeito de Senhor do Bonfim, Laércio Júnior. O município é um dos destinos mais tradicionais do São João baiano. O prefeito ressaltou a importância da transparência para fortalecer a credibilidade das festas.
3: Primeiro que se colocam muito em xeque algumas pessoas o investimento que é feito no São João, nos festejos juninos como um todo. E aí a gente muitas vezes fica refém de valores, das atrações. E esse ano a UPB, ela junto com o Ministério Público, com o TCM, provocou esse ambiente de discussão, de criar critérios objetivos. E é preciso deixar muito bem claro que a gente não tinha critério nenhum. E começou a esse ano criar esse critério, que é muito importante para que nós possamos fazer grandes eventos e ao mesmo tempo manter o equilíbrio da saúde financeira do município.
0: Durante o evento, também foi apresentado um projeto de lei que incentiva os municípios a destinarem pelo menos 40% dos recursos artísticos para atrações ligadas às tradições culturais juninas, como forró, baião, xote, quadrilhas e trios nordestinos. O Procurador-Geral de Justiça da Bahia, Pedro Maia, reforçou que o objetivo do painel não é interferir nas contratações, mas garantir critérios e fiscalização no uso do dinheiro público.
4: É fundamental pontuar que não estamos colocando valor no trabalho de artistas. Jamais poderíamos fazer isso, nem estamos inovando para impedir a livre contratação de qualquer artista. Mas essa contratação feita pelo município, ou pelo estado, ou através de uma emenda parlamentar, é um gasto público e por isso precisamos ter parâmetros para efetivar essa contratação. O artista pode cobrar o cachê que entender razoável, justo, desde que ache um contratante na iniciativa privada. Mas o erário, o gasto público, esse tem que ter, sem dúvida alguma, um controle efetivo e um parâmetro para essa contratação.
0: E quem vive a cultura junina nos palcos também aprovou a proposta. Presente à cerimônia, o cantor Daniel Vieira destacou a importância da fiscalização nos gastos públicos e a valorização dos artistas e das tradições nordestinas.
5: Estou aqui para cantar um pouquinho e falar que temos o compromisso também de trazer justificativas e mostrar também todos os custos que acontecem durante São João e dizer que nós fazemos parte da transparência. Tivemos a iniciativa de, junto ao Ministério Público, participar dessa discussão e fazer as adequações necessárias e chegamos a um acordo sem problema nenhum. Com diálogo tudo pode acontecer. Eu sou totalmente a favor do diálogo e acho que o Ministério Público está fazendo o trabalho dele perfeitamente. Então, estamos aqui para falar de amor, para fazer música e para dialogar também.
0: A cerimônia contou ainda com a presença de diversas autoridades, dentre elas o vice-governador da Bahia, Geraldo Júnior.
6: E aí dentro ainda mora um pedacinho de mim.
0: Com mais de 4 mil apresentações cadastradas e mais de 2 mil artistas registrados, o painel de transparência dos festejos juninos se tornou uma das principais experiências brasileiras de acompanhamento dos gastos públicos em eventos culturais. 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Áudio que amplifica conexões. Produção e reportagem, Aline Costa.
7: São 12 horas e 29 minutos, 12h29. Agora a informação sobre a Superintendência de Estudos Econômicos e Sociais da Bahia, anunciando a quarta edição do evento Pensar a Bahia. Vamos a Salvador novamente, agora com a repórter Sueli Queiroz.
8: A SEI, Superintendência de Estudos Econômicos e Sociais da Bahia, anuncia a quarta edição do evento Pensar a Bahia, com o tema Logística de Transportes como Fator de Desenvolvimento Regional. O encontro vai acontecer no dia 22 de julho, no auditório da FIEB, Federação das Indústrias do Estado da Bahia, em Salvador, de 1h30 até às 18h. O evento marca o lançamento de dois estudos inéditos, coordenados pela Diretoria de Estudos da SEI, com consultoria da Fundação Dom Cabral, sobre os impactos econômicos das ferrovias no estado e sobre os gargalos logísticos da Bahia de Todos os Santos. As inscrições vão ser abertas em breve no site www.ba.gov.br/SEI. Com informações da Secom Bahia, Sueli Queiroz.
7: Para finalizar o nosso informativo, nós teremos amanhã a volta aí do nosso programa e dizendo que na sequência nós teremos Aparecida em Comunicação, na apresentação Patrício Carvalho, batendo papo aí com o padre Danilo Lima.

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2: Boa tarde, meu irmão e minha irmã. Entrou no ar o programa Aparecida em Comunicação. Programa feito para você, sua família e todos os seus amigos. O espaço da paróquia Nossa Senhora da Conceição Aparecida, aqui pelas potentes ondas da Rádio Educadora 100,7 FM. Mais uma quarta-feira, na graça de Deus, hoje, 17 de junho, nosso mês tão querido, nosso mês de junho, se aproximando aí das nossas festividades de São João. E mais uma quarta-feira, nós nos encontramos aqui neste espaço de comunicação. Na condução do programa de hoje, o amigo de todas as horas, Patrício Carvalho. Na técnica de som, o amigo Davi. Boa tarde, Davi. Davi tá novo aqui no programa agora, né? Novo assim, já tem uns dois programas, já tá aqui, né? E novamente conosco temos o padre Danilo. Boa tarde, padre.
3: Boa tarde, Patrício.
2: O padre tá gostando de estar nos programas às quartas. Quem sabe, né? Futuramente não é ele que passa a conduzir este programa. E aí, Josi e eu, nós ficamos de substituto, né? Quando necessário for. Mas, como eu falei já no início, na abertura, né, meu irmão e minha irmã? Vamos continuar sintonizados neste nosso programa tão querido por cada ouvinte. E eu convido você que me escuta neste momento a juntos nós nos unirmos em oração. É o que nos faz estarmos unidos, é a oração, porque nós temos fé. E este é um programa católico, é um programa que fala de fé. Então esse é um diferencial deste programa das quartas-feiras. É aquilo que nós temos em comum, a nossa fé e a religião que nós professamos. Então nós vamos rezar uma Ave Maria, pedir Nossa Senhora que possa estar intercedendo pela intenção que você traz aí no seu coração. Pense aí o que, que você neste momento quer pedir, quer agradecer, quer depositar na intercessão de Nossa Senhora. Aquela angústia que está no seu coração, aquilo que está tirando o seu sossego, aquela preocupação que só você sabe. Talvez também aquele agradecimento, aquela conquista que você teve, aquele milagre que foi alcançado na sua vida, e também aqueles milagres diários, o dom da nossa vida, o dom da nossa família neste ano diocesano da família. Então vamos rezar essa Ave Maria, pedindo Nossa Senhora que junte todas essas intenções, esses agradecimentos e apresente ao seu filho Jesus. Ave Maria, cheia de graças, o Senhor é convosco. Bendita sois vós entre as mulheres e bendito é o fruto do vosso ventre, Jesus.
4: Santa Maria, Mãe de Deus, rogai por nós, pecadores, agora e na hora de nossa morte. Amém.
2: Amém. E para darmos aí introdução à temática do programa de hoje, vamos escutar uma música na voz do Padre Zezinho. Escute a letra desta música que você vai entender depois com a fala do Padre, com a explanação do assunto de hoje, o porquê dessa canção tão bonita do Padre Zezinho.

0: Manda no Senhor um bilhete de regresso, dai-nos a oportunidade de retornar. E como é que esse bilhete de regresso, esse retorno, esta volta ao encontro do Pai, pode se fazer presente em cada um de nós através do sacramento? Que é a temática do programa de hoje. Qual é este novo sacramento, Padre, que o Senhor tem a dialogar, a conversar, a nos ensinar no programa desta quarta-feira?
1: Sacramento da confissão, ou sacramento da reconciliação, né? Ou ainda, se quisermos chamar, sacramento da penitência. Então, boa tarde a você, querido rádio ouvinte que está aí na escuta do nosso programa. Boa tarde aqui, Patrício, Davi na técnica. Então, dialogue conosco também, você aí pode mandar aqui sua mensagem com perguntas, dúvidas, colocações. Olha, o sacramento da confissão é um dos sacramentos mais delicados da nossa igreja, porque além de nós trabalharmos com o foro íntimo das pessoas, com a consciência das pessoas, é um sacramento que na prática pastoral dá muito trabalho de manusear, né? Dá muito trabalho de conscientizar as pessoas. Bom, para começo de conversa, o que é o sacramento da confissão? O sacramento da confissão é o sinal, o meio pelo qual nós obtemos da misericórdia de Deus o perdão da ofensa que nós fizemos a Ele, né? Além disso, é o sacramento por meio do qual nós também nos reconciliamos com a igreja que nós ferimos com os nossos pecados, né? Veja só, meus queridos irmãos, o sacramento da confissão, ele precisa ser vivido com dois objetivos. O primeiro objetivo é obter de Deus o perdão. Eu gosto sempre de dizer, se na Eucaristia, se no sacramento da Eucaristia, nós nos aproximamos do altar do sacrifício do Senhor, na confissão nós nos aproximamos do altar da misericórdia de Deus. Essa é uma primeira consciência que nós precisamos ter quando nós falamos do sacramento da confissão, né? Então, é muito sério. Quando nós vamos para o sacramento da confissão, e o sacramento da confissão, para nós que somos católicos, ele é feito diante e somente de um padre ou de um bispo da Igreja Católica. Não existe, para nós que somos católicos batizados, não existe essa história de entrar para o quarto e falar com Deus e pedir perdão a Deus, não. Diante do sacerdote é o modo ordinário da confissão, de obter o perdão dos pecados, né? Então, este é o modo ordinário. Agora, então, o primeiro objetivo que nós precisamos nos aproximar do sacramento da confissão é obter de Deus o perdão dos nossos pecados e a reconciliação com a igreja. Em segundo lugar, é buscar não somente o arrependimento, mas uma conversão sincera do coração, né? Uma mudança de vida, né? A igreja usa o verbo emendar. Nós precisamos ter o propósito de nos emendarmos, né? Ou seja, corrigir os nossos vícios, corrigir os nossos pecados e andar na graça de Deus. É tão delicada essa questão porque muitas vezes nós encaramos o sacramento da confissão somente como este lugar em que Deus perdoa os nossos pecados infinitamente. E não buscamos emendar a nossa vida, não buscamos corrigir, não buscamos uma contrição, né? Uma contrição perfeita, se assim podemos dizer, assim, bem redundante, né? Buscamos uma contrição perfeita. Porque o que tem acontecido muitas vezes? Pessoas que buscam a confissão, por exemplo, toda semana e não busca uma contrição perfeita. Agora veja só, eu não falo disto por meio das confissões, por exemplo, que eu escuto, não. Né? Até porque a confissão ela é secreta, ela é sigilosa. Eu falo disso porque se você é alguém que confessa toda semana, primeiro que você precisa escutar seu confessor. precisa escutar as orientações do seu confessor. Aí o confessor te orienta que não é viável estar confessando toda semana, você busca um outro padre para confessar. Né? Antes de qualquer coisa, se você é alguém que gosta de confessar toda semana, você precisa também de uma direção espiritual. Porque é preciso avaliar o que está acontecendo, que você está precisando se confessar toda semana. Porque talvez o que você mais precisa é de uma ajuda espiritual para emendar a sua vida. Ou para encontrar caminhos que te ajudem a uma mudança sincera de vida. Né? Porque, claro que nós somos seres humanos, nós pecamos, etc. Mas o objetivo da confissão é também firmar o propósito de mudar de vida. Né? Claro que aqui nós vamos ter uma grande problemática, e falamos em encontros passados sobre a Santa Missa, porque se eu falto à missa aos domingos, eu cometo pecado grave e só posso me confessar, se eu só posso comungar se eu me confessar. Mas o que não pode acontecer e é um risco que aconteça? Ah, se é assim, eu não vou na missa nesse domingo e eu vou procurar o padre para me confessar na semana. Não é bem por aí, né? Então a gente precisa tomar muito cuidado para não banalizar o sacramento da confissão. Porque eu posso cometer um pecado já no pensamento de me confessar. Então, existe o desejo do perdão, mas não existe o desejo de mudança de vida. E isso é um caos na vida espiritual da pessoa, né? Porque ela, de fato, não entendeu o verdadeiro significado e a importância deste sacramento de confissão, de perdão, de reconciliação, né? A igreja chama esse sacramento de sacramento da conversão, porque é respondendo ao apelo de Jesus, né? Convertei-vos e crede no evangelho. Jesus pede isso. Então, não é só tão somente um sacramento do perdão, né? Ou seja, de receber o perdão de Deus, mas de conversão também, né? É um sacramento da confissão, porque nós, ao mesmo tempo em que acusamos os nossos pecados diante do sacerdote, nós também confessamos a misericórdia de Deus. Nós dizemos que o nosso Deus é misericordioso a ponto de nos perdoar sempre. E é também um sacramento da reconciliação, porque no sacramento da penitência nós nos reconciliamos com Deus e também com os irmãos por meio da igreja. Então, minha gente, nas Sagradas Escrituras, desde o Antigo Testamento, quanto o Novo Testamento, nós vamos ter elementos que nos sugerem o sacramento da confissão, né? O sacramento da penitência. Essa palavra penitência, ela não se faz presente no Antigo Testamento. Nós temos algo ali parecido com o voltar ou regressar a Deus, né? Voltar para o caminho reto do Senhor, né? Mas os primeiros traços dos elementos aí, sobre a misericórdia de Deus, por exemplo, é lá no Gênesis, capítulo 3, na história do primeiro pecado, né, de Adão e Eva. Ali nós temos elemento de culpa e de pecado. Quer dizer, o homem que transgride a relação com Deus. Depois nós vimos o dilúvio, a torre de Babel e sucessivamente. E ao mesmo tempo em que aparecem os elementos da culpa e do pecado, aparecem ao mesmo tempo os elementos da misericórdia E do perdão de um Deus que o tempo todo busca restaurar a relação com a sua criatura, né? Então, o pecado no Antigo Testamento, ele está sempre ligado aí à impiedade do povo, à injustiça do povo, né? Tanto de uns para com os outros, quanto a injustiça contra o próprio Deus. Também o povo que se rebela contra Deus, o povo que se extravia do caminho reto proposto por Deus, né? Então, do ponto de vista bíblico, o pecado é, antes de tudo, aquilo que perturba a realização tanto da relação com Deus, como a realização da relação entre os irmãos, né? Se a gente observar, todos os pecados relatados na Bíblia, ou está rompendo a relação com Deus, ou está rompendo a relação com a comunidade, né? Rompendo a relação com Deus da aliança, ou aquela relação da fraternidade que o próprio Deus sugeriu, entregou ao ser humano? No Novo Testamento, de modo especial, a palavra que vai surgir para o pecado é hamartia, né, no grego, né? Ou seja, é um agir contra a relação comunitária, agir contra a relação com Deus, agir contra o costume, contra as leis, né, contra os irmãos. Nós vamos ter essa palavra aí, hamartia, que é traduzida por pecado. Nós temos de pelo menos 170 vícios relatados no Novo Testamento, né? Dentre eles, 140 pelo menos, ou 130 pelo menos, vão estar ligados a Deus, né? E ali 40 vão estar ligados aos homens. No Novo Testamento nós vamos encontrar três palavras para falar sobre esse sacramento, né? O arrependimento, né? Ou também chamado de metanoia, a penitência, né? Chamado de metalomai, né? Ou também a conversão, é o epistrefo. Quer dizer, esse arrependimento é esse sentimento, esse peso por conta do pecado, né? Agora, esse peso, ele precisa ser acompanhado da conversão, senão não gera verdadeiro arrependimento, né? Se eu sinto o peso do meu pecado, mas não mudo de mentalidade, não mudo de vida, de nada vale o peso do pecado, né? Agora, como um elemento mesmo da instituição, nós vamos ver em Mateus capítulo 16, capítulo 18, quando Jesus diz lá a Pedro, né? Eu te darei as chaves do reino. Então, tudo que ligares na terra será ligado no céu, tudo que desligares na terra será desligado no céu. E, de modo muito especial também, na ressurreição, lá em João, capítulo 20, versículo 22 e 23, Jesus se coloca no meio dos apóstolos, recebeu o Espírito Santo e diz a eles, né? Os pecados daqueles que vocês perdoarem serão perdoados, os pecados daqueles que vocês não perdoarem não serão perdoados. Então, aqui nós temos os elementos bíblicos. Na história da igreja, nós vamos ver várias mudanças. Primeiro, uma penitência pública antiga na igreja, né, que se dá no meio da comunidade. O penitente vai lá, se confessa com o padre, né, e depois entra na chamada ordem dos penitentes, veste de uma túnica marrom, veste de túnica de saco, na verdade, né, cobre a cabeça com cinzas, entra, e depois de cumprir a penitência, essa penitência inicialmente ela só pode acontecer uma vez na vida, depois do batismo. Então, depois de cumprir a penitência, e às vezes dura anos e anos essas penitências, volta para receber a absolvição das mãos do bispo, né? Então, só no século IV e VI que nós vamos ter esta coisa do sacramento mais institucionalizado, né? Ou este rito mais institucionalizado de primeiro cumpre a penitência, depois a absolvição. Agora, nós vamos ter mais para frente, a partir do século XIII, a chamada penitência privada, que se confessa ao sacerdote. Já ali já recebe uma penitência e automaticamente a confissão, né? Quer dizer, não é da noite para o dia que nasce o rito que nós temos hoje, é toda uma história, né? Mas sempre marcada pela confissão, penitência e absolvição dos pecados, né? Então, hoje é só mesmo a guisa de introdução sobre o nosso sacramento. Nós vamos voltar a falar muito sobre ele, né? Eu acredito que mais dois ou três programas aí pela

0: crente falando sobre esse sacramento da confissão. Olha, minha gente, a gente vive dizendo que a gente tem pecado, que a gente é pecador, mas quando a gente pergunta quantas vezes por ano as pessoas se confessam, é uma vez por ano na quaresma, no mutirão de confissões, né? É um problema gigantesco. Quer dizer, é mais fácil a gente se afastar da comunhão, da Eucaristia, do que procurar o sacramento da confissão, né? E para falar a verdade, isso é uma vergonha para nós católicos, né? O sacramento da confissão precisa ser mais vivido. Eu gosto sempre de dizer às pessoas que pelo menos 4 vezes no ano nós precisamos nos confessar. Pelo menos 4 vezes no ano a gente precisa buscar o sacramento da confissão, né? Tem gente que gosta de confessar a cada mês, tem gente que gosta de confessar toda semana, mas aí eu já oriento. Quem gosta de confessar toda semana, antes de iniciar essa prática, procure um diretor espiritual, procure um padre para se orientar, para ver se de fato há essa necessidade de você se confessar toda semana, porque corre-se um risco de banalizar o sacramento da confissão. Daqui a pouco você peca, mas semana que vem eu já vou confessar então tá beleza pecar, né? Então a gente precisa tomar muito cuidado, tá? Porque há também muito escrúpulo, tudo por tudo é pecado, e quando na verdade não é bem assim, né? Então, se você gosta de confessar toda semana, antes procure um sacerdote, né, para uma boa direção espiritual. Procure o seu próprio confessor para fazer uma direção espiritual e para ver até que ponto tá te fazendo bem uma confissão toda semana, né? Quer dizer, pode uma confissão fazer mal? Não, a confissão nunca faz mal. Mas para o seu crescimento espiritual, a confissão toda semana pode não ser o suficiente para você, por um risco de você estar banalizando o sacramento da confissão ou vivendo uma fé muito escrupulosa, né? Patrício, vamos encerrando o programa, meu querido.
1: Vamos sim, padre. Só que antes de encerrar o programa, nós temos um aviso muito importante. Mas só amarrando essa temática da confissão, acho que poderíamos resumir essa introdução de hoje na importância, a gente entender a importância de procurar o sacramento da confissão e a importância que, assim que procurarmos o sacramento da confissão, a gente mudar, arrepender, né? E mudar, fazer a diferença. E procurar não pecar. Exatamente. É como o senhor colocou, né? Ah, confessei hoje, mas se eu pecar durante a semana, não tem problema. Não, porque semana que vem eu vou confessar de novo. Então, não está fazendo, talvez, o esforço de não pecar. Está pensando em pecar porque lá na frente vai ter uma confissão, né? Mas talvez não dá tempo de chegar lá na frente para uma confissão. A nossa vida é o hoje, é o agora. Então, nós precisamos vigiar, orar e vigiar, né? Como nos diz a palavra. Então, acho que o programa de hoje deixa esses dois ensinamentos. A gente entender a importância de procurar a confissão e, procurando a confissão, fazermos o propósito de não pecar. Exatamente. É claro que nós somos humanos, somos falhos, corremos o risco de pecar novamente, mas se existe o propósito de não cair novamente naquele pecado, possivelmente, talvez, a gente não retorne com tanta facilidade.
0: E, né? Evidentemente, a gente precisa saber também que um elemento básico para que uma confissão seja válida é ter arrependido do pecado.
1: Isso, exatamente.
0: Né? Ter arrependido. Eu preciso ter arrependido. Ah, eu roubei, mas eu não estou arrependido. Então, não adianta procurar a confissão.
1: E né? Por isso, eu acredito que nos próximos programas vai falar também, né, padre, do exame de consciência,
0: exatamente,
1: né?
0: Exatamente.
1: A gente precisa procurar entender o que foi que nós ferimos a Deus e como foi que isso interferiu na minha relação com Deus, ter o exame de consciência, me arrepender e procurar a confissão.
0: Exatamente.
1: É um processo.
0: É, mas já é um bom início a gente saber da importância, né, de não demorar muito para procurar um padre para se confessar e sempre que houver necessidade, sem escrúpulo, né, para não correr o risco de banalizar o sacramento. Bom, enfim, continue sintonizado conosco no próximo programa para a gente ver o que vai aparecer, né? Eu sei que tem muita gente com muita dúvida, então vai mandando as suas dúvidas para a gente também. Pode mandar lá no WhatsApp da secretaria também, tá? A sua dúvida, tá bom? Você que aí está no grupo da SEBS, né, da nossa paróquia, mande lá a sua dúvida também, que a gente vai tirando nos próximos programas. Patrício, vamos encerrando, meu filho.
1: Vamos, Davi vai passar brevemente uma canção aí para poder, para o aviso, e a gente encerrar o nosso programa.
0: Antes, Patrício, de passar, é importante lembrar que ainda não está divulgado o nome do cantor, viu?
1: Ah, vai divulgar hoje no programa, que agora vamos divulgar.
0: Das redes sociais de nossa paróquia ainda não foi divulgado, tá, sim. Lá o suspense.
1: Então vai ser a divulgação, né? Vai ser nesse momento. Vamos escutar, né? Quem é um bom forrozeiro, quem gosta de São João.
0: Vamos escutar, mas nós não vamos falar o nome.

0: Pois bem, meu irmão e minha irmã, para continuar o suspense, né? Continue aí ligados às nossas redes sociais, Aparecida Caetité, que o mais breve possível nós vamos estar divulgando o nome da atração do nosso São João no dia... O nosso São João vai ser no dia 11 de julho. Anote essa data, 11 de julho, a nossa quinta edição do nosso Forró da Padroeira, lá na Travessa Paulo Freire, no bairro Ovídio Teixeira. Lembrando que o nosso São João... Claro, uma manifestação, né? De estarmos aí vivendo esse clima junino. E tudo que for ali vendido, comercializado, vai ser em prol da construção da nossa igreja. Então nós vamos ter muitos práticos típicos, barraquinhas, além do forró animado. Vamos ter toda uma programação. Começa às 19 horas com a atração cultural, as apresentações aí das nossas catequeses, quadrilha, danças típicas. E às 21 horas, um animado forró. Então convide toda a sua família, os seus amigos, lembrando que é uma festa familiar. Lá nós não comercializamos bebidas alcoólicas, cerveja, uísque, campari, enfim. Lá é uma festa familiar. Então, se porventura você encontrar alguém lá bebendo uma cervejinha, apareceu com uma bebida de algum lugar, não foi das nossas barracas, foi de lá, de algum lugar que trouxe. Só para poder lembrar que, mesmo sendo forró, São João, uma festa... pública, né? Essa parte cultural, mas nós temos o critério, né? A prioridade de estar sempre prezando por ser uma festa familiar. Nós também lembramos que é terminantemente proibido barracas no local. Então você, comerciante que me escuta neste momento, no dia 11 de julho vai estar acontecendo lá no bairro Viteixeira o Forró da Padroeira. Mas é proibido barraca no local. Então nós pedimos encarecidamente, não vá colocar sua barraca, para não precisar ter essa chateação de ter que ir lá resolver esse problema. Então é terminantemente proibido barracas no local. Por que é terminantemente proibido barracas no local? Porque o forró tem o intuito de arrecadar fundos, além de nos encontrarmos, de curtirmos o nosso forró, tem o intuito de arrecadar fundos para a construção da nossa igreja matriz. Então você que pensa em colocar uma barraca, quer vender alguma coisa, pense diferente, pense em fazer uma doação para a igreja, doe para a paróquia, para que a gente possa vender em nossas barraquinhas, a gente conseguir os fundos para a construção da nossa igreja. E Deus, Nossa Senhora, vai agradecer muito por esta doação. Então agende aí, coloque na sua agenda, 11 de julho, o nosso Forró da Padroeira. Nos próximos programas, a gente vai trazendo mais novidades, mas a data você já tem reservado. Não marque compromisso, no dia 11 de julho nós já temos este compromisso marcado.
1: Muito bem, já tem gente acertando aqui, viu, Patrícia? Um grande abraço lá pra Lagoa do Rocha.
0: Já gente... tem gente aí, ouvido aguçado, né? Quando escutou o toquezinho aí da música, já sabe quem é o tocador. Mas nós já adiantamos, é um tocador de peso, forrozeiro bom, conhecido, respeitado, que quando coloca o nome, todo mundo sabe que o forró é bom, o forró é garantido. Então não fique de fora, viu, meu irmão? Se você não for, só você que vai perder, porque o nosso forró é sucesso garantido todo ano, por isso nós já estamos na quinta edição. Como o tempo já extrapolou, já passou, já finalizo aqui, já mando o meu querido abraço a cada um de vocês que tem um carinho de toda quarta-feira sintonizar neste programa. Que Deus continue abençoando a sua vida e a vida da sua família. A Davi, muito obrigado pela condução aqui na técnica de som, e ao padre Danilo pela presença nessas quartas que está aqui conosco. Um forte abraço, padre, que Deus continue abençoando a vida e o ministério do Senhor.
1: Abraço para todos vocês que estão aí sintonizados, abraço para todos aí da zona rural de nossa paróquia, que estão aí com o rádio ligado, né? Forte abraço para todo mundo, né? Abraço para Ednês, lá funcionário da Casa Paroquial, e também para Najara, lá da nossa secretaria, né? Lembrando, minha gente, que nós já estamos forrando a nossa igreja, tá? Nós já estamos na fase do forro, que está avaliada aí em R$48 mil, né? E já autorizei, já tá lá forrando, mas não tem dinheiro não, viu? Contamos com a ajuda de vocês, mas eu já disse pra Nossa Senhora que a casa não é minha, dela, ela vai ter que dar o jeito, né? E com a graça de Deus nós vamos chegar lá. Forte abraço, Deus abençoe cada um de vocês.

0: 8:09.
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11: 13:26.
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0: 14:01.
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Oi, boa tarde, boa tarde. Chegando com o nosso Conexão pela Educadora FM 100,7, presente em seu coração. Mais música pra você. Hoje, 17 de junho de 2026, agradecendo ao bom Deus pelo dom da vida, pela saúde, pela esperança, você ouvinte pelo carinho da sua audiência e a sua sintonia.

Hoje tem gente que brilha aqui no Conexão às 14h30. Daqui a pouquinho recebendo um convidado muito especial aqui no Conexão, tá bom? Então já fica bem conectado e vai ter live lá pelo Insta da Rádio Educadora Santana de Caetité. 14 horas e 12 minutos, a hora certa pra você.

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2: 14:32, 14:32. Muito boa tarde para todos vocês acompanhando pelo Instagram também. Estamos ao vivo no Educador FM 100.7. Boa tarde para todos vocês. Recebendo o nosso convidado muito especial hoje do Gente que Brilha, para contar um pouquinho da história, para falar um pouquinho e inspirar pessoas aí do outro lado do rádio. E antes de receber o meu convidado, quero agradecer aqui a minha querida Lourdes, ela que proporcionou esse momento, ela tá por aqui também. Dá um tchauzinho ali pra câmera, Lourdes. Só pessoal, de ver se você tá escondidinha aí. Obrigada, viu, minha querida? Obrigada pela visita e também por proporcionar esse momento tão especial aqui, trazendo essa pessoa tão incrível que é o Davi. Nós que agradecemos. Uma alegria imensa. Quando a Luz me falou do Davi, ela me contou um pouquinho da história do Davi. Eu falei assim: Lourdes, por favor, quando ele estiver aqui em Caetité, me fala, porque eu quero recebê-lo no meu programa. Porque eu quero escutar um pouquinho dessa história, porque eu tenho certeza que vai ajudar a inspirar muitas pessoas. E hoje chegou o dia, graças a Deus, o Davi tá de férias, aproveitando aqui. Ele que mora em São Paulo, longe, mas é natural aqui da nossa terrinha. E sempre vem, acho que vem todo ano, visitar a família, abraçar as pessoas queridas. E hoje chegou o dia de participar aqui do Gente que Brilha no Conexão. Davi, seja muito bem-vindo, viu? Boa tarde.
3: Boa tarde, Elisete. Nossa, que alegria falar contigo, essa energia super bacana. Quero deixar um super abraço, né, para quem nos ouve aí pelo rádio, né, e para quem nos acompanha no Instagram. Então, muito feliz eu venho aqui. Eu gosto dessas oportunidades, acima de tudo, né, para que a gente possa motivar as pessoas. Porque, na verdade, Deus deu a condição, né, de todos nós sermos felizes. Sim. Independente de qual seja a nossa condição física, sensorial, de qualquer outra natureza, né?
2: Sim, com certeza, Davi, com certeza. Uma alegria, a gente estava falando aqui nos bastidores que já vai fazer 50 anos que você está em São Paulo.
3: É, exatamente.
2: E eu falando assim: uai, Davi, mas você tem 40 e poucos.
3: Ah, você é muito boazinha, entendeu? Não, e você sabe que eu saí daqui, de Caetité dia 13 de abril de 76. Isso numa terça-feira, e cheguei em São Paulo numa quarta-feira chuvosa, né? Uhum. Mas eu falo de Caetité o tempo todo, então eu me orgulho muito.
2: Você é daqui mesmo?
3: Sou natural de Caetité mesmo. Uhum. Nasci na Lagoa da Moleca, né, Lourdes? E fui criado na Barrinha. Uhum. Então, com muito orgulho, tanto que a gente brinca que a gente projeta, a gente tem viajado o Brasil inteiro. Sim. Eu trabalho no Comitê Paralímpico Brasileiro, né? Então, eu coordeno um programa de educação, que é um programa que responde pela formação de professores. Sim. Então, a gente tem falado de inclusão, e aonde a gente vai, com muito orgulho, a gente fala de Caetité, né?
2: Sim, levando o nome da nossa terrinha aí, né? A todo canto.
3: De uma cidade tão incrível, de figuras ilustres como Anísio Teixeira, Valdir Soriano, né? Então...
2: E como Davi Farias.
3: Então, sim. E a gente tá aqui hoje, assim, à inteira disposição para contar um pouco aí dessa nossa trajetória, né? Então,
2: excelente, Davi.
3: E tô à sua disposição, entendeu?
2: Excelente. Antes da gente falar do que você está vivendo agora, né? Davi, uh-huh, já deu aí um spoiler. Né? Já tem aí, abraça essa bandeira há muito tempo da inclusão, da educação, né? Do esporte, e faz a diferença no mundo. Isso acho que todo mundo que conhece Davi já sabe. Mas conta pra gente um pouquinho, Davi, da sua história. Quando era menino aqui na Bahia ainda, você passou pouco tempo aqui, né? Mas conta um pouquinho aí de como foi a sua infância aqui nessa terra.
3: Então, na verdade, né, a minha deficiência visual é cegueira total, glaucoma congênita. Uhum. E aí eu fui, né, com um ano, eu fui morar com a minha avó, ou seja, minha mãe. Em meio aí aos desafios, né? Tantas crianças, né? Então, aí ela... Era um desafio, né? Cuidar de uma criança cega. Sim. Com outros tantos meus irmãos. E ela escolheu a pessoa mais especial para ela, a mãe dela, minha avó. e minha avó foi que me criou, mas eu estava sempre muito conectado a essas minhas irmãs, meus irmãos queridos, estavam sempre indo lá, tal, me visitar, e eu tive uma infância assim muito bacana, que é uma coisa assim que eu queria lembrar, é que a gente precisa garantir que toda criança com deficiência tenha garantido o direito de brincar, o direito de extravasar, porque criança tem que ser criança independente, e aí muitas vezes a família com a super proteção, com a melhor das intenções, isso é um mal terrível, e todo pai e mãe super protege seus filhos. Verdade. Hoje lá em casa, Elisete, e amigos, né, que nos ouvem, nós somos um casal, minha esposa é deficiente visual, ela tem cegueira total também, a gente tem dois filhos, e lá é o contrário, cegos que superprotegem os filhos que enxergam. Então, ou seja, isso é natural. O que nós não podemos é não enfrentar essa questão da superproteção. Então, os nossos filhos precisam desenvolver autonomia. E na minha infância, eu ia pro meio do mato, eu aprendi.
2: Você brincou?
3: Muito, subi em árvore, aprendi. Às vezes meu tio chegava com o bezerro, tinha que apartar a vaca com o bezerro, tinha que apartar, né? Senão não tinha leite no outro dia, né? Então, e aí o meu tio me dava o bezerro com a corda, eu amarrava lá de fora o bezerro, queria passar por debaixo da porteira.
2: Sei.
3: Enfim, eu ajudava a tocar boi no engenho lá. Entendeu?
2: Não, então não tinha essa super proteção.
3: Não tinha,
2: deixa ele fazer, senão ele vai machucar, senão vai cair.
3: E às vezes eu tomava bronca da minha avó, dos meus tios, apesar que eu era quase um santinho, né? Eu não aprontava nada, né? Eu pegava o estilingue às vezes, ficava no terreiro, né? Aquela parte mais alta. Aí ficava jogando pedra em cima do telhado com estilingue, né?
2: Não acredito.
3: Nosso bodoque. Galinha cantava, eu já sabia, eu fazia proteção, já ia. A gente levanta a mão, deficiente visual. Quando você vai procurar alguma coisa que é baixa, você levanta a mão, que a gente chama de proteção superior.
2: Sim.
3: Então, tinha ovo lá embaixo da moita, eu ia lá, tia, tá aqui o ovo e tal, eu já ia lá. Então, foi uma infância espetacular. E os meus primos, lá, Nalvo, João, a Lúcia, a Ana, com eles eram as crianças com quem eu mais convivia, assim, né?
2: E eles também não tinham essa coisa, não.
3: Nada,
2: já, coitado aqui, a gente brigava,
3: eles me davam muito apoio, mas a gente brigava, das vezes, e depois que eu fui para São Paulo, eu vinha passear. E numa das vezes que eu vim aqui subindo no Mamoeiro, sozinho, põe a mão aqui, outra ali, meti a mão em cima dos marimbondos.
2: Meu Jesus.
3: Aí o marimbondo veio aqui, pegou na minha boca, aqui no meu pescoço. Quando eu desci, os meninos começaram a me zoar, beição, tal, não sei o quê. Então, isso é legal. Aprendi a andar a cavalo. Às vezes eu ia com os meus irmãos, nas vezes que eu vim passear aqui, sempre eu ia pra casa da minha mãe, né, do meu pai, dos meus irmãos.
2: Sim.
3: E ficava dividido entre a Barrinha e aqui o Lamarão, né? E aí a gente ia pra festas, ia visitar minha madrinha lá no roçado, lá. E aí eu e meu irmão, cada um num cavalo, então. Ele só falava, Davi, abaixa a cabeça agora, galho de árvore e tal, não sei o quê. Então, eu fui uma...
2: Era o GPS.
3: Eu fui uma criança assim que brinquei, andei pelo meio do mato. Eu ia na casa da minha avó, na casa da minha tia, que dava, sei lá, 500, 600 metros, talvez, na casa da tia Tutinha lá. E aí eu ia sozinho, sem bengala, sem nada. Agora a gente vai pra cidade, passa a ter medo, né? Perde a coragem e tal. Mas
2: verdade.
3: Assim, foi uma fase aqui espetacular. E depois a minha chegada...
2: E por que você foi pra São Paulo?
3: Então, na verdade, era uma busca, né, de possibilidade clínica para tratamento.
2: Sim.
3: Minha mãe me levou com meu padrinho, né? Um super abraço aí, meu padrinho, né? Na verdade, não, com o padre da minha mãe. Meu padrinho, na verdade, é o Antônio lá de Né. Mas o Joãozinho, com o padre da minha mãe, foi com ela, eles que me levaram para São Paulo. E aí o objetivo era buscar alternativa de tratamento. Nós fomos para casa, né, de um primo, né, que depois eles... Aí começamos um período, nós chegamos lá em abril, nós ficamos entre abril e maio, indo tudo quanto é igreja, tudo quanto é médico, até que um oftalmologista falou para minha mãe que eu não teria a menor condição de enxergar, mas que eu precisaria estudar. E aí já indicou uma escola. Eu tentei fazer um contraponto, não, eu vou para Bahia, vou estudar com os meus primos.
2: Você queria voltar?
3: Eu queria voltar, porque era desafiador ficar em São Paulo sozinho, uma criança com 8 anos, tal.
2: Verdade.
3: Mas Foi incrível, foi...
2: E esse diagnóstico de, não tem jeito?
3: Não, porque assim, na verdade a glaucoma, ela atinge o nervo óptico, então cegueira total, você não tem, não é caso
2: mas
3: de córnea.
2: Mas isso afetou você, assim, de alguma forma ou não?
3: Então, na verdade, assim, eu criança, quando eu tava aí, alguém já falava pra mim, Davi, acho que você vai pra São Paulo, vai estudar. Eu falei, como estudar se eu sou cego? Era informação que eu tinha, né? Socialmente você não enxerga. Eu até então, Elisete, a escola é a porta de entrada pra tudo, pros sonhos, pra isso. Como eu não enxergava, então eu imaginava que jamais eu pudesse estudar. E aí esse médico salvou minha vida socialmente.
2: Sim,
3: e eu fui, esse que era primo do meu pai, e ela que nem baiana era, eles foram simplesmente incríveis. Nós estamos falando em 1976, que não falava-se nada de inclusão. O pessoal lá na rua falava, Iramar, você vai ficar com esse menino, ele é cego, ele é feio. Feio é mentira, né? É brincadeira. E aí ela assumiu a responsabilidade e foi uma responsabilidade gigantesca, né? Porque antes de entrar, eu entrei na escola em agosto. Então minha mãe foi embora no dia 29 de maio. E aí eu perguntei a primeira coisa, posso chamar a senhora de tia? E eles foram muito mais do que tios, foram pais, né? Assumiram minha responsabilidade. Eu passei uma fase, eu precisei tirar o globo ocular porque me incomodava muito. A sensibilidade... assim, para quem tem glaucoma e a sensibilidade à luz, o olho tem vermelhidão tal, e incomoda, o olho fica ressaltado, né? Então isso, para você ter uma ideia, eu não conseguia ficar com a cabeça nessa posição que a gente está aqui olhando ali para a câmera tal, né?
2: Sim,
3: eu não conseguia, então eu tomava café só a metade do copo, entendeu? Porque eu, a sensibilidade, então, e a gente sabe, tem muitas crianças. Pessoal, pensem muito nisso. Às vezes a criança que não enxerga nada. Eu tenho amigos que ficaram prejudicados no exercício da tua atividade porque essa pressão intraocular, esse incômodo do globo ocular acaba atrapalhando. Eu até brinco. Um dia eu falei para uma mãe, e até o menino até me agradece, falou, Davi, foi a melhor coisa que você fez falar pra minha mãe. Eu falei assim, ó, o que não ajuda não atrapalha, né? Então, aí tirei o globo, tirei o olho, depois indo pro hospital muitas vezes, e depois colocar prótese.
2: Isso te assustava, essa coisa toda de hospital, de
3: criança,
2: médicos?
3: Não, eu não pensava muito, nisso. Depois eu passei a viver essa coisa muito legal do acolhimento. Pra você ter uma ideia, eu fui pra um colégio interno. E aí, lógico, o começo de ter que ficar lá interno, durante a semana eu chorava, os primeiros dias, todo domingo eu chorava. Mas depois, qual foi o medo que eu passei a ter? Do meu pai mandar me buscar. Porque eu falei, pô, já pensou, ele resolve lá que vai mandar me buscar? Então eu tinha medo disso, e aquele esforço que eu já tinha feito, que eu estava fazendo, se tornar em vão. Então eu não queria mais voltar, não porque, pelos vínculos, etc., não por isso, mas pelo, quando eu entrei no instituto, cerca de 300 deficientes visuais, e lá um estudando, outros que já não estavam mais na escola, já eram ex-alunos trabalhando, a gente jogando bola, fazendo educação física, brincando, brigando, não sei o que, coisa ambiente escolar, entendeu?
2: Sim, sim,
3: então
2: sim.
3: Isso foi espetacular. Então lá que eu fui alfabetizado, lá que eu fiz o curso de orientação e mobilidade, e hoje, Elisete, muitos teóricos da inclusão, teóricos da educação, combatem as APAES, os institutos de cegos, é um absurdo, né? Porque essas instituições, eu fui mudando aqui, não repara, porque a gente é mais, vai acelerando, né? E aí, aí o que que acontece? A gente, essas escolas, o convívio com os pares, isso é super importante, então, para a inclusão, para a integração. E então, isso agora, as pessoas, não, porque é segregação, porque isso, aquilo, nós não podemos pensar dessa forma. Todo formato de educação, independente de qual seja, se é escola pública, se é particular, agora, escola particular, ninguém condena, né? Porque, inclusive, os gestores públicos têm seus filhos na escola particular, só que a escola particular separa pessoas, separa estudantes conforme o poder aquisitivo. Alguém fala que isso é segregação, e não fala, né? Então, acho que a gente não tem. E quem tem que escolher é a família. Você vai colocar a sua escola, o seu filho na escola que estiver ao seu alcance. Se pudesse na particular, maravilha. Mas nós temos, sim, o dever de implementar a política pública educacional, oferecendo a melhor escola para todos os cidadãos. Mas não combatendo as APAES, os institutos de cegos e as instituições que prestam relevante serviço, né? Sim. Então essa experiência minha foi incrível. Então assim, e aí eu comecei lá na casa da minha tia, os meus primos me levando pra festa, me levando pra essas atividades todas, então eu comecei a curtir, né?
2: Aproveitou bastante, então.
3: Muito. Festinha de aniversário, meu primo ia jogar bola, ele não tinha vergonha de me levar. Então, isso era muito bacana. No instituto tinha shows. E aí depois eu comecei.
2: Você conheceu muita gente legal, assim, que marcou essa história, né?
3: Muita gente, amigos de outros estados, de outras cidades. Então, assim, muito, muito bacana. E aí depois eu comecei a construir o meu primeiro sonho, o maior sonho de todos. Eu
2: Qual
3: queria
2: era?
3: Ser independente.
2: Ser independente?
3: É, me incomodava muito depender de alguém para ser conduzido, me levar para tudo e para todos os lugares. Eu queria ser independente. E aí, ser independente, inclusive, seria morar sozinho.
2: Morar sozinho?
3: Sim. Por quê? A minha tia.
2: Isso com quantos anos ali?
3: E eu comecei a desenvolver esse sonho com 12, 13 anos. Com 17 eu já fui morar sozinho.
2: Nossa.
3: Olha só o que aconteceu. Muito bacana. Porque assim, eu começava. Pensar, desde cedo, eu falei, pô, minha tia, os meus tios se separaram. E aí ela já tinha idade, eu fui morar com ela, ela tinha 50 e poucos anos, né? E aí eu falei assim, não, ela já fez bastante por mim. E depois aconteceu um negócio espetacular, que os meus irmãos, o Zequinho Preto, foram os primeiros que foram pra lá. Depois o Paulo, depois o Kinko, o Beto, enfim. Mas o Zequinho Preto foram os primeiros. Aí eles iam me buscar, porque eu ficava durante... durante a semana no internato e final de semana eles iam me buscar. Antes disso, era minha tia, meu tio, né, que iam me buscar. E aí, quando meu irmão veio embora, que ele veio pra casar, etc, eu falei pra ele, não, você tem que dar autorização pra eu andar sozinho, porque você vai embora, como que eu vou fazer? E aí batalhei e consegui que ele me deu, que ele me desse essa autorização. E quando eu terminei a então oitava série, como eu entrei um pouco atrasado na escola, eu completei 17 anos em outubro, dia 10 de outubro, a Lourdes é do dia 12, né? E aí eu saí do instituto em dezembro, em janeiro eu já estava morando na pensão. Todos os pensionistas eram cegos. E quem cuidava da gente era a tia lá, que era semi-analfabeta, e era um ambiente incrível. Ela nunca foi, assim, saía muito, ia em festa, ela foi no meu casamento, foi espetacular, entendeu?
2: Olha!
3: Então, e aí foi essa fase, imagina, deficiente visual, morando sozinho. 17 anos. Quando eu fui pra pensão, eu não tinha emprego. Eu tinha dinheiro pra ficar lá uns 2 meses. Aí eu comecei pra porta de empresa, eu falava assim, olha, eu tenho certeza que Deus tá olhando lá, ele vai me ajudar.
2: Então a fé também sempre esteve muito presente aí.
3: Nossa, né? Demais, nossa, Deus é. E aí eu comecei a ir pras portas de empresa, até que um dia, numa manhã dessas, quando eu cheguei em casa, tinha um recado da irmã Madalena da Freira, lá que dirigia o instituto, me convidando para trabalhar lá na fábrica de vassouras e tal, né? E aí o meu primeiro emprego formal, comecei dia 28 de janeiro de 85. E aí não tinha lei de cotas na época, não tinha nada. Maravilhoso. Eu conheço muito bem São Paulo, ando para Guarulhos, para Osasco, porque eu trabalhei 7 anos com vendas.
2: Olha
3: comecei na fábrica do instituto, vendendo vassoura, espanador para empresas, né? E aí vendi para supermercados, grandes redes, como Pais Mendonça, Carrefour. E aí depois eu fui para uma distribuidora da Gessilever. Então nessa época eu já não estudava no colégio, fui estudar à noite numa escola regular, seria equivalente à inclusão de hoje. Aí eu trabalhava na rua de dia, estudava à noite. Tinha vez que eu tinha que ficar até 2 horas da manhã estudando pra prova.
2: Gente,
3: às vezes eu dormia sentado assim na recepção das empresas, passando a mão no caderno, lendo em braille, cochilava ali, dormia. Era muito. E final de semana eu tinha as atividades, nós fundamos uma instituição, né, uma ONG. E aí era treinar esporte, eu já tava começando, nós fundamos, eu fui o primeiro presidente do SESEC.
2: E você gostava de esporte já?
3: Muito, desde a educação física. Foi lá que eu comecei a jogar bola, foi lá que dentro da educação física. Por isso que crianças com deficiência precisam fazer aulas de educação física. Eu estou querendo fazer um novo seminário aqui, vou conversar com o prefeito Valtes, com meu amigo Valmique, com o secretário Jorge, para a gente trazer com a UNEB. Eu tenho uma reunião com a UNEB quinta-feira, para a gente trazer um novo seminário e a gente voltar aqui, né,
2: Elisete? Olha que legal, portas abertas, e conta comigo também.
3: Lógico! E aí foi muito interessante. Aí depois, contando essa fase, eu vou dar uma acelerada. A gente tem conversa aqui, acho que a gente vai ter que voltar outro dia.
2: Eu acho também, viu? Meu Deus!
3: E aí foi muito bacana. Então, o final de semana era treinar, baladinha, né? Porque a gente gostava de sair pra tomar
2: Olha
3: uma cervejinha.
2: Ele.
3: Só que uma coisa assim, Elisete, muito interessante, quando eu fui morar sozinha, a primeira coisa que eu falei assim, Deus, me ajuda eu cuidar de mim mesmo. Porque eu não tinha ninguém pra falar assim, filho, você tem que chegar, se chegar às 10 horas, depois às 10 não entra. Tal. Eu tinha que
2: você
3: falar
2: tinha
3: pra
2: que
3: mim mesmo.
2: Você tinha que colocar o seu limite,
3: lógico,
2: né?
3: Lógico. E era muito legal, a gente combinava os amigos deficientes visuais, saía em turma, às vezes... Um não ia beber, um não bebia pra ajudar a cuidar dos outros, entendeu? Então,
2: era, sorteio,
3: é igual o trabalho de motorista, né? Um não bebe, né? Pra ser o condutor, né?
2: Sorteava.
3: Era muito legal, então amigos meus deficientes visuais, saía a turma de cego, a gente ia pra barzinho, graças a Deus com muita responsabilidade, com muito, né, discernimento. Aí depois eu fui fazer técnico em administração, depois eu fiz pedagogia. Aí quando eu continuava trabalhando com vendas, já numa distribuidora da GC Lever. Aí no último ano da graduação.
2: Você gostava dessa área de vendas?
3: Muito, gostei. Mas depois a pedagogia, a educação foi espetacular.
2: Conquistaram seu coração, então.
3: É, assim, nossa, sensacional, assim, porque essa experiência depois de dar aula, eu comecei a dar aula. Entrei numa sala com um professor pela primeira vez, 13 de maio de 91.
2: Gente, impressionante como você guarda datas.
3: Ah, essas datas são muito especiais, né, pra mim. Imagina, Elisete, na periferia de São Paulo, no extremo, os amigos que nos acompanham sabem, a região de Parelheiro, Jardim Noronha, muitos baianos, muitos amigos, nossa, uma comunidade incrível. Hoje eu tenho ex-alunos que têm filhos da idade dos meus. Então, foi uma experiência lá, imagina, numa comunidade que não tinha deficiente visual. Entra alguém na sala de aula, um cego, e vão falar que ele vai ser o professor da turma. Foi uma experiência espetacular. Fiquei lá uns 5 anos, pedi demissão depois, por uma escolha minha, por um ideal que eu queria trabalhar no movimento. Eu sempre falei que eu queria fazer pelos outros... em retribuição a tudo que Deus me deu na vida, oportunidade, pessoas tão boas na minha vida, então eu sempre quis muito isso, né? E aí fiz uma loucura, pedi demissão. Aí os alunos, eu chorei, eles choraram. Aí os meninos falaram, professor, a diretora te mandou embora. Eu falei, não, foi eu que escolhi esse caminho. E aí fui, depois fui trabalhar no movimento, aí depois fui para a Confederação Brasileira de Desportos para Cegos, fui campeão brasileiro, tive no Jô Soares, no Faustão.
2: Sério?
3: Foi muito bacana. E continuava, passei grandes perrengues, né? Muito.
2: Qual foi o maior perrengue que você enfrentou, David?
3: Ah, então, acho que o maior perrengue foi, assim, fiquei desempregado, né? Assim, durante 3 anos, em 2007, porque a confederação que a gente administrava, a gente realizou um grande evento, um evento mundial para 61 países, 1.800 pessoas. E aí nós não recebemos do governo o aporte, né? Aí o compromisso que eles haviam firmado, e nós ficamos com uma dívida gigantesca. E aí fiquei doente, foi muita coisa.
2: Nossa.
3: Mas Deus me deu uma família incrível, meus filhos eram crianças, minha esposa simplesmente é incrível. E a gente superou esse grande desafio e hoje, graças a Deus, tudo bem. Porque assim, ó...
2: E quando como é que você lidou com esse desafio? Porque foi um desafio e tanto.
3: Foi. Então, com muita fé, né? Com muito equilíbrio, assim, muita força, né? Então, acho que a família, amigos e Deus, então, isso aí foi fundamental. Então, continuei buscando. E aí, depois, eu consegui voltar para o mercado de trabalho. E foi legal, assim, porque... Eu tive algumas propostas, me mantive firme, não renunciei aos meus valores, aos meus princípios, e coloquei na minha cabeça, se fosse para eu cair, que eu ia cair em pé. E foi assim que a gente caiu em pé e comecei a dar outros saltos, né? Então foi muito bacana. E aí depois a gente voltou para o mercado de trabalho, fui trabalhar na Secretaria da Pessoa com Deficiência, depois voltei da aula no Senac, e desde 2018... Eu estou no Comitê Paralímpico na coordenação do Programa de Educação Paralímpica. E lá a grande missão, Elisete, é assim, através do esporte a gente incluir pessoas.
2: Sim.
3: O que a gente precisa, toda pessoa com deficiência, isso está previsto na Lei Brasileira de Inclusão. Nada sobre nós sem nós. Então eu peço encarecidamente aos familiares de pessoas de qualquer deficiência, familiares de pessoas que valorizem, enfrentem. A pessoa com deficiência tem o direito de construir o seu protagonismo, né? Então acho que isso é muito importante. E é isso que então enquanto eu tiver energia, eu vou lutar todos os instantes da minha vida para humildemente, eu não sou melhor do que ninguém. E então até um amigo meu fica falando: Davi, vai fazer o mestrado. Eu brinco, eu falo assim: olha, só se houver uma outra encarnação, nessa eu quero continuar fazendo o que eu gosto, o que eu amo, né? Então é isso, né?
2: Mas pelo jeito você ama muita coisa também, né, Davi?
3: Boa, boa. Eu acho que isso é muito legal, assim, sabe por quê? Tudo que eu pedi pra Deus, ele me deu. Pedi pra Deus me dar uma família, me deu. Então, assim, me deu toda a força necessária pra eu escolher os caminhos certos. Me deu aí o discernimento pra eu zelar dos meus valores na hora, nos momentos mais difíceis.
2: Sim.
3: Então, assim, é isso aí, gente. É isso que eu tento passar pros meus filhos.
2: Te deu coragem.
3: Exato.
2: Pra enfrentar os desafios, né?
3: E me deu felicidade.
2: Deu
3: então,
2: alegria, porque contagia aqui, né? Dá vontade de ficar aqui a tarde toda conversando.
3: Ah, e não, e você sabe que hoje, se a gente entrar lá no site do comitê, eu também me inspiro muito. Tem um vídeo lá no cpb.org, entre no YouTube, tem coisas maravilhosas do Super Thiago, um menino que eu passo o vídeo, a mãe era semi-analfabeta, o vídeo do Super Thiago é maravilhoso, dos Gêmeos da Bocha, tem um menininho que ele é cadeirante, o Samuca. Então assim, eu me emociono, as outras histórias também me inspiram, essas crianças com deficiência, esses adultos, essas pessoas. Então eu tento humildemente ajudá-la naquilo que eu posso, né? Então não tenho, jamais, eu falo sempre, toda palestra que eu faço, falo: pessoal, vem aqui compartilhar, não para dizer que a minha história é a melhor, mas eu querendo contribuir. A melhor história para você é a sua, e você tem que valorizar a sua história. Uhum. Se nós não valorizarmos a nossa história e contagiarmos, eu coloco no meu WhatsApp: quem não vive para servir, não serve para viver. Então, ou seja, qual é o legado que a gente quer deixar na Terra? Nós não viemos aqui para juntar gado, para juntar roça, para isso, para aquilo. Nós viemos aqui, nós somos seres humanos. Nada disso a gente vai levar, não é verdade? Uhum, então, o que a gente terá deixado de contribuição para uma vida melhor, para uma humanidade melhor? E isso não pode ser uma utopia. Quem faz as coisas serem utópicas somos nós, né?
2: Verdade, então... verdade. A sua história mostra muito bem isso, né, Davi?
3: Ah,
2: a sua história é real.
3: Não, é. Agora acontece, é uma obra divina, porque sim. Assim, ó, como que eu fui parar em São Paulo? Eu falo para as pessoas que a minha probabilidade de sucesso era mínima.
2: Sim.
3: Como que naquela época, em 76, que eu ia sair na roça, eu tive a oportunidade de viajar, fui 3 vezes para a China, fui para a França, já fiquei 19 dias sozinho na Venezuela, foi um outro grande desafio. Quase fui assaltado por um deficiente físico, entendeu? Inclusão social em todos os níveis, né? Então, o bandido fala que o dinheiro do cego é igual dos outros, entendeu?
2: Uai, inclusão.
3: Então, e faz parte. Né? Então assim, lá fiquei sozinho lá, chorei, a dona Lourdes aqui tava cuidando da minha esposa e dos meus filhos, e eu tava sozinho na Venezuela.
2: E o que você foi fazer lá?
3: Fui cobrar a delegação da Venezuela, porque eles não conseguiram autorização do governo para transferir as taxas daquele evento que eu falei do Mundial de Cegos.
2: Entendi.
3: E aí fui lá, fui bem atendido, consegui receber, então foi exitosa.
2: Foi bom, foi difícil, mas foi.
3: Então fui para a França, fui a primeira Paralimpíada que eu fui, foi para a Austrália. Tive a oportunidade de ser candidato a deputado estadual, N coisas na vida.
2: Mas você tinha esse desejo de entrar na política?
3: Ah, eu tinha o desejo de poder ter instrumentalização para fazer, e eu achava que era isso, mas depois Eu desisti porque eu não tinha estrutura. Uhum. Então, aí depois, cuidando de filho, de família, no movimento, então, eu sempre tive perto da política, mas eu abandonei aí, a princípio, essa trajetória de, uhum, de parlamentar, mas tive quase 5.000 votos, foi muito bacana. Uhum. E uma outra coisa que eu fiz também, Elisete, eu tive, sim, a oportunidade de vender linha, agulha, borracha de panela no viaduto do chá. Então, passava o dia inteiro lá. Mas, olha, de verdade, assim, ó, eu fiquei pouco tempo, uhum, e isso me fez admirar demais as pessoas que trabalham na rua. Uhum. E eu tive muitos amigos deficientes visuais, um amigo meu que, infelizmente, depois, cego, veio a falecer, problema de alcoolismo, estudou comigo, uhum, até a quinta série. Então, muitas pessoas fracassam no meio da trajetória, entendeu, Elisete?
2: Sim, sim,
3: então,
2: sim,
3: assim, eu passei assim, a admirar e falar, pô, Deus, eu tenho que batalhar o que eu puder. Então aquilo que a gente puder fazer, que a gente lute sempre, né?
2: Sim.
3: Então esse trabalho do viaduto do chá no sol, das 8 da manhã, o dia inteiro e ficando lá até a noite, foi desafiador. Tudo isso para juntar um dinheiro que eu queria vir para Caetité e tava faltando orçamento, entendeu?
2: Mas você nunca foi então ficar esperando? Ah, vou ficar aqui esperando cair do céu, não?
3: Não, nunca, nunca. Uhum. E eu fui morar sozinho, te falei, né?
2: Sim.
3: Que eu só tinha dinheiro para 2 meses, depois eu ia ver o que eu ia ter que fazer.
2: Deus proverá.
3: Isso, Elisete, é isso mesmo. Agora, hoje nós temos assim um momento muito desafiador, né, da área, sim, da saúde mental. Então, assim, e a gente tem que ter fé, a gente tem que ter força, a gente, sim, tem que acreditar, enfrentar, não dê, porque assim, nós temos uma tendência a valorizar o negativo.
2: Exatamente.
3: Os pontos negativos, né?
2: Exatamente.
3: E a gente tem que valorizar aquilo que a gente tem, que nós somos obra divina, independente de quais sejam as nossas crenças, né? Sou, sim, evangélico, sou católico, enfim, tenho outra, enfim, outra crença. É isso que nós temos. Todos nós temos, Deus nos deu ali um espaço, uma estrutura para a gente nos alicerçar. Então, nós não precisamos nos apoiar no nada, né? Então, uhum, e a gente, excelente, tem que colocar isso em prática na hora da dor, na hora do momento mais difícil. Conversa com Deus, me dá uma luz. Eu passei muito, porque assim, emprego para pessoa com deficiência é desafiador.
2: Uhum.
3: E eu tenho grandes amigos aqui, né? Pessoas como Ricardo, Jaine, são amigos deficientes visuais, uhum, são pessoas simplesmente incríveis. E neles eu homenageio todos os outros, né? As pessoas com deficiência física. Vamos para cima, vamos construir o Conselho Municipal, uhum, da Pessoa, vamos lutar por política pública. Toda a prefeitura precisa ter um departamento,
2: sim,
3: nem que seja alguém. Chama lá o seu assessor, amigo, desculpa, você é meu contratado, você está contratado para isso, mas você vai ter uma outra missão, uhum, me ajudar na implementação de política pública. Não dá para fazer política pública se você não tiver ninguém para fazê-lo.
2: Uhum.
3: Ninguém vai fazer porque não tem para isso.
2: Exatamente.
3: Então, é um apelo, entendeu?
2: Sim.
3: Porque isso é uma vergonha generalizada no Brasil inteiro. Então, verdade, a gente cai de
2: pé. Tem que implorar.
3: Tem que implorar aquilo que, sim, não precisava.
2: Não precisava.
3: E os nossos amigos da Câmara Municipal, a gente precisa de ajuda, entendeu, para isso.
2: Uhum.
3: E aí, às vezes, eu sou muito contundente, o povo deve falar, esse Davi é chato pra caramba. Mas em prol de uma causa, porque,
2: sim,
3: a gente precisa sair da zona de conforto, né?
2: Sim, sim, sim.
3: Então, mas que legal.
2: E para abrir também, né, as portas aí para outras pessoas que virão, acho interessante que você traz, Davi, porque em nenhum momento assim você colocou a deficiência como um impedimento para realizar,
3: não,
2: os seus sonhos.
3: Não, na verdade, assim, ó, a deficiência, Deus deu para nós a condição de ser feliz. Nós temos as nossas limitações. Eu preciso de ajuda?
2: Sim, sim, claro.
3: Todo mundo
2: precisa.
3: Quem já é, mas o problema é que as pessoas, culturalmente, aprenderam a olhar todo mundo que é diferente de cima para baixo.
2: Uhum.
3: Então, e aí vem os preconceitos, o conjunto de preconceitos.
2: Sim.
3: Isso por razões culturais,
2: sim,
3: a nossa educação. Nós não formamos adultos inclusivos.
2: Não.
3: Que conteúdo, que componente curricular que a gente tem nas diferentes fases formativas que trata de inclusão? Nenhuma.
2: Nenhum.
3: Então, ou seja, então, isso é muito importante. Então, nós não precisamos. Ai, meu Deus, é grave. Porque algumas pessoas com deficiência estão aceitando a pressão social, algumas, uma grande maioria, porque a pressão social é muito grande. Meus alunos perguntavam, professor, qual é a sua maior limitação? Eu falo, não é aquela decorrente da minha deficiência visual. É aquela que me impõe que eu não tenho. Eu saio no metrô, ah, olha gente, olha o cego, começa a apontar. Uhum. Ali, tem, eu falo, amigo, aí você levanta a mão, o cara tá apontando pro cego. E aí, com a melhor das intenções, ele tá querendo me ajudar. Mas é falta de orientação, de formação. Então a gente precisa. E como que a gente muda isso? Pessoal, amigos, pessoas com deficiência. Nada sobre nós sem nós. Tá aí o Ricardo na faculdade, a Jaine, a nossa futura professora, já tá estagiando. Uhum. Como eu fico feliz, né, de ver, eu falo para ela direto, então. E aí é legal vocês poderem entrevistar esses amigos,
2: claro,
3: aí.
2: Claro.
3: Futuros profissionais.
2: Sim.
3: E que eu tenho certeza, tenho muita fé, que eles vão renunciar a benefício.

0: Quero ser feliz, eu gosto desse espaço, lógico que eu fico muito feliz, mas vou ficar mais feliz se eu ver pessoas.
1: Mudança, né?
0: Pô, tem um menino aí, o Thiago, que é aluno de deficiente visual, que ele jogava bola no gol, deficiente visual. Então nós precisamos ser um projeto de esporte. Então, ser um centro de referência do CPB aqui, a gente já veio, já trouxe. Então, essas coisas nós precisamos fazer acontecer. E eu tô aqui para ajudar, eu não tô para cobrar. Eu tô para motivar.
1: Exatamente.
0: Até porque eu sou parceiro da prefeitura, eu sou parceiro das pessoas. E eu não tô aqui. Até porque a inclusão não tem partido, né?
1: Não tem.
0: Não é verdade, Elisete?
1: Isso, exatamente.
0: Isso, inclusão, esporte. Então, não, contem conosco. Mas a gente, eu tô lá em São Paulo, eu não tenho. Tudo que a gente se compromete, a gente cumpre. Mas eu não tenho como fazer de lá à distância.
1: Sim.
0: Então, vamos nos organizar, vamos nos fortalecer. E essa rádio é simplesmente incrível. É a casa que gosta, que traz pessoas. É a voz do povo de verdade. Então, parabéns, Elisete, gratidão. E a emissora, como todos os outros amigos aí que a gente.
1: Nós que agradecemos. Demais, assim, por trazer tanta informação pra gente, falar da tua história, né, dessa luta, da superação também, da forma bonita que você sente as coisas, que você percebe as coisas. Isso deixa a gente muito feliz, saber que existem pessoas como você por aí, sabe, Davi? É muito bom, porque a gente hoje tá tão cansado de tanta coisa ruim no mundo, né? E saber que tem alguém assim que acredita, que tem fé, que luta, que tá fazendo acontecer, né? Que tá fazendo a diferença no mundo.
0: É, e Elisete, é interessante, né? Porque assim, a gente tem que lutar sempre para nos recompor. Porque nos dias das fraquezas, nós todos temos.
1: Sim.
0: Fraqueza financeira, principalmente. Né? Brincadeira, né? Mas nos desafios do dia a dia, a gente fala, pô, né, eu preciso superar essa coisa, às vezes, né? Que a gente tá mais chateado. Então, o que tem que nortear é a felicidade, é a alegria. Felizes nós todos temos que ser. Alegria e tristeza são sentimentos, né? São momentâneos, né?
1: Sim.
0: Então, acho que isso é super importante, né?
1: Muito bom. Quero agradecer demais a Lourdes mais uma vez.
0: Fala aí, Lourdes.
1: Facilitar aí, Lourdes. Pode falar. Muito obrigada, minha querida. Viu?
0: Não, e a Lourdes, muito importante na minha vida sempre.
1: Sim,
0: então,
1: sim.
0: Todos os meus irmãos me ajudaram, me trataram com muito carinho. Mas...
2: Eu fiquei muito feliz, às vezes, nem eu como irmã não sabia de tanto desafio.
1: Você também tá emocionada, ela não tá olhando pra mim assim. Eu não sei quem tava mais emocionada aqui, se era a Lourdes ou se era eu.
2: Eu como irmã nem sabia tanto desafio que eu tenho passado lá em São Paulo.
0: Assim, não.
1: Isso deixa você mais fã dele, né? Porque
0: não.
1: A Lourdes é sua fã, viu, Davi?
0: Mas eu...
1: A Lourdes é sua fã.
0: É.
1: Agora sou eu também. A gente vai fazer um fã clube aqui do Davi.
0: Não, eu muito. A gente cuida.
2: Deus, né? Deus dá muita oportunidade pra ele. Tá.
1: Sim, muita saúde, né?
2: Saúde.
1: Isso.
0: Não, eu cuido da minha sogra, que é minha mãe, né? A Dona Estrela.
1: Ah, mandou um beijo pra
0: manda
1: ela.
0: Um beijo
1: ela
0: tá aí, pra Dona Estrela, que tá.
1: Não,
0: Dona
1: o nome dela é Estrela?
0: Estrela mesmo.
1: Gente.
0: Olha as irmãs, Estrela, Céu e Luz.
1: Não acredito.
0: Portuguesas.
1: Não, é sério.
0: Portuguesas, sim.
1: Estrela, Céu e Luz.
0: E a filha chama Fátima. Fátima, os filhos dela, Fátima, Manuel e Luzia.
1: Gente,
0: bem portuguesas,
1: que
0: né? Então. E a Fátima é minha esposa, um super beijo sempre nela.
1: Uhum.
0: O Thiago e a Gisele que estão lá em São Paulo, né? Meu porto seguro sempre, né? Então.
1: Sim.
0: E a Dona Estrela tá. A gente faz a viagem.
1: Brilhando, eu vi aqui.
0: Brilhando! E a gente faz, Elisete, a viagem da inclusão, dois cegos e uma idosa. É muito legal. E é bacana porque a gente usa os olhos dela e ela usa a nossa. Às vezes a gente brinca, ah, usa as pernas de vocês e tal.
1: Ai, gente,
0: então,
1: que bacana, viu? Ele
0: então,
1: faz graça de tudo.
0: Só coisa bacana,
1: né?
0: Entendeu?
1: Manda um beijo pra Estrela. Então, Dona Estrela, beijo, viu? Continue brilhando. Aí a Fátima também, beijão.
0: Ai,
1: um abraço
0: muito
1: pra toda a família, viu? Parabéns pela família.
0: Ai, obrigado. A família é o sustentáculo de tudo, né?
1: E vocês vão dançar forró?
0: Hã?
1: Vocês vão dançar forró?
0: Vamos, nossa senhora, vamos.
1: Tá.
0: São João, já dançamos um pouco na Feira Velha.
1: Ah,
0: a dona Fátima, ela é uma paulistana, mas adora forró.
1: É
0: ela
1: mesmo?
0: Que me puxa. Eu sou muito falante, mas eu sou meio tímido pra dançar, entendeu? E aí, então,
1: a Fátima
0: assim,
1: não, a Fátima enfrenta. Vambora,
0: não, a próxima, depois nós vamos combinar pra ela vir aqui. A história dela é sensacional. Então, sim, de superação, sim. Muita coisa bacana.
1: Quero sim, já vamos combinar.
0: Bacana. E pode

0: contar com a gente sempre, viu, Davi?
1: Tá bom, Elisete.
0: Sempre, sempre. Se tiver material lá, manda pra gente divulgar aqui. E se tiver o seminário, conta com a gente, conta comigo, não, como radialista, como psicóloga.
1: Ah, que maravilha, viu? Essa área tão maravilhosa, né? Sim. Principalmente a vida inteira, mas eu acho que 2020 pra cá, entendeu? Então, sim, parabéns pelo trabalho, entendeu? Por isso sim, é cuidar de vidas, né? Cuidar de pessoas, a psicologia. É. Eu tava falando pra Elisete que é uma área muito incrível, tem muitas pessoas com deficiência, ex-atletas que estão na psicologia. Tem um amigo meu que não tem deficiência, um professor universitário e é casado com uma cadeirante, e agora eles tiveram um filhinho. Isso é inclusão de verdade. Tanto gesto maravilhoso, você vai reclamar do quê? De uma mãe que vai lá e adota duas crianças com TEA, com síndrome de Down, com... Meu amigo, desculpa, o que a gente faz sempre é pouco. Por quê? Porque a gente precisa fazer acreditar, e até o último instante das nossas vidas a gente tem que fazer.
0: Exatamente, exatamente. Davi, obrigado.
1: Ai,
0: viu?
1: Bacana.
0: Obrigada. Que Deus continue abençoando você.
1: Um beijo pra você, pra todos os nossos amigos, um beijo no coração, muito São João e muita inclusão de verdade, tá bom?
0: Isso mesmo.
1: Obrigado,
0: isso mesmo,
1: pessoal. Fiquem com Deus, viu?
0: Um abraço pra toda a família, que Deus continue abençoando, fortalecendo, viu? E a gente ainda vai se encontrar muito nessa vida, se Deus quiser.
1: Com certeza.
0: Vamos seguindo então o nosso Conexão por aqui. Um abração pra todos que acompanharam a nossa live. Vou deixar aqui, vocês podem compartilhar depois com os familiares, divulgar essa história linda de superação. É gente que brilha, e com certeza Davi brilha muito e faz a diferença nesse mundo. Um beijo grandão pra todos de Barrinha, pessoal, Barrinha, lembra aí, Lourdes? Lamarão, Periperi.
1: Tem poucos sobrinhos, né?
0: Ah, meu Deus do céu, mas foi gente, é gente.
1: Nossa, então e os amigos, tô num carinho pra todo mundo.
0: Isso, isso mesmo, um beijão pra todos vocês, muito obrigada, viu gente, pelo carinho, pela audiência, continue acompanhando a gente por aqui, estamos ligadinhos à nossa Educadora FM 100,7 presente no seu coração.

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Hoje, 17 de junho, amanhã, começa então o forró no Gurutuba. São João do Gurutuba 2026, 18 de junho, quinta-feira. E olha só, viu? As atrações de amanhã, 21h30, Flávio Leandro. Às 23 horas, Adelmário Coelho. E meia-noite e 30 tem ela, a diva maravilhosa, Joelma. Isso mesmo, amanhã tem Joelma. Quem vem, hein? Quem vai? Vai ter 2 horas da manhã, Cacau com Leite. Depois tem Rui Soriano, 3h30 da manhã. Quem vai estar 3h30 da manhã? Não sei.

16 horas e 28 minutos, a hora certa para você curtindo a nossa programação Educadora FM 100,7. Tá valendo a sua participação por aqui, 77-9907-1007. Cadê Marcélia Mendes, hein? Para contar aqui qual era a resposta da charada e se valia ou não valia.

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7: 16 horas e 42 minutos.
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0: 16h53. 16h53. Boa tarde pra você que tá ligadinho na melhor frequência, Educadora FM 100,7. Passou por aqui o sucesso de Zé Neto e Cristiano, aí é loucura, hein? É o quê, Henrique Juliano? Diga, meu filho, fala.
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0: Beijo pra ele, Davizinho. Tudo bem, Davizinho? Um beijo, meu bem. Boa tarde, Elisete. Quem falou milho está certa a resposta. O problema é que eu já não lembro mais. Acho que o brinde está longe. Ela disse que tem brinde, mas está longe. Mas também teria que fazer sorteio, porque foi tanta gente que acertou. E ela está fazendo, continua na empreitada das unhas. Já mudou a cor, mulher? Calma. Mas, gente, ela é manicure, ela é pedicure. No dia da paz. Pedro Henrique tá conectado com a gente no Rio de Janeiro. Valeu, Pedro. Tem mais ouvinte conectado por aqui. Alô, boa tarde.
2: Boa tarde, Anisete. Aqui quem fala é Davi Santo Antônio do Tamburi. Gostaria de oferecer uma música para meus três filhos, Vailton Nemburana, Genilton, Jean, meu esposo José Moreira, e para Juliana na Vila dos Cais. E para Genil, que está aniversariando hoje, gostaria de dar os parabéns para ele. Eu peço a Deus que dê muitos anos de vida, muita saúde. E para você, uma boa tarde. Fique com Deus. Tchau.
0: Amém, minha querida. Um beijão para você também. Boa tarde para ele, Quito dos Morros, conectado por aqui. Valeu, Quito.
3: Liga pra Juju, chama a Dani pra vir. Traz a Bruna, a Marcela e também a Gabi. Hoje vai...
0: Beijo bem grandão pra todo o pessoal da associação lá de Lagoa de Dentro. Um abraço, meu povo. Obrigada pelo carinho, pela sintonia.

0: 16h57, 16h57, alô, boa tarde.
1: Oi, Elisete, boa tarde. Aqui é Ana Lúcia, da Lagoa do Serviço, município de Elisinho de Almeida. Estou aqui ouvindo esse maravilhoso programa. Gostaria de pedir uma música com o Padre Zezinho, Oração pela Família. Ofereço para meu filho Nilton, aí na Barbearia Imperial, aí em Caxité. E ofereço para todos que estiverem ouvindo.
0: Um beijo, minha querida. Obrigada, viu? Ana Lúcia tá conectadíssima com a gente. Boa tarde, Elisete. É Luiz do Ouvido Teixeira. Manda um alô pra minha namorada em Contenda. E pra minha mãe, Almira, em Gazeira. Um abração pra vocês. Obrigada pelo carinho.

0: 16h58. Já no finalzinho do programa, olha só, a live ficou salva, tá lá no perfil da nossa educadora, no meu também, tá lá, tá bom? No feed, é só encontrar lá a live com o nosso querido amigo Davi, que hoje participou por aqui, Davi Farias. Um abraço, viu, Davi? Obrigada pela participação por aqui. Essa semana tem mais entrevista aqui no Conexão. Na sexta-feira teremos a doutora Catarina Portela. Amanhã é que dia mesmo? Amanhã é quinta-feira, 18 de junho.
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0: Boa tarde, Elisete. Manda um alô pra meu pai Zé de Aurora e minha mãe Nalva na fazenda Riacho de Quirino. Um abração pra vocês. Obrigada pelo carinho. Fechando o nosso Conexão, agradecendo ao bom Deus pelo dom da vida, pela saúde, pela esperança, você ouvinte, pelo carinho da sua audiência e a sua sintonia. Muito obrigada a você. Olha só, tem mais ouvinte chegando por aqui. Um beijo, minha querida. Obrigada, viu? Pelo carinho, pela sintonia, Lúcia Alves.
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0: Vem ela, Fabiana Silva, daqui a pouquinho com vocês. Fecha em nome do rei do celular, modelos para mercados Rede 7, Cacau Show, O Boticário. 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
0: Bom finalzinho de tarde pra você, excelente noite. A gente segue conectado lá pelo Instagram, arroba Elisete Andrade PC, e até amanhã, se Deus quiser, às 14 horas aqui na nossa rádio, Educador FM 100,7, presente em seu coração.
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0: Tô indo nessa, beijo, beijo, tchau, tchau.

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4: 17:02.
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1: Ok, ok, Brasil, boa tarde. 17 horas, 21 minutos. Cheguei.

Vindo com muito carinho. Bom demais, 17h22. Vamos viajar agradecendo o nosso Deus por mais esse dia junto com você. 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Boa tarde, Brasil! Valendo a sua participação, WhatsApp Educadora. 77999071007. Mande o seu recadinho.

a Deus hoje, pelo dia, pelo respirar, pelo seu trabalho, pela família, pela saúde. Agradeça sempre. Essa tarde possa trazer esse finalzinho de tarde, né? Trazer pra você a esperança. A vida não precisa ser perfeita pra ser bonita. Cada desafio traz um aprendizado. Cada espera fortalece a paciência. E a cada novo dia nos lembra que sempre existe uma nova chance para seguir em frente. Se o seu dia não começou como você imaginava, ou ainda há tempo, né, de transformá-lo, se o seu dia não foi como você esperava, tem dias, nem todos os dias são leves, tem dias que são mais pesados, pesa um pouco mais, porém, você pode transformá-lo nesse finalzinho de tarde. Nunca subestime a força de uma palavra de incentivo, de um gesto de carinho ou uma boa música para renovar as energias. Que essa tarde seja leve, produtiva e cheia de boas notícias. Confie no tempo de Deus. Continue acreditando e nunca deixe que as dificuldades apaguem a sua esperança. Obrigada pela sua companhia. Vamos juntos nessa tarde viver mais um especial de final de tarde.

17 horas 26 minutos. Boa tarde pra você ouvindo a nossa programação. Vamos começar com essa. Christian Ralph, a semente do amor. Boa tarde, Brasil.

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2: 17:36. Bom demais entardecer aqui na melhor educadora.

por aqui também Edson Hudson, Simone Mendes. 24 horas de amor. Essa é boa, hein? Você gosta. E começamos muito bem com Christian Ralf, A Semente do Amor. Se é sucesso, a gente toca na melhor. 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

07, peça sua música, mande o seu alô, seu recadinho pra quem você quiser. Já tendo com muito carinho, manda beijo super especial aqui para a galera ouvindo a nossa programação lá em Miguel Pereira. Alô, Geide Alves, um abraço super especial. Oi, Damasceno, como é que você aguenta Frank Bezerra, hein? Ele fala assim, ó, Fá, vamos seguir a estrada? Um abraço super especial pra essa galerinha ouvindo a nossa programação lá no RJ, em Miguel Pereira.

0: foi pro Arley Oliveira. Oh, cowboy! Segura! Alô, Goiano! Um abraço super especial pra você. Também pro Olivan Drummond. Uai! É, esse nome diferenciado, hein? Lá em Vitória da Conquista, ouvindo a nossa programação educadora. Um abraço super especial pra essa gente maravilhosa!
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0: 17:39, vamos a um rápido intervalo comercial. A gente volta daqui a pouquinho atendendo a você do Zap. Tá. Sai daí, hein? Volto daqui a pouquinho.
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1: 17:56. 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

0: 99147-1007. E ela já mandou aqui vídeo, já mandou também aqui, olha. Olha só a mensagem dela aqui, Porfira. Oi, Porfira. Boa tarde pra você.
1: Oi, oi, oi, Fafá, Fafá, menina, ó.
0: Bora.
1: Acabei de chegar no Centro Social, eu já tô correndo aqui pra ir pra igreja. Beijo, abraço pra todo mundo. A Daí falou que chamasse o mundo todo, que convidasse o povo.
0: Okay. Vamos todo mundo, vamos todos lá para o Centro Social. Um abraço para o especial, você ouvindo a nossa programação educadora. Oi, Elisete, boa tarde. Um abraço super especial para você, Elisete, lá em Passagem de Areia. Quem mais está com a gente?
2: Opa, e aí, boa tarde. Aqui é Natalino, Paiu do Vento. Manda alô para nós aí, Paiu do Vento aqui. Natalino com a família dele, o Cid, Neto. E a Jaia aí da escola, os professores, tudo, essa equipe todinha completa. E no final de Guanabi, Natália, mas na testa. Apoio, valeu, boa tarde, fique com Deus.
0: Valeu, valeu, boa tarde também para Celinha, pedindo música aí do Playboys do Forró. Um abraço super especial. Fique com Deus, boa tarde para toda essa gente maravilhosa ouvindo a nossa programação. Oi, Fá, sou Silvana de São Miguel, Santa Luzia. Alô, Santa Luzia, pedido música com Edmilson Batista, oferecendo para a família, para todos na escuta do maravilhoso programa. E para você, Fá, valeu, lindona, um abraço super especial. Alô, Maitinga, um abraço super especial. Nosso querido Admar, ouvindo a nossa programação educadora. Ô, Fá, estou aqui em Maitinga, na sintonia do programa. Mande um alô pra todas as gatinhas. Eita, demais, hein? Tem não, hein, menino? Sucesso aqui na melhor educadora Santana, 100,7 FM, sempre presente em seu coração, lá em Jundiaí, São Paulo. Nosso querido Idelson está com a gente. Boa tarde, Fabiana Silva, tudo jóia? Tudo bem? Espero que sim, estou bem. Minha linda, se possível, toque aí pra nós. Vic Souza e Denis, diz, né, meu amor? Essa música é maravilhosa, Fá, transmite uma paz interior. Vou tocá-la daqui a pouquinho no Night Music, viu? Oferecendo para todos os familiares aqui na Bahia. Um forte abraço, Fabiana. Obrigado pelo seu carinho. Valeu, Idelson. Lá em Jundiaí, São Paulo, ouvindo a nossa programação. Um abraço super especial para toda essa gente maravilhosa. Beijo, beijo. Oi, Fá, tudo bem? Um abraço super especial para toda essa gente maravilhosa. E eu vou ficando por aqui, agradecendo a você pelo carinho da audiência, né, nessa tarde maravilhosa, né, já entrando aí, adentrando para a noite, agradecendo ao nosso bom Deus por mais esse dia, que Deus possa nos conceder uma noite de bênçãos e de paz. Também querendo voltar agora no Night Music, daqui a pouquinho a gente volta, tá bom?

O anjo do Senhor anunciou a Maria e ela concebeu do Espírito Santo. Ave Maria, cheia de graça, o Senhor é convosco. Bendita sois vós entre as mulheres e bendito é o fruto do vosso ventre, Jesus. Santa Maria, Mãe de Deus, rogai por nós, pecadores, agora e na hora de nossa morte. Amém. Eis aqui a serva do Senhor, faça-se em mim segundo a vossa palavra. Ave Maria, cheia de graça, o Senhor é convosco. Bendita sois vós entre as mulheres, e bendito é o fruto do vosso ventre, Jesus. Santa Maria, Mãe de Deus, rogai por nós, pecadores, agora e na hora de nossa morte. Amém. E o Verbo se fez carne e habitou entre nós. Ave Maria, cheia de graça, o Senhor é convosco. Bendita sois vós entre as mulheres, e bendito é o fruto do vosso ventre, Jesus. Santa Maria, Mãe de Deus, rogai por nós, pecadores, agora e na hora de nossa morte. Amém. Rogai por nós, Santa Mãe de Deus, para que sejamos dignos das promessas de Cristo. Oremos. Derramai, ó Deus, a vossa graça em nossos corações, para que, conhecendo pela mensagem do anjo a encarnação do vosso Filho, cheguemos, por sua paixão e cruz, à glória da ressurreição. Por nosso Senhor Jesus Cristo,

Creio em Deus Pai Todo-Poderoso, Criador do céu e da terra, e em Jesus Cristo, seu único Filho, nosso Senhor, que foi concebido pelo poder do Espírito Santo, nasceu da Virgem Maria, padeceu sob Pôncio Pilatos, foi crucificado, morto e sepultado, desceu à mansão dos mortos, ressuscitou ao terceiro dia, subiu aos céus e está sentado à direita de Deus Pai Todo-Poderoso, donde há de vir a julgar os vivos e os mortos. Creio no Espírito Santo, na Santa Igreja Católica, na comunhão dos santos, na remissão dos pecados, na ressurreição da carne, na vida eterna. Amém. Pai nosso que estais no céu, santificado seja o vosso nome. Venha a nós o vosso reino, seja feita a vossa vontade, assim na terra como no céu. O pão

0: nosso mal. Amém.
1: Ave Maria, cheia de graça, o Senhor é convosco. Bendita sois vós entre as mulheres e bendito é o fruto do vosso ventre, Jesus.
0: Santa Maria, Mãe de Deus, rogai por nós, pecadores, agora e na hora de nossa morte. Amém.
1: Ave Maria, cheia de graça, o Senhor é convosco. Bendita sois vós entre as mulheres e bendito é o fruto do vosso ventre, Jesus.
0: Santa Maria, Mãe de Deus, rogai por nós, pecadores, agora e na hora de nossa morte. Amém.
1: Ave Maria, cheia de graça, o Senhor é convosco. Bendita sois vós entre as mulheres, e bendito é o fruto do vosso ventre, Jesus.
0: Santa Maria, Mãe de Deus, rogai por nós, pecadores,

0: Amém.
1: Ave Maria, cheia de graça, o Senhor é convosco. Bendita sois vós entre as mulheres e bendito é o fruto do vosso ventre, Jesus.
2: Santa Maria, Mãe de Deus, rogai por nós, pecadores, agora e na hora de nossa morte. Amém.
1: Ave Maria, cheia de graça, o Senhor é convosco. Bendita sois vós entre as mulheres e bendito é o fruto do vosso ventre, Jesus.
2: Santa Maria, Mãe de Deus, rogai por nós, pecadores, agora e na hora de nossa morte. Amém.
1: Ave Maria, cheia de graça, o Senhor é convosco. Bendita sois vós entre as mulheres e bendito é o fruto do vosso ventre, Jesus.
2: Santa Maria, Mãe de Deus, rogai por nós, pecadores, agora e na hora de nossa morte. Amém.
1: Ave Maria, cheia de graça, o Senhor é convosco. Bendita sois vós entre as mulheres e bendito é o fruto do vosso ventre, Jesus.
2: Santa Maria, Mãe de Deus, rogai por nós, pecadores, agora e na hora de nossa morte. Amém.
1: Ave Maria, cheia de graça, o Senhor é convosco. Bendita sois vós entre as mulheres e bendito é o fruto do vosso ventre, Jesus.
2: Santa Maria, Mãe de Deus, rogai por nós, pecadores, agora e na hora de nossa morte. Amém.
1: Ave Maria, cheia de graça, o Senhor é convosco. Bendita sois vós entre as mulheres e bendito é o fruto do vosso ventre, Jesus.
2: Santa Maria, Mãe de Deus, rogai por nós, pecadores, agora e na hora de nossa morte. Amém.
1: Ave Maria, cheia de graça, o Senhor é convosco. Bendita sois vós entre as mulheres e bendito é o fruto do vosso ventre, Jesus.
2: Santa Maria, Mãe de Deus, rogai por nós, pecadores, agora e na hora de nossa morte. Amém.
1: Ave Maria, cheia de graça, o Senhor é convosco. Bendita sois vós entre as mulheres e bendito é o fruto do vosso ventre, Jesus.
2: Santa Maria, Mãe de Deus, rogai por nós, pecadores, agora e na hora de nossa morte. Amém.
1: Ave Maria, cheia de graça, o Senhor é convosco. Bendita sois vós entre as mulheres e bendito é o fruto do vosso ventre, Jesus.
2: Santa Maria, Mãe de Deus, rogai por nós, pecadores, agora e na hora de nossa morte. Amém.
1: Ave Maria, cheia de graça, o Senhor é convosco. Bendita sois vós entre as mulheres e bendito é o fruto do vosso ventre, Jesus.
2: Santa Maria, Mãe de Deus, rogai por nós, pecadores, agora e na hora de nossa morte. Amém.
1: Glória ao Pai, ao Filho e ao Espírito Santo,
3: como era

0: Pai nosso que estais no céu, santificado seja o vosso nome. Venha a nós o vosso reino, seja feita a vossa vontade, assim na terra como no céu.
1: O pão nosso de cada dia nos dai hoje. Perdoai-nos as nossas ofensas, assim como nós perdoamos a quem nos tem ofendido. E não nos deixeis cair em tentação, mas livrai-nos do mal. Amém.

0: Maria, Mãe de Deus, rogai por nós, pecadores, agora e na hora de nossa morte. Amém.
1: Ave Maria, cheia de graça, o Senhor é convosco. Bendita sois vós entre as mulheres e bendito é o fruto do vosso ventre, Jesus.
0: Santa Maria, Mãe de Deus, rogai por nós, pecadores, agora e na hora de nossa morte. Amém.
1: Ave Maria, cheia de graça, o Senhor é convosco. Bendita sois vós entre as mulheres e bendito é o fruto do vosso ventre, Jesus.
0: Santa Maria, Mãe de Deus, rogai por nós, pecadores, agora e na hora de nossa morte. Amém.
1: Ave Maria, cheia de graça, o Senhor é convosco. Bendita sois vós entre as mulheres e bendito é o fruto do vosso ventre, Jesus.
0: Santa Maria, Mãe de Deus, rogai por nós, pecadores, agora e na hora de nossa morte. Amém.
1: Ave Maria, cheia de graça, o Senhor é convosco. Bendita sois vós entre as mulheres e bendito é o fruto do vosso ventre, Jesus.
0: Santa Maria, Mãe de Deus, rogai por nós, pecadores, agora e na hora de nossa morte. Amém.
1: Ave Maria, cheia de graça, o Senhor é convosco. Bendita sois vós entre as mulheres e bendito é o fruto do vosso ventre, Jesus.
0: Santa Maria, Mãe de Deus, rogai por nós, pecadores, agora e na hora de nossa morte. Amém.
1: Ave Maria, cheia de graça, o Senhor é convosco. Bendita sois vós entre as mulheres e bendito é o fruto do vosso ventre, Jesus.
0: Santa Maria, Mãe de Deus, rogai por nós, pecadores, agora e na hora de nossa morte. Amém.
1: Ave Maria, cheia de graça, o Senhor é convosco. Bendita sois vós entre as mulheres e bendito é o fruto do vosso ventre, Jesus.
0: Santa Maria, Mãe de Deus, rogai por nós, pecadores, agora e na hora de nossa morte. Amém.
1: Glória ao Pai, ao Filho e ao Espírito Santo.
2: Como era

0: Pai nosso que estais no céu, santificado seja o vosso nome. Venha a nós o vosso reino, seja feita a vossa vontade, assim na terra como no céu.
1: O pão nosso de cada dia nos dai hoje. Perdoai-nos as nossas ofensas, assim como nós perdoamos a quem nos tem ofendido. E não nos deixeis cair em tentação, mas livrai-nos do mal. Amém.
0: Ave Maria, cheia de graça, o Senhor é convosco. Bendita sois vós entre as mulheres, e bendito é o fruto do vosso ventre, Jesus.
1: Santa Maria, Mãe de Deus, rogai por nós, pecadores, agora e na hora de nossa morte. Amém.
0: Ave Maria, cheia de graça, o Senhor é convosco. Bendita sois vós entre as mulheres, e bendito é o fruto do vosso ventre, Jesus.
1: Santa Maria, Mãe de Deus, rogai por nós, pecadores, agora e na hora de nossa morte. Amém.
0: Ave Maria, cheia de graça, o Senhor é convosco. Bendita sois vós entre as mulheres, e bendito é o fruto do vosso ventre, Jesus.
1: Santa Maria, Mãe de Deus, rogai por nós, pecadores, agora e na hora de nossa morte. Amém.
0: Ave Maria, cheia de graça, o Senhor é convosco. Bendita sois vós entre as mulheres, e bendito é o fruto do vosso ventre, Jesus.
1: Santa Maria, Mãe de Deus, rogai por nós, pecadores, agora e na hora de nossa morte. Amém.
0: Ave Maria, cheia de graça, o Senhor é convosco. Bendita sois vós entre as mulheres, e bendito é o fruto do vosso ventre, Jesus.
1: Santa Maria, Mãe de Deus, rogai por nós, pecadores, agora e na hora de nossa morte. Amém.
0: Ave Maria, cheia de graça, o Senhor é convosco. Bendita sois vós entre as mulheres, e bendito é o fruto do vosso ventre, Jesus.
1: Santa Maria, Mãe de Deus, rogai por nós, pecadores, agora e na hora de nossa morte. Amém.
0: Ave Maria, cheia de graça, o Senhor é convosco. Bendita sois vós entre as mulheres, e bendito é o fruto do vosso ventre, Jesus.
1: Santa Maria, Mãe de Deus, rogai por nós, pecadores, agora e na hora de nossa morte. Amém.
0: Ave Maria, cheia de graça, o Senhor é convosco. Bendita sois vós entre as mulheres, e bendito é o fruto do vosso ventre, Jesus.
1: Santa Maria, Mãe de Deus, rogai por nós, pecadores, agora e na hora de nossa morte. Amém.
0: Ave Maria, cheia de graça, o Senhor é convosco. Bendita sois vós entre as mulheres, e bendito é o fruto do vosso ventre, Jesus.
1: Santa Maria, Mãe de Deus, rogai por nós, pecadores, agora e na hora de nossa morte. Amém.
0: Ave Maria, cheia de graça, o Senhor é convosco. Bendita sois vós entre as mulheres, e bendito é o fruto do vosso ventre, Jesus.
1: Santa Maria, Mãe de Deus, rogai por nós, pecadores, agora e na hora de nossa morte. Amém.
0: Glória ao Pai, ao Filho e ao Espírito Santo,
1: como era no princípio, agora e sempre. Amém.

Pai nosso que estais no céu, santificado seja o vosso nome. Venha a nós o vosso reino, seja feita a vossa vontade, assim na terra como no céu. O pão

0: mal. Amém.
1: Ave Maria, cheia de graça, o Senhor é convosco. Bendita sois vós entre as mulheres e bendito é o fruto do vosso ventre, Jesus.
0: Santa Maria, Mãe de Deus, rogai por nós, pecadores, agora e na hora de nossa morte. Amém.
1: Ave Maria, cheia de graça, o Senhor é convosco. Bendita sois vós entre as mulheres e bendito é o fruto do vosso ventre, Jesus.
0: Santa Maria, Mãe de Deus, rogai por nós, pecadores, agora e na hora de nossa morte. Amém.
1: Ave Maria, cheia de graça, o Senhor é convosco. Bendita sois vós entre as mulheres e bendito é o fruto do vosso ventre, Jesus.
0: Santa Maria, Mãe de Deus, rogai por nós, pecadores, agora e na hora de nossa morte. Amém.
1: Ave Maria, cheia de graça, o Senhor é convosco. Bendita sois vós entre as mulheres e bendito é o fruto do vosso ventre, Jesus.
0: Santa Maria, Mãe de Deus, rogai por nós, pecadores, agora e na hora de nossa morte. Amém.
1: Ave Maria, cheia de graça, o Senhor é convosco. Bendita sois vós entre as mulheres e bendito é o fruto do vosso ventre, Jesus.
0: Santa Maria, Mãe de Deus, rogai por nós, pecadores, agora e na hora de nossa morte. Amém.
1: Ave Maria, cheia de graça, o Senhor é convosco. Bendita sois vós entre as mulheres e bendito é o fruto do vosso ventre, Jesus.
0: Santa Maria, Mãe de Deus, rogai por nós, pecadores, agora e na hora de nossa morte. Amém.
1: Ave Maria, cheia de graça, o Senhor é convosco. Bendita sois vós entre as mulheres e bendito é o fruto do vosso ventre, Jesus.
0: Santa Maria, Mãe de Deus, rogai por nós, pecadores, agora e na hora de nossa morte. Amém.
1: Ave Maria, cheia de graça, o Senhor é convosco. Bendita sois vós entre as mulheres e bendito é o fruto do vosso ventre, Jesus.
0: Santa Maria, Mãe de Deus, rogai por nós, pecadores, agora e na hora de nossa morte. Amém.
1: Ave Maria, cheia de graça, o Senhor é convosco. Bendita sois vós entre as mulheres e bendito é o fruto do vosso ventre, Jesus.
0: Santa Maria, Mãe de Deus, rogai por nós, pecadores, agora e na hora de nossa morte. Amém.
1: Ave Maria, cheia de graça, o Senhor é convosco. Bendita sois vós entre as mulheres e bendito é o fruto do vosso ventre, Jesus.
0: Santa Maria, Mãe de Deus, rogai por nós, pecadores, agora e na hora de nossa morte. Amém.
1: Glória ao Pai, ao Filho e ao Espírito Santo.
0: Como é?

0: que estais no céu, santificado seja o vosso nome. Venha a nós o vosso reino, seja feita a vossa vontade, assim na terra como no céu.
1: O pão nosso de cada dia nos dai hoje.

0: Amém.
1: Ave Maria, cheia de graça, o Senhor é convosco. Bendita sois vós entre as mulheres e bendito é o fruto do vosso ventre, Jesus.
2: Santa Maria, Mãe de Deus, rogai por nós, pecadores, agora e na hora de nossa morte. Amém.
1: Ave Maria, cheia de graça, o Senhor é convosco. Bendita sois vós entre as mulheres e bendito é o fruto do vosso ventre, Jesus.
2: Santa Maria, Mãe de Deus, rogai por nós, pecadores, agora e na hora de nossa morte. Amém.
1: Ave Maria, cheia de graça, o Senhor é convosco. Bendita sois vós entre as mulheres e bendito é o fruto do vosso ventre, Jesus.
2: Santa Maria, Mãe de Deus, rogai por nós, pecadores, agora e na hora de nossa morte. Amém.
1: Ave Maria, cheia de graça, o Senhor é convosco. Bendita sois vós entre as mulheres e bendito é o fruto do vosso ventre, Jesus.
2: Santa Maria, Mãe de Deus, rogai por nós, pecadores, agora e na hora de nossa morte. Amém.
1: Ave Maria, cheia de graça, o Senhor é convosco. Bendita sois vós entre as mulheres e bendito é o fruto do vosso ventre, Jesus.
2: Santa

0: nossa morte. Amém.
1: Ave Maria, cheia de graça, o Senhor é convosco. Bendita sois vós entre as mulheres e bendito é o fruto do vosso ventre, Jesus.
0: Santa Maria, Mãe de Deus, rogai por nós, pecadores, agora e na hora de nossa morte. Amém.
1: Ave Maria, cheia de graça, o Senhor é convosco. Bendita sois vós entre as mulheres e bendito é o fruto do vosso ventre, Jesus.
0: Santa Maria, Mãe de Deus, rogai por nós, pecadores, agora e na hora de nossa morte. Amém.
1: Ave Maria, cheia de graça, o Senhor é convosco. Bendita sois vós entre as mulheres e bendito é o fruto do vosso ventre, Jesus.
0: Santa Maria, Mãe de Deus, rogai por nós, pecadores, agora e na hora de nossa morte. Amém.
1: Ave Maria, cheia de graça, o Senhor é convosco. Bendita sois vós entre as mulheres e bendito é o fruto do vosso ventre, Jesus.
0: Santa Maria, Mãe de Deus, rogai por nós, pecadores, agora e na hora de nossa morte. Amém.
1: Ave Maria, cheia de graça, o Senhor é convosco. Bendita sois vós entre as mulheres e bendito é o fruto do vosso ventre, Jesus.
0: Santa Maria, Mãe de Deus, rogai por nós, pecadores, agora e na hora de nossa morte. Amém.
1: Glória ao Pai, ao Filho e ao Espírito Santo.
0: Como era no princípio, agora e sempre.

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0: 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Olá, amigo. Olá, amiga ouvinte. Está no ar mais um programa Cáritas em Ação. Um programa de responsabilidade da Cáritas Diocesana de Caetité. Queridos ouvintes, queridas ouvintes, eu sou Zé Pinheiro, membro da Sociedade São Vicente de Paulo. Louvado seja nosso Senhor Jesus Cristo, para sempre seja louvado. No programa de hoje, vamos falar sobre Santos de Junho, um mês de fé, devoção e alegria. O mês de junho é dedicado ao Sagrado Coração de Jesus e é marcado pelo ciclo das tradicionais festas juninas. O calendário litúrgico inclui grandes solenidades e dias festivos em homenagem aos santos populares. Mas, antes de falarmos sobre o tema, fiquemos com a reflexão da semana com o padre Oswaldino Barbosa.
1: Salve, salve, amiga ouvinte e amigo ouvinte do programa Cáritas em Ação. Saudações a todos e todas. Gratidão a quem apresenta o programa. No Evangelho de Mateus, no capítulo 9, versículos 36 até o versículo 8 do capítulo 10, narra que Jesus, vendo as multidões, compadeceu-se delas, porque estavam cansadas e abatidas como ovelhas que não têm pastor. Jesus era um homem de compaixão, de profunda e visceral participação na dor de cada ser humano. Uma de suas principais atividades era a cura, o cuidado da pessoa marcada por doenças físicas, mentais e espirituais. Ele curava os aleijados e paralíticos, leprosos e epilépticos. Ele restaurava a dignidade e a esperança de homens e mulheres entristecidos pela dolorosa experiência do pecado. No entanto, naquele dia, sua compaixão encontrou outro propósito de ordem social. O Evangelho diz: vendo as multidões, teve compaixão delas, porque estavam aflitas e desamparadas, como ovelhas sem pastor. É compaixão por um povo abandonado a si mesmo, sem guia. Mas Jesus age, e age envolvendo. Ele se dirige aos discípulos, convida-os a orar ao Senhor da colheita e junto os envolve em sua própria missão. São 12 pessoas chamadas pelo nome, sem esconder suas origens, limitações e fraquezas pessoais. Jesus confia nas pessoas como elas são, sem exigir sua perfeição. Será o serviço aos seus irmãos e irmãs que gradualmente os aperfeiçoará. É o primeiro núcleo da igreja, isto é, de pessoas que ao redor de Jesus descobrem o amor do Pai e se comprometem a vivê-lo e proclamá-lo. Jesus as exorta a fazer como ele fez: proclamar o amor de Deus e revelá-lo com atos de cuidado. Uma atitude deve acompanhá-los: a generosidade. Sem mérito pessoal, eles receberam o dom do encontro com Jesus e o oferecem com total generosidade e liberdade, sem esperar qualquer recompensa. É uma passagem do Evangelho que encontra confirmação em nossos dias. É bom para todos ser objeto de atenção, que consiste em escutar e servir, especialmente se feito à maneira de Jesus, com mansidão e humildade de coração. Grande abraço, meu irmão, minha irmã. Cuide-se. Até o próximo programa.
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0: Obrigada, Padre Oswaldino. Que Deus lhe abençoe. Convido agora Ivone Cirqueira para participar conosco. Seja bem-vinda, minha amiga Ivone.
3: Obrigada, consórcio Azael. Eu sou Ivone Cirqueira, membro da Conferência Nossa Senhora das Graças, da Vila Presidente Vargas, situada na cidade de Brumado, Bahia. Louvado seja nosso Senhor Jesus Cristo.
0: Para sempre seja louvado.
3: Saudações a todos. Junho é rico em celebrações. Não é só festa popular. É um mês que nos lembra da santidade vivida no dia a dia. No dia a dia do testemunho corajoso e da intercessão dos santos. A Igreja Católica abraçou e cristianizou antigas celebrações europeias, transformando-as em festas de devoção. Para os católicos, os festejos juninos celebram a vida e o legado dos santos, ação de graça, comunhão e fraternidade. As principais comemorações católicas são a solenidade do Sagrado Coração de Jesus, que é o dia de oração pela santificação dos sacerdotes, nossos padres. É celebrada após a solenidade de Corpus Christi, visto que a Eucaristia Corpus Christi nada mais é que o próprio coração de Jesus, um coração que cuida de nós. Esta festa passou a ser obrigatória em toda a Igreja a partir de 1856, por ordem do Papa Pio IX. Neste mesmo dia, em 1995, São João Paulo II instituiu o Dia Mundial de Oração pela Santificação do Clero, para que o sacerdócio fosse protegido pelas mãos de Jesus, ou melhor, pelo seu coração, para ser aberto a todos.

Santo Antônio nós comemoramos dia 13 de junho. Ele nasceu em Lisboa, Portugal, e faleceu em Pádua, na Itália. Frade franciscano, pregador extraordinário, doutor da Igreja. Conhecido como Santo Casamenteiro, protetor dos pobres e objetos perdidos. A história do casamenteiro vem de uma moça pobre que, graças à caridade dele, conseguiu um dote e se casou. Mas o principal é sua pregação contra heresias e sua devoção à Eucaristia. Ações falam mais alto que palavras. Ele viveu isso. Já no Brasil, as novenas, temos as novenas e os pedidos são enormes. Ele nos ensina a simplicidade franciscana e a confiança na providência. Esse santo é uma figura central nos festejos junino, ao lado de São Pedro e São João, celebrados com muita alegria e fé em todo o país.

vamos falar um pouquinho também sobre São João Batista, que comemoramos dia 24 de junho, feriado. A história celebra a solenidade da natividade de São João Batista. São João Batista, comemoramos dia 24 de junho. A igreja celebra a solenidade da natividade de São João Batista. E dia 29 de agosto, celebrará a memória do seu martírio. Não há nenhum outro santo do qual a igreja celebra os dois acontecimentos. Celebra geralmente apenas o nascimento para o céu, exceto, é claro, o caso de Jesus, Filho de Deus. Natal e Sexta-feira Santa. E da Virgem Maria, 8 de setembro e 15 de agosto. No fundo, o próprio Jesus disse: em verdade vos digo que entre os nascidos de mulher não há ninguém maior do que João Batista. Está em Mateus 11, versículo 11. O último dos grandes profetas de Israel, o primeiro a dar testemunho de Jesus e a iniciar o batismo para o perdão dos pecados. Neste contexto, ele batizou Jesus e foi mártir em defesa da lei judaica. No século IV, já havia celebrações litúrgicas sobre João Batista, em datas diferentes. A sua data, 24 de junho, foi estabelecida com base no texto de Lucas, capítulo 1, versículo 36. Quando diz que Isabel já estava no sexto mês, ela, que todos diziam que era estéril, logo 6 meses antes do Natal, viveu no deserto, batizou Jesus e apontou: eis o Cordeiro de Deus. Morreu decapitado por denunciar o pecado de Herodes. Nas festas juninas, o mastro, as quadrilhas e o fogaréu lembram sua luz. Ele preparou o caminho. A sua mensagem devemos diminuir para que Cristo cresça. Ele diz: devemos diminuir para que Cristo cresça. Está em João capítulo 3, versículo 30.

Pedro e São Paulo, que comemoramos no dia 29 de junho. Solenidade dos apóstolos. Pedro, pescador, a rocha sobre a qual Jesus construiu a igreja. Paulo, o perseguidor, convertido, apóstolo dos gentios. Dois perfis diferentes, mesma missão. Pedro nos ensina humildade e liderança. Paulo, zelo missionário e coragem. Juntos, sustentam a igreja até hoje. No Brasil, muitas paróquias celebram com procissões. Uma dupla poderosa, um impulsivo, outro intelectual. Mostra que todo mundo tem lugar na igreja. Que a experiência e o testemunho dos santos Pedro e Paulo nos sirvam de encorajamento na nossa caminhada de fé. A igreja nos dá a oportunidade de celebrar a solenidade dos santos Pedro e Paulo, para nos lembrar que é dom do Espírito Santo que nos impele, como outrora impeliu os santos Pedro e Paulo, a testemunhar todos que Deus Trindade é amor. Foi o Espírito Santo que lhes infundiu a coragem para se reencontrarem, correndo todos os riscos daquele período, para celebrar a Eucaristia no dia da ressurreição do Senhor. Foi o Espírito Santo que ele fez compreender que sem a Eucaristia não podemos viver à custa da morte. Assim Pedro, aparentemente fraco, morrerá em Roma pelo Senhor Jesus. E Paulo, o perseguidor, também morrerá por aquele que morreu por ele. Que estes dois grandes santos nos ajudem a ser os primeiros a encontrar a coragem para amar como eles amaram, seguindo o exemplo de Jesus, nosso Senhor.

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1: Como podemos viver essas solenidades no dia a dia? Conhecer a vida dos santos e divulgar para todos os povos. Participar das novenas e missas, especialmente de Santo Antônio, São João e São Pedro. Imitar virtudes, caridade de Antônio, humildade de João Batista, fidelidade de Pedro. Nas festas juninas, manter o sentido religioso, oração antes da fogueira, agradecer a Deus pela colheita e pela comunidade. Rezar o terço ou litania dos santos. Queridos ouvintes, queridas ouvintes, Júnior nos convida a olhar para o céu e pedir: santos de Deus, intercedei por nós. Que esse mês nos fortaleça na fé, na alegria e no testemunho. Gratidão a todos. Fique com Deus.
2: Que Jesus ilumine a todos e que tenhamos um excelente dia e que saibamos ser devotos e imitadores dos santos. Um forte abraço.

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2: Fabiana Silva. 19:15, boa noite. Cheguei, Brasil. Night Music pra você a partir de agora. No seu som. Boa noite.
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2: Está no All Night Music, a partir de agora, sua noite ganha trilha sonora perfeita, música boa, energia lá em cima, hein? E o melhor, a melhor companhia do rádio. Seja muito bem-vindo, bem-vinda. Valendo a sua participação, WhatsApp Educadora 77999071007. Participe com a gente, peça sua música, seu alô, seu recadinho pra quem você quiser. Te atendo com muito carinho. 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Centro Caetité, Sindicato dos Trabalhadores Rurais, Serra Agropecuária. Como está sendo a sua noite, hein? Conte pra nós. Compartilhe aí, menina. De onde você está nos ouvindo? Da cidade, da zona rural, viajando, trabalhando? Onde você está, hein? Conte pra nós. Peça sua música. Estamos aqui, hein? Noite maravilhosa pra você. E agora eu faço um convite a você para desacelerar. E aí? É? O silêncio da noite. Vamos fazer aquela motivacional? Vamos! Nessa noite maravilhosa de quarta-feira, né, Fafá? Quarta-feira, hoje dia 17 de junho. Tem aniversariante aí hoje? Tem? Conte pra nós! E quando o silêncio da noite chega, hein? Ah, quando o silêncio da noite chega, é hora de desacelerar, né, Brasil? Respirar fundo e permitir que a paz encontre espaço dentro de você.

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raro acontecer. Mas todas as experiências, elas deixam um ensinamento. Que você encerre esse dia com gratidão. Gratidão pelo que viveu. Esperança pelo que ainda há por vir. Deixe nessa noite que a música embale seus pensamentos, alivie seu coração e transforme essa noite em um momento de tranquilidade. Vamos viajar! Está começando Night Music. Aumente o volume. Acomode-se e aproveite cada canção. Que Deus abençoe as

você e vamos começar com essa aqui, essa pancada. Você gosta, né? Deusa Dita Maracá, Banda Pinguim. Boa noite pra você.

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2: 19:28. Vocês acham que é Marco e Luciano? Pra não pensar em você. Música apaixonante aqui nessa noite maravilhosa. Você ouvindo a nossa programação educadora. 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Boa noite pra você ouvindo a nossa programação, onde quer que você esteja, você viajando. Alô, caminhoneiro. Oi, Luciano. Segura esse volante, menino. Alô, Claudinei. Cuidado. Boa noite pra você, você trabalhando, ouvindo a nossa programação educadora. Boa noite.
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0: WhatsApp educadora 77999071007. A galerinha aqui participando com a gente. Um abraço super especial pra toda essa gente maravilhosa. Fá, boa noite. Rode a música do Vitor Ferrari. Ok, daqui a pouquinho a gente roda então. Um alô pra você. Um abraço super especial. Quem tá com a gente nessa noite maravilhosa de quarta-feira, hein?
1: Fá, boa noite, Fá. Aqui é Jorginho da Lagoa do Barro. E aí, Fá, beleza? Deixa eu falar pra você aqui. Passa uma música pra nós aí. Vizinha fofoqueira pra nós aí, viu, Fá?
0: Será valeu, possível? Fá. Boa noite pra você. Quem mais? Aqui na programação educadora. Boa noite.
2: Boa noite, Fabiana. Eu sou o Kito dos Mu. Roda a música aí. Amado Batista. Princesa.
0: Ok, ok. Um abraço super especial pra você. Muito obrigada pelo carinho. Quem mais tá com a gente? Boa noite pra você, ouvindo a nossa programação educadora.
3: Boa noite, Fabiana. Boa noite a todos ouvindo da 6,7. Aqui é o Rando Bonfim da Cuidada Lagoa de Festé. Coloca pra nós, se tiver compra, Bruna Carla, advogado fiel, oferecer pro meu filho que tá fazendo aniversário hoje, pra Anderson Pereira Bonfim. Mora lá na rua, no bairro Rancho Alegre. Boa noite, obrigado, fique com Deus, até já.
0: Valeu, amigão, um abraço super especial. Boa noite, Fá, aqui é Laila de Cachoeirinha. Tudo bem, Laila? Gostaria de ouvir música Pinica e Eu, na voz do Sandro e Santiago. Ofereço para minha irmã Laís, para minha mãe Edna e meu pai João. Obrigada, valeu, lindona. Oi, Marcélia, um abraço super especial, lindona, pra você aí em Feira de Santana. Boa noite, Fá, você canta bem, hein? Canta linda, linda aí, Fá. Daqui a pouquinho a gente canta assim. Mar Mendes, Luiz Twister, conectados em Feira de Santana. Alô, Feira de Santana, um abraço super especial, muito obrigada pelo carinho, audiência, valeu, Mar. Oi, Deminha, boa noite.
4: Boa noite, Fá. Dema Teixeira, do TikTok. Gostaria de pedir a música com os Playboy. Só pra curtir em casa. Passa aí essa aqui.
0: Valeu! Daqui a pouquinho a gente toca pra você, tá bom, Deminha? Um abraço por especial pra você, pra toda essa gente maravilhosa no bairro Santo Antônio, ouvindo a nossa programação. Alô, Tê!
5: Boa noite, Fabiana Silva, Ivaninho, Zé da Silva, manda um alô pra ele aí, meus 11 irmãos, boa noite.
0: Boa noite! Muito obrigada pelo carinho! Audiência, participação, 19h33. Alô, Daniela, lá no Serrote. Oi, Dani. Hoje é aniversário de Mari. Oi, Mari. Parabéns, lindona. Toca os parabéns pra Mari aí, produção. Parabéns pra Mari. Parabéns pra todos os aniversariantes hoje, dia 17. Parabéns. Felicidades, que papai do céu abençoe sempre. 19h33. Simone Mendes, chegando agora na programação, boa noite pra você. Direitos iguais, os direitos são iguais, né, Brasil? Vai, chama!

Desejo Imortal, nome da música. Alô, você ouvindo a nossa programação lá em Minas Gerais. Oi, oi, boa noite pra você. Muito obrigada pelo carinho. A Maria, valeu, lindona. E a Marcélia tá lá, só gravando, hein? Um abraço pra toda essa gente maravilhosa ouvindo a nossa programação educadora.

Oi, Fá! Estou na escuta aqui no caminhão, 24 horas. Quem é? Zé do Leite, é isso? Zé. Um abraço pra você, meu amigo. Felicidade, viu? Pra você, toda a sua família. Muito obrigada pelo carinho. Boa noite. Oi, Amélia, lá no Ovidio Teixeira, ouvindo a nossa programação. Boa noite pra você. Night Music, a gente...

0: 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Boa noite pra você, ouvindo a nossa programação. Agora são 19h45. Vamos a um rápido intervalo comercial? A gente volta daqui a pouquinho com músicas e mais participações aqui no WhatsApp Educadora 779-9907-1007. Não saia daí, voltarei já já.
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2: Voltamos, 19:59. 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Boa noite para você, ouvindo a nossa programação educadora. Muito obrigada pelo carinho, audiência. 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
1: Sou eu, boa noite pra você. Está ouvindo esse momento especial? Night Music, a noite tem outro ritmo, hein? Vem curtir com a gente. Você que está no carro, no trabalho, estudando ou simplesmente relaxando em casa, essa programação é feita pra você. Então, fique ligadinhos, não desligue o seu som, aumente o volume, venha viver com a gente aqui e permanecer nessa noite inesquecível.

Prepare o seu coração, porque agora, olha, pra você que gosta daquele forró, já pegue aí o seu par, já tire as cadeiras, encoste o sofá, que vai dançar forró agora. Alô, Mamãe Laíde, lá na Fazenda Forquilha, ouvindo a nossa programação. Boa noite pra você. Tá chegando forró, os playboys do forró. Alô, Dani Forrozeira, morena.

0: Hyte Music aqui na melhor rádio educadora Santana, 100,7 FM, sempre presente em seu coração. Valendo a sua participação, WhatsApp educadora é o 77999071007. Se é sucesso, a gente toca aqui na melhor educadora Santana. Passou por aqui Sandro e Santiago, pedido da... É, a galera pediu aí a Laysa, né? A da Cachoeirinha. O Sandro Santiago cantou pra gente aí a música Pinica. Eu passo por aqui também a Midmilson Batista, Dança Como Eu Danço. Sei, Muniz, pra Amélia. Lá no ouvinte Teixeira, ouvindo a nossa programação, né, Amélia? Quando a noite cair, Guilherme Arantes, Meu Mundo e Nada Mais. Boa noite pra você nessa noite maravilhosa, ouvindo a nossa programação educadora, você passando pelas rodovias próximas à nossa cidade. Sintonizou o seu radinho em 100,7. Prazer, sou Fabiana Silva. E esse é o nosso Night Music aqui na Melhor, valendo a sua participação. Participe pra gente, com a gente. Mande seu alô, seu recadinho pra quem você quiser, hein? Noite gostosa, maravilhosa. Clima maravilhoso dessa quarta-feira. Um abraço super especial pra você. 20:21. Aqui no Night Music. Você participando com a gente, WhatsApp educadora. O nosso amigo Idelso lá de Jundiaí, São Paulo. Ele agradecendo aqui por ter tocado a música. Eu que agradeço, Idelso, por você sempre estar participando aqui com a gente na Melhor Educadora. A mamãe Laíde, lá na Fazenda Forquilha, ela ouviu o alô e retornando aqui a mensagem, hein, mamãe? Um abraço para especial. Oi, mamãe Laíde.
1: Oi, Fabiana. Mamãe Laíde tá aqui ouvindo forró, dançando forró aqui.
0: Coisa boa,
1: aqui,
0: hein?
1: É, pra no forró mesmo. Forró aqui tá beleza.
0: Já está preparando a fogueira aí?
1: Tá bacana esse forró que você tá passando aí, viu?
0: Preparando a fogueira.
1: Boa noite, Fabiana Silva. Fica com Deus, Fabiana Silva.
0: Amém,
1: boa noite,
0: mamãe.
1: Aí passando esses forrózinhos bacanas aí pra nós dançar o forrózinho do São João. É o forrózinho do São João. Boa noite.
0: Já está preparando aí as

A vossa bênção, a bênção do papai também. Pai Sebastião, um abraço pra toda a família. Lá na Fazenda Forquilha, ouvindo a nossa programação. Alô, Juliana, um abraço pra você, Ju, Milton. O Flavinho também sempre ouvindo a nossa programação. Leisiane, lá em Vargem do Anhanguá. O Thiago. Quem mais tá com a gente? Um abraço super especial lá na Fazenda Forquilha. Só terminando a Kelinha, né? Kelly e o Lucas. Lá em Vargem do Anhanguá, quem ouve a nossa programação também sempre é a Jéssica.

0: Super especial pra toda essa gente maravilhosa. Alô, Mamasa, lá na rua Piauí, ouvindo sempre a nossa programação. Um abraço super especial.
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0: 20 horas 23 minutos. Um abraço super especial você participando aqui da programação Educadora. Boa noite, Fabiana. Toque uma música do Val Silva. É o Ednélio da Fazenda Ilha. Alô, você lá na Fazenda Ilha, ouvindo a nossa programação. Um abraço super especial pra toda essa gente maravilhosa. O João Paulo, lá da Fazenda Brejo Sujo, também agradecendo aqui a gente. Quem mais tá com a gente aqui? Boa noite, Fabiana. Boa noite. Aqui é o Daniel, da Fazenda Brejo Sujo. Eu gostaria que você rodasse a música do Sandro Santiago. Peniquel, já rodamos nesse blocaço, tá bom? Daniel, ouvindo a nossa programação, muito obrigada pelo carinho, audiência, participação aqui no Night Music.

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Também agradecendo a toda a equipe do Sindicato dos Trabalhadores Rurais Caetité. Bairro da Chácara, sempre ouvindo a nossa programação, pessoal aí do sindicato. Alô, Gilson. Alô, toda a família. A você que é associado, você que é

0: 7:26, aquele momento que você é aquele momento romântico. Bem, é isso, Celine Dion, I love you pra você. Boa noite, Brasil.
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0: Adams, aqui na programação Everdeen Gaitu.
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0: 20:39. Boa noite pra você, ouvindo nossa programação educadora, é o Night.

0: 20h39, vamos a um rápido intervalo comercial, a gente volta daqui a pouquinho para o nosso último bloco aí, ó.
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2: 20h39.
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2: Night Music. 20 horas e 44 minutos. Voltamos.

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isso aí, Night Music aqui na Melhor. E a noite tem esse jeito especial, hein? De nos lembrar que depois de um dia inteiro de desafios, sempre existe um tempo para respirar, agradecer, renovar as forças. A você chegando em casa agora, descansando, ouvindo a nossa rádio, que Deus abençoe cada lá, a cada ouvinte que está conosco, né, nesta sintonia. Estamos de volta aí, o Night Music continua levando você a música, muita música boa, boas vibrações e a companhia que te faz diferença nesta noite maravilhosa. Fique com a gente porque ainda tem muita coisa boa vindo por aqui. Pra você que pediu forró aí, blocaço de forró pra você dançar nessa noite maravilhosa. Já aquecendo, né? Aquecendo aí, amanhã tem forró. Amanhã tem festa em Guanambi, em Caetité, toda a região forrozeando com a gente. Um abraço super especial. Boa noite, Fabiana. Gostaria de ouvir Edgar Mão Branca, só pra curtir mesmo, é o forrozeiro, lá da pracinha do forró. Valeu, forrozeiro!

0: Olá, Fabiana, boa noite. Aqui
1: boa
0: é o Frank
1: noite,
0: Bezerra,
1: tudo bem,
0: de Duque de Caxias, Rio de Janeiro, na escuta aí desse programaço bacana que você está fazendo. Queria aqui deixar um abraço a toda a equipe da rádio, a todos os ouvintes. E a próxima música eu vou dizer para todos, tá bom, Fabiana? Um
1: tá
0: beijo para você, tudo de bom. Obrigado aí sempre por nos atender aí, sempre atenciosamente, tá bom?

20h48. E quando a gente tá bem com a vida, que sai por aí, é leve, e aí você fala assim, ó, mas eu tô rindo à toa. 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